0: beneficiadas com a posse definitiva do imóvel onde vivem. A iniciativa faz parte do programa Periferia Viva e prevê investimentos de 138 milhões de reais do novo PAC para que as prefeituras transfiram as titularidades dos imóveis. De acordo com o ministro das Cidades, Vladimir Lima, é o primeiro passo para dar dignidade a esses brasileiros.
1: Além da gente levar a regularização fundiária, a gente leva a urbanização de assentamentos precários, a gente leva água, drenagem, esgoto, melhoria habitacional, de forma a impactar positivamente vidas.
0: Os novos contratos somam-se a outros 14 em execução. O programa Periferia Viva é uma das ferramentas de democratização e destinação social do patrimônio da União e funciona em parceria com o programa Imóvel da Gente. A ideia é direcionar imóveis sem uso ou ociosos para políticas públicas, como afirmou o presidente Lula.
2: Não é preciso a gente ficar esperando que o movimento ocupa uma terra para a gente distribuir essa terra. A minha ideia era fazer uma prateleira de terras disponíveis, de terras ociosas, para que a gente não precisasse ter invasão, que a gente invadisse o movimento e entregasse para eles.
0: Desde 2023, o Imóvel da Gente destinou mais de 1.900 áreas e imóveis federais para atender necessidades da população, superando em quase 20% a meta estabelecida até o fim de 2026. A estimativa, segundo a ministra Esther Dueck, da Gestão e da Inovação em Serviços Públicos, é que as ações de moradia, titulação fundiária e instalação de equipamentos públicos beneficiem cerca de 400 mil famílias.
3: O patrimônio da União deixou de ser um conjunto de imóveis para se tornar, mais uma vez, um instrumento de justiça social, de desenvolvimento territorial e de fortalecimento de políticas públicas. A gente já está chegando hoje, com as entregas de hoje, a quase 1.900 imóveis, com a possibilidade de beneficiar 400 mil famílias.
0: Ao todo, as áreas destinadas somam mais de 18.500 quilômetros quadrados, cerca de 3 vezes o tamanho do Distrito Federal. Reportagem Gabriela Noronha.
4: O desmatamento na Amazônia legal teve redução de 61,4% em maio deste ano em relação ao mesmo mês de 2025.
5: É a maior queda percentual já registrada na região.
4: O mês também registrou queda de 12% no desmatamento no Cerrado.
5: Durante a apresentação dos dados hoje, o presidente Lula destacou que eles serão usados para reverter as sobretaxas impostas pelos Estados Unidos ao Brasil.
6: Os dados são do Sistema de Detecção de Desmatamentos em Tempo Real, DETER, feito pelo Instituto Nacional de Pesquisas Espaciais, o INPE, e mostram que foi registrada uma queda expressiva no desmatamento na Amazônia e no Cerrado brasileiro. Na Amazônia, em maio deste ano, a redução foi de 61% na comparação com o mesmo mês do ano passado. Em relação a maio de 2024, a queda foi de 26%. O ministro do Meio Ambiente, João Paulo Capobianco, destacou essa redução significativa.
7: Monitoramos isso dia a dia, o IBAMA indo a campo, fazendo os embargos remotos, o ICMBio indo a campo, impedindo o desmatamento em unidades de conservação federais e também agindo em terras indígenas e assentamentos, conseguimos esse feito fundamental.
6: Também foi registrada queda dos números de desmatamento no Cerrado em maio. A redução foi de 12% em relação ao mesmo mês do ano passado. Já na comparação com 2024, a queda foi de 25%. A ministra da Ciência, Tecnologia e Inovação, Luciana Santos, apontou que os dados são históricos e demonstram um compromisso do país com a ciência.
8: Essa divulgação dos dados é importante, unidade de pesquisa do nosso ministério, que é o Instituto Nacional de Pesquisas Espaciais. É reconhecida internacionalmente, faz valer aqui a sua diretriz, que é exatamente colocar a ciência a serviço dos grandes desafios nacionais, como o combate ao desmatamento e a proteção dos nossos biomas.
6: O presidente Lula, que acompanhou a divulgação dos dados, voltou a afirmar que o combate ao desmatamento é uma prioridade do governo brasileiro e que os avanços precisam ser reconhecidos pelos Estados Unidos, que alegam questões ambientais entre as justificativas para impor maiores tarifas comerciais.
2: Isso é importante porque nós vamos ter que pegar esses dados, mandar para o cidadão do comércio dos Estados Unidos, que coloca a questão do desmatamento como justificativa para punir o Brasil com uma taxação maior, e vamos comparar o que acontece no Brasil.

0: médio é a última etapa do ensino básico no Brasil.
1: É ele que abre a porta de entrada para o ensino superior e seleciona os estudantes para as vagas nas universidades públicas e privadas e nos institutos federais.
0: No caso dos estudantes do PED MEI, a participação no Enem garante também uma bolsa adicional de R$200.
1: As inscrições acabam amanhã e hoje nós conversamos com Manuel Palacios, presidente do INEP, o instituto responsável pela execução do exame. Boa noite, presidente, bem-vindo.
2: Boa noite, é um prazer estar aqui com vocês. Boa noite para todos que nos acompanham.
1: Presidente, as inscrições foram prorrogadas até amanhã. Até que horas os estudantes podem fazer a inscrição? E há previsão de nova prorrogação no prazo?
2: Não, essa já foi a prorrogação possível. Às 23 horas e 59 minutos, ou seja, até a meia-noite de amanhã, todos podem fazer as suas inscrições na plataforma do INEP, enem.inep.gov.br/participante.
0: Agora, esse ano a gente teve a inscrição pré-preenchida para os estudantes de escolas públicas, né, presidente? E eu tenho aqui uma pergunta da Raquel Santos, de Alagoas. Ela tem uma dúvida exatamente sobre isso. Vamos ouvir.
3: Meu nome é Raquel Ueta dos Santos. Sou aluna da Escola Pública Maria Elias de Albuquerque Tavares, na cidade de Junqueiro, no estado de Alagoas. E minha inscrição para o Enem já está pré-preenchida. Mesmo assim, eu devo fazer a inscrição? E como eu faço isso?
2: Olha, esse ano nós tivemos a inscrição automática de todos aqueles que estão concluindo o terceiro ano do ensino médio na rede pública em todos os estados brasileiros. Essa inscrição automática, ela significa que estão todos devidamente registrados para fazer o Enem lá em novembro. Mas é preciso entrar na plataforma do INEP, entrar na página do participante para, primeiro, dizer qual é a língua estrangeira que vai fazer prova no final do ano. Escolher entre inglês e espanhol. Também dizer se tem necessidade de algum tipo de atendimento especializado. É também na página do participante, na hora do preenchimento dos formulários, que essa solicitação é feita. E há um questionário do candidato, do participante, que deve ser respondido. Nos casos daqueles estudantes que querem fazer prova em outro município, que não aquele em que estudam, também podem solicitar nesse momento a sua transferência para um outro município. Enfim, mesmo já inscrito automaticamente, é fundamental entrar na página do participante para realizar essas ações. Escolher a língua, dizer se precisa de algum atendimento especializado, em especial. Isso é para todo mundo, e responder o questionário do estudante.
0: Sem isso, não está inscrito, né?
2: Sem isso, a inscrição fica ainda pendente de seleção da língua e não estará concluída, efetivamente não estará concluída.
1: O mesmo vale para os estudantes do PED MEIA, né? Eles precisam concluir a inscrição, né?
2: O PED MEIA está na mesma situação. Eles estão todos inscritos automaticamente, mas precisam entrar na plataforma para realizar essas ações.
0: Agora, presidente, e o pagamento da inscrição para esses estudantes de escolas públicas, do PED MEIA principalmente, eles ficam automaticamente isentos? Não, né? O prazo para pedir isenção de pagamento já foi concluído, também foi prorrogado. Como é que fica nesses casos?
2: Todos os concluintes de rede pública estão isentos. E como a inscrição foi feita automaticamente, eles não vão precisar pagar a taxa, mesmo que não tenham pedido a isenção no tempo certo. A decisão de fazer a inscrição automaticamente isentou os concluintes. Os estados brasileiros informam quais são os estudantes que estão concluindo o ensino médio, e com base nesses dados nós fizemos a inscrição automática e isentamos a todos eles, especialmente os que estão inscritos no PED MEIA também estão isentos.
1: E aí o pagamento para quem precisa fazer vai até que dia?
2: Até dia 17 de junho, aqueles que precisam pagar, ou porque não foram isentos, ou porque não estão previstos mesmo nas categorias de isenção, eles precisam até dia 17 pagar o boleto. O sistema emite o boleto, vai no banco e paga a taxa de inscrição de R$85.
0: Bom, então vamos lá. Precisa, mesmo quem já está com inscrição pré-preenchida, precisa entrar na página do participante, concluir a sua inscrição, fazer essas seleções que o senhor mencionou. Essas pessoas que são de escolas públicas e PED MEI estão isentas, e quem não está isento precisa pagar a taxa de inscrição até a semana que vem.
2: Perfeitamente, é exatamente isso que precisa fazer para assegurar a sua participação no Enem dia 8 e dia 15 de novembro, como está previsto.
0: Então, antes de concluir, presidente, a gente tem também uma pergunta, mas agora não é temática inscrição, já é temática prova. Vamos ouvir.

0: meu nome é Manu Azevedo, tenho 17 anos e eu estudo em escola pública, mais precisamente no Instituto Federal Goiano, Campus Cristalino, em Cristalina, Goiás. E minha dúvida é sobre a redação do Enem. Quais são os erros mais comuns que fazem os estudantes perderem pontos e o que podemos fazer para evitá-los durante a prova?
1: Olha, eu recomendo muito que você entre lá no site do INEP, na página do participante, para consultar o manual da redação. Todo ano, o INEP publica um manual com orientações para aquele que vai participar do exame, para justamente informar como é que é avaliada a redação, para que tenha uma noção clara do que é esperado. Mas eu posso dizer para você que uma das principais preocupações que tem crescido nos últimos tempos é a de que a redação não seja feita com base em argumentos pré-elaborados que servem para qualquer situação, porque eles acabam fazendo com que o argumento desenvolvido pelo estudante, pelo participante no Enem, fique frágil, fique sem relação com o tema proposto. Então, aquelas frases feitas, aquilo que muitas vezes um estudante mais desavisado prepara para colocar na prova, não funciona. Então, pense no tema e escreva de forma bem vinculada ao assunto que está sendo solicitado na prova.
2: Muito bem, nós conversamos com Manuel Palacios, presidente do INEP, o Instituto Nacional de Estudos e Pesquisas Educacionais, Anísio Teixeira. Muito obrigado por sua entrevista à Voz do Brasil.
1: Eu que agradeço, estou sempre à disposição.
3: Todos os anos, mais de 80 mil pessoas desaparecem no Brasil e 40% delas não retornam para casa.
2: Por isso, o governo do Brasil está fortalecendo a Política Nacional de Busca de Pessoas Desaparecidas.
3: 3 novas ações foram elaboradas para aumentar a resposta aos casos de desaparecimentos.
4: Num piscar de olhos, em qualquer lugar, alguém simplesmente pode desaparecer, deixando para trás um grande vazio. O país registrou 84.760 casos de desaparecimento de pessoas em 2025, um aumento de 4% em relação a 2024. Ivanise Esperidião perdeu a filha aos 13 anos e há 3 décadas a dor ainda persiste.
5: São 30 anos de busca por respostas, de busca por melhorias no sistema de identificação e localização de pessoas desaparecidas.
4: E o que antes era uma jornada solitária ganhou força com a Política Nacional de Busca de Pessoas Desaparecidas. O governo federal, sociedade civil e organismos internacionais discutem a melhoria da integração, da atuação em rede, de cooperação entre as instituições para a busca dos desaparecidos. 3 publicações vão contribuir para o fortalecimento de ações conjuntas entre as instituições. Os materiais são para orientar, capacitar e servir de referência para a localização de pessoas desaparecidas em todo o país, como explica o diretor do Sistema Único de Segurança Pública, João Nogueira Júnior.
6: A cartilha, atuação da Polícia Militar e Guarda Municipal da busca de pessoas desaparecidas, o guia de orientações às autoridades centrais e estaduais e o diagnóstico da gestão de pessoas falecidas com identidade desconhecida. Nosso objetivo é fortalecer a capacidade institucional dos entes federativos e estimular a atuação articulada entre todos os atores envolvidos.
4: Dados da Secretaria Nacional de Segurança Pública apontam que no Brasil, 60% dos desaparecidos são encontrados. Reportagem Cleide Lopes.
2: A violência contra a mulher pode se esconder atrás de uma tela de computador ou celular.
3: Ofensas virtuais, ataques de ódio, perseguição e exposição da nudez são casos vividos por muitas mulheres no ambiente digital.
2: O governo federal editou medidas voltadas às plataformas para que elas tenham mais agilidade e rigidez nesses casos.
7: Uma em cada 10 brasileiras com 16 anos ou mais sofreu violência digital no último ano, segundo dados levantados pelo Data Senado, Instituto de Pesquisa do Senado Federal. São quase 9 milhões de vítimas de crimes como perseguição, o chamado stalking, ataques de ódio online e exposição não consentida de imagens íntimas. Em muitos casos, o agressor é parceiro, ex-parceiro ou alguém do convívio da vítima. Rose Leonel faz parte dessas estatísticas. Ela teve fotos íntimas divulgadas na internet, sofreu linchamento moral e chegou a perder o emprego. Hoje é uma ativista.
8: Eu falei, assim que eu puder, que sair a condenação do meu ex, eu vou criar uma ONG para ajudar essas mulheres. E foi o que eu fiz. Nós criamos a ONG, Marias da Internet, e de lá para cá nós temos trabalhado atendendo vítimas em todo o Brasil e fora do Brasil também.
7: No mês passado foi assinado um decreto com normas para as plataformas digitais. Segundo o texto, as empresas devem atuar rapidamente nesses casos, principalmente de exposição não consentida de imagens íntimas, com prazo de até 2 horas para a retirada do material. E também terão que reforçar o combate aos ataques de ódio. Outra mudança é que as plataformas precisam ter um canal específico e de fácil acesso para denúncias e informar os usuários sobre o Ligue 180, Central de Atendimento à Mulher. Janara Kalini, chefe da Assessoria Especial de Comunicação do Ministério das Mulheres, fala sobre a importância de atuar junto às plataformas.
9: Fazer com que as plataformas sejam mais rápidas e proativas em retirar esse conteúdo, em banir perfis ofensivos, isso é muito mais eficiente para manter um ambiente de paz para as mulheres.
7: No caso das plataformas que vendem anúncios na internet, elas terão que guardar informações sobre quem pagou por aquela publicidade. O objetivo é identificar os responsáveis caso aquele conteúdo cause prejuízos ou seja usado para cometer crimes. A fiscalização das plataformas digitais vai ficar a cargo da Agência Nacional de Proteção de Dados. Reportagem Luciana Colares de Holanda.
3: Amanhã, os cidadãos de Belém, no Pará, terão uma ótima oportunidade de renegociar dívidas pelo programa Desenrola.
2: É que a cidade vai receber o Governo do Brasil na Rua, iniciativa que leva serviços do governo federal para as capitais, em parceria com o governo do estado e prefeitura.
3: Com isso, quem quiser vai poder ter ajuda para fazer a renegociação pelo Desenrola.
10: O Governo do Brasil na Rua chega ao Parque da Cidade em Belém, no Pará, nesta sexta-feira, 12 de junho. A capital é a 22ª cidade do país a receber o programa do governo federal, com o apoio do governo do estado e da prefeitura municipal. O projeto aproxima serviços públicos essenciais da população. Entre os mais procurados está o novo Desenrola Brasil, para renegociação de dívidas. A coordenadora de Participação Social e Diversidade do Ministério da Fazenda, Ana Sobral, explica que a medida é importante, principalmente para ajudar as famílias que precisam de orientação para acessar o programa.
11: Muitas pessoas ainda têm dúvidas sobre como acessar o programa, verificar as condições de renegociação ou entender quanto realmente podem pagar para quitar suas dívidas. Nós orientamos sobre como acessar o Desenrola pelos aplicativos dos bancos, fazemos simulação utilizando a calculadora do programa e ajudamos as pessoas a compreenderem melhor as opções disponíveis para a negociação.
10: Estandes da Caixa Econômica Federal e do Banco do Brasil estarão no local para auxiliar a população na adesão ao programa. Segundo Ana Sobral, isso é importante para que as pessoas tomem conhecimento do valor da dívida e consigam as melhores condições possíveis.
11: E quando a dívida é com o Banco do Brasil ou com a Caixa, nós fazemos um encaminhamento para os estandes desses bancos, onde a negociação pode ser realizada na hora. Uma dúvida muito comum é quando a pessoa não sabe exatamente o valor atualizado da dívida. Nesses casos, nós utilizamos a calculadora do Desenrola para fazer uma estimativa do valor que poderá ser pago após a negociação.
10: A programação será no portão 9 do Parque da Cidade, das 9 horas da manhã às 5 horas da tarde desta sexta-feira. O acesso é pela Avenida Senador Lemos. Além do Desenrola Brasil, outros serviços serão ofertados, como perícias do INSS sem agendamento prévio, pé de meia e reforma Casa Brasil. Reportagem Joxan Natividade.
2: Mais 300 pessoas aprovadas no último Concurso Público Nacional Unificado, CPNU2, foram nomeadas.
3: A portaria do Ministério da Gestão e da Inovação em Serviços Públicos prevê a nomeação dos analistas técnicos executivos e a formação de cadastro de reserva do Ministério.
12: Foi autorizada a nomeação de 300 aprovados na segunda edição do Concurso Público Nacional Unificado, o CPNU2, e também a formação de cadastro de reserva do quadro de pessoal do Ministério da Gestão e da Inovação. As 300 vagas, todas de nível superior, são para o cargo de analista técnico executivo, que permite a atuação dos servidores em diferentes áreas e órgãos da administração pública federal. As nomeações individuais e os procedimentos relativos à posse serão publicados posteriormente pelos canais oficiais do Ministério da Gestão e da Inovação em Serviços Públicos. Informações sobre documentação, prazos e entrada em exercício podem ser acessadas no portal do servidor e na página oficial do Concurso Público Nacional Unificado, que é gov.br/gestão/concurso-nacional. Daniele Popov para a Voz do Brasil.
2: A agricultura brasileira deve registrar mais uma safra recorde.
3: A Companhia Nacional de Abastecimento prevê que serão colhidas 358 milhões e 600 mil toneladas de grãos, aumento de 1,8% em relação ao ciclo anterior.
2: O levantamento indica crescimento nas culturas de soja, milho e café na safra 2025-2026.
3: Já o Instituto Brasileiro de Geografia e Estatística trabalha com uma estimativa de 358 milhões e 400 mil toneladas, em crescimento de 1,2%.
2: O IBGE mede a safra de janeiro a dezembro e a Conab adota ano safra, que geralmente vai de setembro de um ano a agosto do ano seguinte.
3: E essas foram as notícias do Governo do Brasil.
2: Uma realização da Secretaria de Comunicação Social da Presidência da República.
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2: Fique agora com as notícias do Poder Judiciário e do Congresso Nacional. Boa noite.
3: Boa noite para você e até amanhã.
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15: STF julga recursos sobre responsabilidade de redes sociais.
16: STJ mantém indenização à família que pagou por tratamento após descumprimento de ordem judicial pelo Estado.
15: Senado Federal inspeciona códigos-fonte dos sistemas eleitorais.
16: Boa noite, eu sou Marcela Luiza.
15: E eu sou Walter Lima.
16: O plenário do Supremo Tribunal Federal votou na sessão plenária desta quinta-feira pelo aprimoramento da decisão que definiu parâmetros para a responsabilização das plataformas digitais por conteúdos publicados por terceiros.
15: Os ministros analisaram recursos contra a decisão que alterou a aplicação do artigo 19 do Marco Civil da Internet. A questão envolve a tese fixada pelo STF, que alterou o regime de responsabilização das empresas provedoras de aplicações de internet.
16: Pela regra anterior, as plataformas só respondiam civilmente por danos gerados por terceiros se descumprissem ordem judicial específica de retirada. Pelos novos critérios, as plataformas podem ser responsabilizadas se não atuarem imediatamente para retirar publicações que envolvam crimes graves, como terrorismo, racismo, homofobia, tentativa de golpe de Estado, instigação ao suicídio ou mutilação, além de crimes contra mulheres e crianças.
15: Na sessão de hoje, o relator de parte dos recursos apresentados ao Supremo Ministro Dias Toffoli propôs que esse entendimento tenha efeitos apenas para o futuro, a partir da publicação da ata do julgamento em 27 de junho de 2025. Com isso, a nova interpretação não alcançaria fatos antigos que ainda não haviam sido levados ao judiciário.
16: Quando o poder público não cumpre ordem judicial para garantir tratamento de saúde, a obrigação de custear o atendimento pode ser convertida em indenização.
15: O entendimento é do STJ. Fátima Uchoa.
17: Uma mulher entrou na justiça para garantir a internação compulsória do filho com vários problemas de saúde. Segundo ela, não havia vaga adequada para o tratamento no estado onde a família morava, então pagou a internação na capital paulista. Como o estado não cumpriu a ordem judicial para custeá-la, a mulher pediu que a obrigação fosse convertida em indenização pelos gastos. O ente público foi condenado a pagar pouco mais de R$20 mil e a segunda turma do STJ manteve a determinação. Para a relatora ministra Maria Tereza de Assis Moura, não houve decisão fora do pedido da ação e, como a ordem judicial não foi cumprida, a indenização foi uma adaptação à realidade do caso, o que é permitido por lei.
16: Semana da Conciliação Trabalhista 2026 atendeu mais de 500 mil de pessoas.
15: Os valores movimentados superam os R$2 bilhões. Marla Lacerda.
18: Os números são recordes. Na 10ª edição do mutirão, que aconteceu de 25 a 29 de maio, foram realizadas mais de 97 mil audiências de conciliação em todo o país. Foram fechados mais de 30 mil acordos. No TST, mais de R$100 mil foram arrecadados em processos encerrados. A ideia da campanha é incentivar os acordos e reduzir o volume de ações e o tempo de espera dos trabalhadores para resolver pendências na justiça. Um ganho que vai além de resultados financeiros. O fim de uma disputa é um alívio tanto para a empresa quanto para o trabalhador.
16: Senado Federal inspeciona códigos-fonte dos sistemas eleitorais.
15: Os códigos foram abertos para inspeção em outubro do ano passado. Fábio Ruas.
19: O representante do Senado foi recebido pela equipe da Secretaria de Tecnologia da Informação do TSE. Ele viu uma urna desmontada e analisou a programação dos códigos-fonte. O Senado é a segunda instituição a fazer a inspeção. A primeira foi o Partido União Brasil, que foi ao TSE em maio. Os códigos-fonte são o conjunto de instruções que orientam o funcionamento da urna e dos sistemas eleitorais. A inspeção pode ser feita até setembro, quando será realizada a cerimônia de assinatura digital e lacração dos sistemas eleitorais. A Confederação Nacional do Comércio tem inspeção agendada para a próxima segunda-feira, dia 15 de junho.
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16: Uma boa noite.
15: E até amanhã.
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21: Eu sou Paula Groba.
22: E eu sou Ricardo Nakaoka.
21: E estes são os destaques de hoje do Jornal do Senado, que começa agora.
22: Renegociação de dívidas rurais. Linha de crédito vai atender produtores com perdas de safra entre 2019 e 2025.
21: Brasileira que inventou caneta detectora de câncer defende tecnologia no SUS.
22: Ensino domiciliar recebe apoio em debate no Senado.
21: Boa noite.
22: Boa noite.
21: Em uma tentativa de dar fôlego a produtores rurais afetados por crises climáticas e oscilações do mercado internacional, o Senado aprovou um projeto que cria mecanismos para a renegociação de dívidas no campo. A proposta autoriza o uso de recursos do fundo do pré-sal e de outras fontes para financiar novas linhas de crédito destinadas a agricultores que acumularam prejuízos nos últimos anos.
22: O texto, aprovado com alterações, segue agora para nova análise da Câmara dos Deputados. Repórter Alexandre Campos.
23: Pelo texto, poderão ser beneficiários da linha de crédito especial os produtores rurais, associações e consórcios que no período entre 2019 e 2025 tenham registrado em duas ou mais safras perdas de no mínimo 30% da renda bruta agropecuária comprovadas por laudo técnico. Ex-ministra da Agricultura, a senadora Tereza Cristina, do PP de Mato Grosso do Sul, afirmou que a renegociação é essencial para o setor agrícola, que enfrenta um cenário de dificuldade commodities motivado por diversos fatores.
0: Nós temos as commodities em baixa, nós temos os juros em alta, nós plantamos uma safra com o dólar a 6 e estamos colhendo com o dólar a 5. Isso é mortal para os preços dos agricultores. Fora o problema que o Rio Grande do Sul teve climático e outros estados brasileiros.
23: O texto ainda permite a concessão de desconto para liquidação até o final de 2027 de dívidas de mini, pequenos e médios produtores rurais referentes a operações de crédito contratadas até 31 de dezembro de 2018 e a renegociação de dívidas de produtores de municípios nas áreas de atuação da SUDENE e da SUDAM.
21: E a regularização de áreas rurais embargadas por questões ambientais poderá se tornar mais ágil no país.
22: A Comissão de Agricultura aprovou por unanimidade um projeto que altera o Código Florestal e permite a celebração de acordos entre produtores rurais e órgãos de fiscalização para facilitar a recuperação e a regularização dessas propriedades. Repórter Marcela Cunha.
1: O projeto do senador Sérgio Petecão, do PSD do Acre, prevê que o produtor poderá buscar a regularização da área rural junto ao órgão ambiental. Esse processo será feito por meio de um termo de compromisso, com obrigações para interromper a irregularidade, reparar o dano e regularizar a área. E não vale para atividades como garimpo ilegal, grilagem e infrações em terras indígenas ou unidades de conservação. O relator, senador Zequinha Marinho, do Podemos do Pará, defende que o embargo, criado para interromper danos ambientais, não vire uma punição sem prazo definido.
5: Lá no meu estado, o estado do Pará, o que tem de gente que já cumpriu tudo, mas continua embargado, alguma coisa assustadora. A gente precisa regularizar isso para que a economia rural não venha quebrar, como está acontecendo em função desses embargos.
1: Entre as mudanças feitas pelo relator está um cronograma para análise de embargos que já estão em vigor, priorizando os mais antigos. Durante a discussão, senadores defenderam que o embargo fique limitado à área onde ocorreu a infração, sem comprometer toda a propriedade ou outras áreas vinculadas ao produtor.
21: A possibilidade de pais assumirem integralmente a educação dos filhos dentro de casa voltou ao centro do debate no Senado.
22: Defensores do chamado ensino domiciliar ou homeschooling afirmam que a modalidade amplia a liberdade das famílias e pode oferecer uma formação mais personalizada para crianças e adolescentes. Os detalhes com Márcio Maturana.
6: O presidente da Associação Nacional de Educação Domiciliar, Carlos Vinícius Reis, defendeu o chamado homeschooling com argumentos religiosos.
24: Quando Deus estabeleceu de maneira ainda mais clara que os pais deveriam educar os seus filhos, transmitir para eles a sua fé, seus valores, a sua moral, a sua concepção, e isso nenenhum Estado, nenhum regime, nenhuma Constituição poderia atentar contra.
6: O senador Eduardo Girão, do Novo do Ceará, foi o requerente da audiência e presidiu a reunião. Ele revelou que já foi feito um pedido de urgência para o projeto ser votado no plenário do Senado e disse que no Brasil o ensino domiciliar vem sendo prejudicado pela justiça.
25: Nós temos a presença de pais aqui que foram ameaçados, né? Inclusive com determinação de um juiz, com todo respeito a quem pensa diferente, para mim um militante.
6: A família citada por Girão participou da reunião e a experiência da condenação dos pais foi relatada pela filha Alicia Denardi, de 11 anos.
26: Meus pais foram condenados a 50 dias de detenção em regime semiaberto e esse é o único modo da gente conseguir continuar junto sem eles terem de dormir durante 50 dias com bandidos.
6: A presidente da Comissão de Direitos Humanos, Damaris Alves, do Republicanos do Distrito Federal, disse que o ensino domiciliar é uma tendência mundial.
27: O Brasil quer sentar no mundo inteiro com as nações ricas. As nações ricas têm um ensino domiciliar. Por que a gente ainda, com relação a esse tema, quer ficar na idade das trevas, na idade primitiva?
6: A Comissão de Educação, onde o projeto está sendo analisado, já fez 3 audiências públicas sobre homeschooling. A maior parte dos debatedores considerou a medida equivocada por fazer uma contraposição entre família e escola, quando as duas são necessárias. O ensino domiciliar foi associado à falta de socialização, ao risco de violência no ambiente doméstico, à desvalorização dos professores e à desconsideração das crianças com deficiência.
21: E uma tecnologia brasileira capaz de identificar células cancerígenas em tempo real durante cirurgias foi destaque em audiência pública na Comissão de Assuntos Sociais.
2: A chamada caneta que detecta o câncer, desenvolvida por uma cientista brasileira, foi apresentada como uma inovação com potencial e parlamentares defenderam a incorporação da tecnologia ao Sistema Único de Saúde. Repórter Marcela Diniz.
4: A Maspec Pen é uma caneta que identifica em mais ou menos 10 segundos células cancerígenas. Testada em cerca de 450 cirurgias para a retirada de 12 tipos de tumores, a tecnologia permitiu uma operação precisa, sem retirada de mais tecido do que o necessário, o que reduziu o tempo de recuperação dos pacientes, a necessidade de novas operações e também de quimio e radioterapias complementares. A invenção é da cientista brasileira Lívia Schiavinato Eberlin, formada pela Unicamp e que atua hoje na Baylor College of Medicine, em Houston, no estado americano do Texas. No Brasil, o Hospital Albert Einstein é o primeiro fora dos Estados Unidos a conduzir testes clínicos em pacientes com cânceres de pulmão e tireoide. Em audiência no Senado, Lívia Eberlin defendeu a incorporação da tecnologia ao Sistema Único de Saúde.
7: Todos os dias a gente recebe uma mensagem perguntando: Lívia, quando que estará disponível no SUS? E essa é a realidade que a gente precisa mudar, né? O acesso à tecnologia de ponta tem que ser para todos.
4: A senadora doutora Eudócia, do PSDB de Alagoas, que presidiu o debate, defendeu rapidez nas análises da Anvisa e da Comissão Nacional de Incorporação de Tecnologias no SUS, a Conitec, para que a caneta detectora de câncer possa ser oferecida nos tratamentos oncológicos da rede pública de saúde.
21: Enquanto o mundo volta as atenções para o futebol com a abertura da Copa do Mundo masculina nesta quinta-feira, o Brasil segue avançando nos preparativos para receber a Copa do Mundo feminina de 2027.
2: O Senado aprovou um projeto que estabelece regras para a isenção do ISS sobre serviços ligados à organização e à realização da competição. A medida busca garantir o cumprimento dos compromissos assumidos pelo país junto à FIFA para sediar o torneio. Repórter Pedro Pincer.
8: A medida não cria automaticamente o benefício, mas estabelece uma base legal para que os municípios decidam, por meio de legislação própria, se vão ou não adotar a desoneração. A adoção de incentivos fiscais costuma fazer parte desse tipo de acordo internacional, com o objetivo de garantir a estrutura necessária para a realização da competição. Para o relator, senador Romário, do PL do Rio de Janeiro, a realização da Copa no Brasil transcende a questão econômica.
9: Agora, na Copa Feminina, sem projetos e obras faraônicas, estamos falando do mais importante, da essência do esporte, o legado social que ela deixará. Estamos falando de jovens e crianças que certamente irão se inspirar com as atletas e com a festa nos estádios.
8: O evento será disputado em Brasília, Belo Horizonte, Rio de Janeiro, São Paulo, Recife, Salvador, Fortaleza e Porto Alegre. O texto segue agora para a sanção presidencial.
2: Com edição de Paula Groba e trabalhos técnicos de João Lira, o Jornal do Senado fica por aqui. Acompanhe agora as notícias da Câmara dos Deputados. Boa noite.
21: Boa noite e até amanhã.
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11: Relator apresenta nova versão à proposta que criminaliza a misoginia.
12: Projeto prevê redução de desigualdades regionais no tratamento do câncer.
11: Câmara pode votar adesão do Brasil a medidas contra a violência no trabalho.
12: Boa noite. A Câmara pode votar a adesão do Brasil à Convenção Internacional que prevê punições e reparações para assédio e violência no trabalho. O repórter Antônio Vital tem os detalhes da proposta.
28: Ganhou o regime de urgência e pode ser votado pelo plenário da Câmara a proposta que aprova a adesão do Brasil à Convenção da Organização Internacional do Trabalho, a OIT, com medidas contra violência e assédio no trabalho. O regime de urgência permite que o texto seja votado diretamente no plenário, sem passar pela análise das comissões permanentes da Casa. Mas a votação provocou discussão com críticas da oposição. A Convenção 190 da OIT é o primeiro tratado internacional a reconhecer o direito de todas as pessoas a um mundo de trabalho livre de violência e assédio. Os países que ratificarem o texto ficam obrigados a adotar medidas, como proibir violência e assédio contra trabalhadores e garantir reparação às vítimas e sanções aos autores. A Convenção considera violência e assédio baseados no gênero como práticas inaceitáveis e inclui o assédio sexual como violência praticada contra as pessoas em razão do seu sexo e gênero. Outro trecho estabelece que as medidas previstas na Convenção se aplicam à violência e assédio que ocorre no trabalho, inclusive durante os deslocamentos do empregado. Deputados da oposição criticaram a adesão do Brasil à Convenção. Para o deputado Cabo Gilberto Silva, do PL da Paraíba, o texto pode acarretar punições aos empregadores, mesmo que a violência ocorra fora do ambiente de trabalho. Já o deputado Márcio Marinho, do Republicanos da Bahia, sugeriu alteração para que a expressão gênero seja interpretada como uma referência ao sexo da pessoa. O deputado Kim Kataguiri, do Missão de São Paulo, disse que os termos do tratado são vagos.
3: Obviamente, sempre se coloca palavras bonitas para tentar justificar enfrentamento a assédio, coisas que todos são favoráveis, mas quando você vai ver nas definições, você coloca aqui a violência e o assédio, a definição. Um conjunto de comportamentos e práticas inaceitáveis ou ameaças de tais comportamentos que sejam suscetíveis de causar dano econômico. O que que é uma ameaça de um comportamento inaceitável capaz de causar um dano econômico?
28: A convenção entrou em vigor em 2021 e até 2023 já tinha sido ratificada por 27 países, entre os quais a Inglaterra, Espanha, Itália, Uruguai, Peru e Argentina. Na Câmara, parecer pela aprovação do texto apresentado pela deputada Fernanda Melchiona, do PSOL do Rio Grande do Sul, não chegou a ser votado pela Comissão de Relações Exteriores. Ela citou estudos que indicam que uma em cada três mulheres afirma ter sofrido algum tipo de assédio sexual no ambiente de trabalho. Ao defender o regime de urgência para a proposta, a deputada Jaque Rocha, do PT do Espírito Santo, disse que a convenção amplia o combate à violência.
13: Essa ratificação, ela cria uma base internacional para fortalecer e ampliar os instrumentos de combate à violência e principalmente fortalecendo leis, como nós aprovamos aqui, que cria o programa Emprega Mais Mulheres, para dar mais suporte às medidas administrativas e de proteção no serviço público e privado.
28: Ainda não há data para votação no plenário da Câmara da proposta que aprova a adesão do Brasil à Convenção da OIT sobre combate à violência e assédio no trabalho. Da Rádio Câmara de Brasília, Antônio Vital.
10: Trabalho.
11: Alexandre Lindemaier, do PT do Rio Grande do Sul, celebra a aprovação na Câmara de proposta que acaba com a escala 6x1. O parlamentar afirma que a redução da jornada para 40 horas semanais representa um avanço para a qualidade de vida dos trabalhadores.
12: Alexandre Lindemaier critica projeto apresentado no Senado que permite regime flexível de trabalho com pagamento baseado nas horas cumpridas. Ele avalia que a medida ameaça direitos trabalhistas ao reduzir a previsibilidade de jornada, salário e descanso.
11: Enfermeira Rejane, do PCdoB do Rio de Janeiro, critica o que classifica como terceirização da saúde pública por meio das organizações sociais. Ela avalia que o modelo das chamadas OSs impõe metas e cobranças que precarizam o trabalho de profissionais responsáveis pelo cuidado dos pacientes.
12: Enfermeira Rejane defende a criação de uma CPI na Assembleia Legislativa do Rio de Janeiro para investigar a atuação das organizações sociais. Ela afirma que essas entidades adotam contratos marcados por pejotização, com relatos de salários atrasados e perda de direitos trabalhistas.
10: Desenvolvimento Regional.
11: O pedido de vista adiou a votação de uma proposta que aumenta os repasses federais para municípios e cria fundos para as regiões Sul e Sudeste. A repórter Noelle Nobre tem mais detalhes da votação.
14: Um pedido de vista coletivo adiou para o próximo dia 17 de junho a votação da proposta de emenda à Constituição, que aumenta em um ponto percentual os repasses da União para o Fundo de Participação dos Municípios, o FPM. A proposta, em análise em comissão especial da Câmara, também cria fundos constitucionais de financiamento para as regiões Sul e Sudeste. O adiamento foi solicitado pelo deputado Reginaldo Lopes, do PT de Minas Gerais, um dos autores da PEC original, para que os parlamentares tenham mais tempo de dialogar sobre o texto elaborado pelo relator, deputado Arnaldo Jardim, do Cidadania de São Paulo. Lopes explicou.
15: E a ideia é que
0: pudesse, então, construir uma transição para a aprovação desta emenda constitucional. Se for possível, eu preferia, então, que a gente pudesse, sei lá, suspender ou deixar para a gente apreciar na semana que vem.
14: O parecer de Arnaldo Jardim prevê que a União entregue a estados e municípios 53% da arrecadação do imposto de renda, do IPI e do novo imposto seletivo. Atualmente, esse índice é de 50%. Com a mudança, o FPM passará a receber uma parcela adicional de 1% em março de cada ano, somando-se aos repasses já existentes de julho, setembro e dezembro. O relator argumentou que o reforço no FPM é vital para prefeituras que lidam com custos operacionais crescentes. Além disso, o texto institui fundos para o Sul e Sudeste, destinando 1% da arrecadação federal para cada região financiar o setor produtivo local por meio de bancos regionais. O objetivo, segundo Arnaldo Jardim, é dar tratamento igualitário às regiões do país.
5: A região Nordeste já tem um fundo de desenvolvimento, a região Centro-Oeste também o tem, a região Norte tem um fundo de desenvolvimento e exatamente as duas outras regiões. As regiões Sul-Sudeste não têm.
14: O texto atual incorpora sugestões de outras propostas que tratam do assunto e estão sendo analisadas na Câmara. Da Rádio Câmara de Brasília, Noelle Nobre.
10: Economia.
12: Beto Preto, do PSD do Paraná, apresentou o projeto de lei que prevê a extinção do Conselho Administrativo de Recursos Fiscais, o CARF. Ele argumenta que o modelo atual contribui para a demora no julgamento de processos envolvendo grandes débitos tributários.
15: O deputado apoia um novo sistema de contestação fiscal no qual os contribuintes tenham acesso mais célere à análise judicial de seus casos. Para Beto Preto, a ideia é modernizar os procedimentos e tornar a relação entre cidadãos e administração tributária mais simples e eficiente.
10: Agricultura.
12: Rafael Simões, do União de Minas Gerais, cobra do governo federal medidas contra a concorrência desleal no comércio de leite importado da Argentina e do Uruguai. O legislador afirma que produtores brasileiros estão decepcionados com a falta de ação por parte do executivo.
15: Rafael Simões destaca a força da pecuária leiteira do Brasil para a economia nacional. Ele também defende a aprovação de propostas que criem uma linha especial de renegociação de dívidas de produtores rurais afetados por eventos climáticos com o uso de recursos do Fundo Social do Pré-Sal.
10: Transportes.
12: Eduardo Bismarck, do PV do Ceará, pede ao DENIT medidas para aumentar a segurança na BR-304, no trecho que corta o município de Aracati. Entre as reivindicações estão a retirada de lombadas das pontes sobre o rio Jaguaribe e a adoção de alternativas que reduzam os acidentes.
15: O parlamentar também defende a implantação de uma rotatória e o reforço da sinalização no acesso às praias de Canoa Quebrada, Marjolândia e Quixaba. Segundo ele, as intervenções são necessárias para melhorar a mobilidade e acompanhar o crescimento do turismo na região.
10: Segurança Pública.
12: A relatora da proposta que criminaliza a misoginia apresentou ajustes ao texto principal que está em debate na Câmara. A expectativa é que o projeto seja votado ainda este mês no plenário, como informa o repórter José Carlos Oliveira.
16: A coordenadora do Grupo de Trabalho de Criminalização da Misoginia, deputada Tabata Amaral, do PSB de São Paulo, anunciou ajustes no projeto de lei sobre o tema, já aprovado no Senado e com possível votação no plenário da Câmara dos Deputados ainda neste mês, com relatoria da própria deputada. O texto original equipara a misoginia ao crime de racismo, o que a torna inafiançável e imprescritível. Tabata alterou principalmente a definição de misoginia.
17: A fim de preservar a uniformidade conceitual da legislação penal e processual penal sobre o tema, propomos a substituição dos termos ódio e aversão previstos no projeto para a caracterização da misoginia pelas expressões menosprezo ou discriminação em razão da condição de mulher.
16: Tabata Amaral afirmou que a aprovação da proposta será avanço civilizatório essencial. A misoginia é descrita como fenômeno estrutural profundamente enraizado em relações de poder historicamente marcadas pela desigualdade de gênero. A deputada também identificou crescente disseminação de comunidades e redes de conteúdo na internet associadas à chamada machosfera, que difundem narrativas de hostilidade ao feminino e promovem processos de radicalização, sobretudo entre jovens. Entre outros pontos, o novo texto de Tabata Amaral prevê suspensão temporária de conta ou perfil de internet que veiculem conteúdo ilícito.
17: A gente precisa aprovar esse texto ainda nesse mês, porque enquanto a gente não atualiza a legislação, a gente vai ter criminosos que não só se sentem à vontade, mas estão sendo autorizados todos os dias a dizerem que mulheres podem e devem ser assassinadas, podem e devem ser humilhadas, podem e devem ser estupradas. É isso o que a gente quer combater.
16: Segundo a deputada, as audiências do grupo de trabalho da Câmara mostraram que o feminicídio é muitas vezes uma morte anunciada, precedida por violência verbal e simbólica. Tabata Amaral manteve a previsão de pena de 2 a 5 anos de reclusão e multa para crimes praticados em razão de misoginia, mas incluiu, entre os agravantes, o crime contra criança, adolescente e pessoa idosa ou com deficiência. O texto ainda poderá passar por novos ajustes até 16 de junho, quando será votado no GT e depois levado ao Colégio de Líderes e ao plenário, possivelmente na mesma semana, de acordo com a deputada.
17: E aí, fiquem muito à vontade nos próximos dias para me procurar, para que a gente possa ir ajustando e que traga, de fato, um consenso de todos os membros do nosso grupo de trabalho.
16: Tabata Amaral também definiu propostas prioritárias complementares ao projeto de lei principal. Duas já estão formalizadas e tratam do enfrentamento à violência digital contra as mulheres. A outra proposta é um anteprojeto sobre investigação e atendimento das vítimas de ato de misoginia com medidas de prevenção à violência doméstica e familiar contra a mulher. A deputada Talíria Petroni, do PSOL do Rio de Janeiro, manifestou otimismo quanto à rápida aprovação dos textos no Congresso.
1: Tem muitas diferenças que constituem as deputadas da bancada feminina, mas tem também muitas coisas que nos unem. E, lamentavelmente, a violência é uma delas. 367 meninas menores de 18 anos foram vítimas de feminicídio nos últimos 5 anos. Uma vida inteira interrompida pelo feminicídio. Isso é chocante num país que, infelizmente, todo ano mata quase 1.500 mulheres por serem mulheres.
16: O grupo de trabalho ainda apresentou uma indicação ao Ministério das Mulheres para a regulamentação de medidas de prevenção e enfrentamento à violência digital contra a mulher, além de ações preventivas em articulação com os órgãos federais. Da Rádio Câmara de Brasília, José Carlos Oliveira.
18: 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Quebre o silêncio.
19: Rogério Correia, do PT de Minas Gerais, exige apuração sobre documentos divulgados por reportagem a respeito de pagamentos do Banco Master ao filme Dark Horse, ligado à trajetória do ex-presidente Jair Bolsonaro. Ele afirma que o material indica repasses em dólar entre 2025 e 2026.
20: Rogério Correia questiona a origem dos recursos envolvidos. O deputado pede investigação sobre uma possível conexão entre as transferências feitas ao projeto cinematográfico e verbas da Previdência dos Servidores do Estado do Rio de Janeiro.
19: Coronel Crisóstomo, do PL de Rondônia, elogia a postura dos políticos da direita diante dos desafios enfrentados pelo Brasil. Ele afirma que os parlamentares de oposição têm contribuído para o fortalecimento da segurança pública, do agronegócio e de valores ligados à família.
20: Coronel Crisóstomo acrescenta que o país também precisa de mudanças na condução da economia para evitar mais pressão sobre a população. O deputado critica a política econômica do governo federal, citando o editorial da imprensa que alerta sobre o aumento de gastos públicos.
19: Ricardo Maia, do MDB, faz um balanço de sua agenda no interior da Bahia, destacando encontros com lideranças políticas e comunidades locais. Ele afirma que sua presença nos municípios fortalece o diálogo com a população e permite acompanhar de perto as demandas regionais.
20: Ricardo Maia também ressalta a participação em inaugurações e visitas a obras em andamento. Ele defende que a atuação no interior é fundamental para contribuir com ações voltadas ao desenvolvimento local e à melhoria da qualidade de vida da população.
10: Saúde.
19: A Comissão de Finanças e Tributação da Câmara aprovou proposta para ampliar o combate ao câncer e a assistência aos pacientes, reduzindo as desigualdades regionais de acesso ao tratamento. A repórter Sofia Peçanha tem os detalhes.
4: A Comissão de Finanças e Tributação da Câmara dos Deputados aprovou a criação de um programa nacional para combate ao câncer. Originalmente, o projeto estabelecia o Fundo Nacional de Combate ao Câncer e de Assistência a Portadores. Mas, por recomendação do relator do texto, o deputado Merlong Solano, do PT do Piauí, a comissão optou por substituir o fundo pelo Programa Nacional de Combate ao Câncer e de Assistência a Portadores. Entre as prioridades previstas estão a prevenção e o diagnóstico precoce da doença, a ampliação do acesso aos serviços de oncologia, a qualificação de profissionais de saúde e apoio à pesquisa científica. Se a proposta for transformada em lei, o Ministério da Saúde deverá regulamentar o programa e definir as ações necessárias para sua implementação. Segundo Merlong Solano, ações de prevenção e diagnóstico precoce são fundamentais para aumentar as chances de sucesso no tratamento.
6: A gente sabe que o câncer é uma das enfermidades que mais agrava a vida das pessoas, mas felizmente ele cada vez mais tem cura, desde que haja cuidados preventivos e tratamento rápido, até mesmo precoce, se for possível, melhor. O que implica na montagem de toda uma rede de informação e de diagnóstico precoce.
4: O texto também determina que o programa prioriza a redução das desigualdades regionais no acesso aos serviços oncológicos. O relator afirma que a intenção é reduzir a necessidade dos pacientes se deslocarem longas distâncias para realizar exames, consultas ou tratamentos especializados.
6: Também no projeto, a gente estabeleceu a necessidade do Ministério dar especial atenção à descentralização dessa rede, no sentido de diminuir a desigualdade regional que existe em relação ao acesso ao tratamento do câncer.
4: A criação de um Programa Nacional de Combate ao Câncer será analisada agora pela Comissão de Constituição e Justiça, antes de seguir ao Senado. Da Rádio Câmara de Brasília, Sofia Peçanha.
10: Direitos Humanos.
20: Robinson Faria, do PP do Rio Grande do Norte, quer impedir a aplicação de punições baseadas na lei do silêncio em situações relacionadas a comportamentos de pessoas com transtorno do espectro autista. A ideia é evitar constrangimentos contra famílias atípicas.
19: Robinson Faria afirma que a proposta surgiu após o relato de uma mãe de crianças autistas que teria sido ameaçada e intimidada em seu condomínio. Para o deputado, é papel do Legislativo garantir mais respeito às necessidades das pessoas neurodivergentes e de seus familiares.
20: Termina agora o Jornal Câmara dos Deputados, produzido pela Rádio Câmara, com trabalhos técnicos de Wellington Teles e a apresentação de Val Monteiro e Luciana Vieira. Uma boa noite para você.
19: A Voz do Brasil está de volta amanhã. Boa noite.
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0: eu acho que você tem que mandar aquela mensagem. Mas manda o que está no seu coração.
1: Porque se fosse eu falaria mais ou menos assim.
2: Ei, boa noite. Antes de te bloquear, eu só vim te dizer que a partir de hoje pode tocar o terror, fazer o que quiser fazer. A boca é sua, curte suas farras, sinto mais nada.
0: Não, apaga, apaga, apaga.

0: Obrigado, Diego. Vitor Hugo.
1: Obrigado, Bruno Marrone, por aceitar o convite e cantar essa moda linda com a gente.
2: Alô, meninos. Sucesso pra vocês.
3: Ô, moçada.
4: Obrigado a vocês, viu?
2: Muito bom. 100.9.
5: E agora?
6: O pai tá on.
5: Sempre.

0: MC Bruninho. Valeu, Bruninho.
1: Aê,
0: muito
1: galera.
0: Sucesso, viu? Obrigado pelo carinho. Obrigado por participar desse momento tão especial na nossa carreira.
1: É nóis.
0: Tamo junto.
2: Fenômeno.
0: Muito sucesso. Salva de palmas pra Bruninho.
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0: cabe, mas que não aguenta, não aguenta.
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0: Obrigado.
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0: Alô, você, muito bom dia, 5:01 e aí que sextamos, meu povo. 12 de junho, dia dos namorados, dos eternos namorados, final de semana chegando, festa de Santo Antônio batendo a nossa porta. É amanhã, dia 13, é o dia do nosso padroeiro, né? Então que ele abençoe a todos nós poderosamente, concedendo saúde, energia, entendimento por toda, onde a gente estiver. Sexta, sua linda, mais um dia, mais um presentão para nós, obra do Criador. Estamos aí nesse 12 de junho, amanhecendo com temperatura em declínio, 16 graus, e chove na Grande Pinhalzinho também na região. Umidade relativa do ar é de 97%, sob influência da lua minguante. 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
0: Bora, 5:03, 3366-6200, nosso contato. Para você interagir

Ouvimos Teodoro Sampaio com o saudoso Barreirito, Passe Livre. É daqueles clássicos de paixão, né? Teve César e Paulinho, toca César e Paulinho. Essas feras que também só tem moda boa. 5:09, a hora certa, Copa do Mundo em evidência. México venceu a África do Sul ontem, duelo com 3 expulsões, foi bem, como diz aqui no Brasil, bem peleado, né, jogo. Mas olha só. E amanhã, o Brasil estreia na Copa do Mundo, né? Então, o jogo está marcado para as 19 horas, horário aqui do Brasil. Horário bom, né, amanhã? Poxa vida. Brasil contra Marrocos. Vamos lá. Algumas outras informações. A Lesc itinerante vira lei e fortalece diálogo com as regiões catarinenses. Os então coordenadores da bancada do Oeste na Assembleia pontuam os principais debates da 5ª edição, realizada em Chapecó, que na capital do Oeste. Na frequência do agro, Santa Catarina bate recorde histórico nas exportações de carnes e supera 2 bilhões de dólares em receitas. Bi, né? Acima de 2 bi de dólares. Estado formaliza a criação de plataforma de dados econômicos para balizar decisões e políticas públicas em Santa Catarina. São Miguel do Oeste mostra a força do Alesc itinerante no extremo oeste. Primeira edição ano passado reuniu entidades regionais, aprovou projetos e reforçou a aproximação entre o parlamento catarinense e a população aqui do Grande Oeste. Procon catarinense orienta consumidores sobre entregas de eletrônicos e direitos em caso de atraso. Proposta que cria fundos para o Sul e o Sudeste e aumenta repasses federais para municípios será votada na próxima semana. Pedido de vista coletiva da comissão adiou a votação do parecer. O Senai Santa Catarina promove mutirão profissional com mais de 7 mil vagas em cursos técnicos. Também a saúde catarinense faz tratamento inovador com células-tronco, que pode ser utilizado em larga escala em pacientes com dor crônica. Informação também, onda de frio intensa traz risco de chuva congelada e temperaturas abaixo de zero. Mas é assunto que depois, certamente, a Camila Cardoso, nossa meteorologista, também deve trazer alguns detalhes. Endividamento sobe em maio e o Brasil bate novo recorde. Detran Catarinense Digital ganha novas funcionalidades para CNH, venda de veículos e recursos de multas também. A Comissão de Constituição e Justiça da Câmara aprovou a admissibilidade de PEC, que reduz maioridade penal para 16 anos. Também o site da Rádio Centro-Oeste, muitas informações locais, regionais, nacionais e mundiais, por que não dizer, né? Cooperativas impulsionam exportações catarinenses. Ampliação de 2 milhões de reais vai abrir espaço para 400 novos alunos em escola aqui de Pinhalzinho. Com cerca de 1.000 estudantes matriculados, a unidade ganhará novos espaços. É a Escola de Ensino Fundamental José Teobaldo Utzi, a IMEF. E também está sendo aguardado para hoje, dia 12, né? A assinatura, então, para...

0: Prendinha, bem querer, Sinuelo Pampiano, moda boa, moda regionalista. E também tem espaço aqui na 100.9, é claro. Acerte a hora no sinal 5:17.
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3: Panorama Agrícola para 12 de junho de 2026, sexta-feira.
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3: Olá, hoje é sexta-feira de lua minguante, 12 de junho, e está no ar o Panorama Agrícola. Eu sou Maurício Frigueto e na mesa de som está o Eduardo Maier. O ditado de hoje é: Deus ajuda quem cedo madruga. Confira aqui no Panorama. Programa Monitora Milho SC alerta para os cuidados com as lavouras na entressafra. Expomar será realizado entre 24 e 26 de junho em Itajaí. 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Para participar do programa, ligue 48-3665-5359 ou envie e-mail para panoramaagricola@epagre.sc.gov.br.
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0: Nos dias 24, 25 e 26 de junho, Itajaí recebe a terceira edição da Expomar 2026 Pesca e Aquicultura. O evento será realizado no Centro de Eventos Governador Luiz Henrique da Silveira. A Expomar reúne os principais debates do setor no Congresso Internacional de Pesca e Aquicultura, no Simpósio Catarinense de Piscicultura e no Simpósio Brasileiro de Maricultura. O tema do evento é o alimento que vem das águas. A programação conecta conteúdo estratégico, especialistas e experiências práticas para impulsionar o desenvolvimento sustentável da cadeia produtiva do pescado. O primeiro dia da Expomar, 24 de junho, reúne programação geral e também temas do Congresso Internacional de Pesca e Aquicultura. No dia 25 de junho, a Expomar sedia o Congresso Internacional de Pesca. Já no dia 26 de junho, ocorre o Simpósio Catarinense de Piscicultura. A programação oficial atualizada com horários está disponível no link www.expomar.com.br.
1: Confira a entrevista de hoje.
0: O programa Monitora Milho SC divulgou o último informe referente à safra 2025-2026. Durante 40 semanas, o levantamento acompanhou o desenvolvimento populacional da cigarrinha do milho e suas infecções. As análises foram feitas em mais de 50 lavouras de todas as regiões de Santa Catarina. Nessa entrevista, a pesquisadora da IPAGRE-CEPAF, Maria Cristina Canali, responsável pelo programa, faz um balanço do Monitora Milho SC e alerta para os cuidados com as lavouras na entressafra.
2: O programa Monitora Milho SC divulgou o seu último informe da safra 2025-2026 a respeito do acompanhamento das populações de Dálbulus maides, a cigarrinha do milho, e da sua infecção com os patógenos do milho, que é esse inseto vetor que transmite para o milho. São quatro patógenos, um fitoplasma, um espiroplasma e dois vírus. Todos esses patógenos causam diferentes doenças no milho, aquelas conhecidas como enfesamentos e viroses. Então, esse último informe, o programa decidiu fazer um apanhado de todo o histórico que foi levantado durante essa temporada de monitoramento durante esta safra.
0: Foram 40 semanas de monitoramento com 36 informes divulgados.
2: Nós observamos que o histórico de ocorrência da cigarrinha, em termos de média estadual, foi mais ou menos semelhante a anos prévios a essa temporada. Nas primeiras 15 semanas do monitoramento, ou seja, assim como o milho safra é semeado, nós temos populações muito baixas do inseto. Depois, ali na semana 16 a 27, é quando há um aumento um pouco mais suave na quantidade de população de insetos. Porém, ali naquela semana, entre 27 e 28, é justamente na época do Natal, onde ocorrem picos mais elevados desse inseto nas lavouras. E a maior ocorrência que a gente constata durante a fase da safrinha, a partir de janeiro. É quando nós temos a maior amplitude de médias durante as semanas. E também quando nós temos mais ocorrência dos insetos podendo chegar, por exemplo, nessa temporada, na semana 33, nós ultrapassamos os 100 indivíduos por armadilhas e podemos chegar a 250 indivíduos por armadilhas na média. Então, o momento da safrinha é mais grave para a ocorrência de insetos e também isso vai se refletir para a ocorrência das doenças também.
0: Os vírus foram os patógenos mais presentes nas lavouras, mas as bactérias são as mais preocupantes.
2: O vírus do raiado fino foi o patógeno mais prevalente durante o nosso monitoramento nessa temporada, com aproximadamente 40% das amostras sendo positivas para este vírus. Já o outro vírus, o vírus do mosaico estriado, ele apareceu em termos de prevalência em segundo lugar, com quase 18% das nossas amostras com este vírus. As viroses, quando estão ocorrendo na planta, elas são, teoricamente, elas são menos impactantes do que as bactérias, o fitoplasma e o espiroplasma. Mas ainda assim, nós geramos esse alerta, porque ainda são patossistemas que nós conhecemos muito pouco. E o impacto dessas doenças, mesmo as viroses nas plantas, vai depender muito do híbrido que está sendo cultivado. Em se falando das bactérias, então, o espiroplasma ele apareceu com quase 11% das amostras e o fitoplasma foi o menos prevalente, com 6% das amostras. Essas bactérias elas são mais preocupantes porque se conhece melhor o impacto delas na produção das plantas, né? Então, é muito importante que nossos informes de infecção na cigarrinha seja acompanhada pelo produtor rural, pelo técnico, pela cooperativa, para poder orientar melhor na questão da escolha do híbrido, na questão também do manejo inicial da lavoura com controle químico do inseto. Quando a gente começa a linkar todas essas informações, tanto de insetos quanto de infecção, nós terminamos essa safra com uma quantidade grande de insetos, que mais ou menos também se assemelha às safras anteriores. Uma média de 50 insetos por armadilha. E nós também terminamos com uma infecção mais alta das viroses.
0: A pesquisadora ressalta a importância dos cuidados na entressafra.
2: Com isso, o que eu quero dizer? Que agora, durante a entressafra, nós não podemos relaxar ou achar que porque não tem milho cultivado no campo, nós estamos livres desse patossistema. Porque havendo plantas voluntárias de milho, né, as chamadas milho tiguera, nós temos uma população que é remanescente do cultivo safrinha, que pode sobreviver no período de inverno em plantas voluntárias. Então, é muito importante que o produtor continue fazendo o manejo, a eliminação de milho tiguera durante o período de entressafra ou durante esse período de inverno.
0: O programa Monitora Milho é realizado pela EPAGRE e conta com o apoio de outros parceiros.
2: O programa Monitora Milho SC ele é realizado pela EPAGRE, mais especificamente pelo Centro de Pesquisa para Agricultura Familiar em Chapecó. E tem uma estreita colaboração com a SIDASC. Também nós temos colaboradores na UDESC e uma estreita relação também com as cooperativas e a FAPESC, que é a fundação que auxilia, por exemplo, na aquisição de insumos para podermos realizar o trabalho e também no pagamento de bolsas para que a gente possa fazer análises bastante minuciosas e trabalhosas e muito específicas para que tenhamos resultados, por exemplo, da infecção desses insetos, que exige métodos laboratoriais bastante refinados. Os nossos informes, eles ficam gratuitamente disponíveis no site da EPAGRE e da UDESC e também no aplicativo EPAGRE Mob.
0: Essa foi a pesquisadora da EPAGRE CEPAF, Maria Cristina Canali, responsável pelo programa Monitora Milho.
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3: Sinal marcando 5:28.

Sampaio e a semente do amor. O José de Lima, nosso ouvinte lá do sul do Brasil, pediu essa música. Bem pertinente, Dia dos Namorados, né? É a semente do amor, Teodoro Sampaio. 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

0: Deus, pra lá o termite. Olha, vocês vão brincar com a chapa.
1: É os guri, pai.
2: Vai ver os guri, pai. Tudo fora na sexta-feira, né? Hã? Bom dia também pra Thaís, pra toda a família. Família Zortea, Oliveira em Linha Galeaz, obrigado pela sintonia também. Tá, está mateando, né?
3: Um abraço pra vocês lá.
2: Obrigado, Thaís, pra vocês também, de coração, tá? Bom mate aí pra todo mundo.

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0: Opa, esta é a ZYV296, canal 265. Nós estamos dando 48 de comunicação, atravessando gerações. A sua emissora contemporânea, 5 horas 39 minutos. Dia dos namorados, dia dos eternos namorados. Oh, ótima sexta para todos nós, Nilvânia Kunz. Bom dia. Boa sorte, embutidos Lamp. Obrigado. Elias Pinheiro na área. Ah, hoje rendeu, né? A foto chegou com o combo todo. Chimarrãozinho, pito, chazinho. A Elizabeth Schuch e Nova Erechim também na sintonia. Ótimo dia para todos nós. Amém.
11: Fala, Fábio.
0: Ô, oh, Paulinho e Fábio no bailão. Esses caras são bons, hein?
11: Estamos aqui mais uma vez.
0: Aí é mais uma moda boa.
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0: Paulinho e Fábio no bailão lado a lado. Alô, Barra Escondida Sul Brasil, Claudemir de Biasi, aquele abraço para todos, nossa vizinhança aí. Obrigado e boa sorte no sorteio, tá? No sinal, 5h42, hora certa.
1: Me conta aí uma coisa, ô Mirtão. Tô meio com preguiça, né? Como é que tá o tempo lá fora, né?
0: Já pensou, esse programa tá gravado, nós se lasca todinho, né? Não é bom fazer essas perguntas aí. Tempo segue instável. Temperatura na marca de 16 graus. Falar em clima, depois chega a Camila Cardoso, nossa meteorologista, para falar um pouco sobre o clima pro fim de semana também, né? Pedindo a Santo Antônio, lá São Pedro, que nos mande tempo firme, festa Santo Antônio, né? É só que tem atividades também, né? Colheita ainda, né? Então bora lá, mas estamos aí para aceitar o que Deus e a Mãe Natureza nos envia, estamos aí acolhendo, sem dúvida. 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
11: Bom dia, aqui quem vos fala é o Padre Ricardo e vamos continuar lendo a encíclica do Papa Leão XIV. 17. Neste primeiro capítulo, pretendo percorrer resumidamente o caminho através do qual a doutrina social da Igreja tomou forma no recente magistério dos Papas e do Concílio Vaticano II, a fim de destacar o seu caráter dinâmico. Realmente, em todas as épocas, a Res Novare impulsionam este ensinamento a confrontar-se com as interrogações da história à luz da verdade revelada. Também a inteligência artificial, por isso, deve ser entendida não como um apêndice temático, nem como uma emergência a gerir, mas como uma transformação que interpela, a partir de dentro, as categorias da doutrina social, exigindo seu desenvolvimento na fidelidade do Evangelho. 18. No entanto, este itinerário seria verdadeiramente incompreensível se antes de nos desbruçarmos sobre o contributo de cada um dos pontífices e sobre os documentos mais relevantes, não aclarássemos algumas convicções fundamentais sobre o modo como a Igreja está presente na história e se relaciona com o mundo. Sem tal esclarecimento, a doutrina social correria o risco de parecer uma ingerência indevida em questões temporais ou um código ético externo a ser aplicado de cima para baixo. Na realidade, ela nasce de uma Igreja que caminha com a humanidade, reconhece a autonomia das realidades terrenas e a distinção entre comunidade eclesial e comunidade política, e precisamente por isso aspira a servir o bem comum. Que o Deus Todo-Poderoso vos abençoe e guarde neste dia, em nome do Pai, e do Filho, e do Espírito Santo. Amém.
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0: Você ouviu aí o Bíblia Deus com a gente? Momento sempre singular de fé, de gratidão e de renovar a nossa esperança através da bênção do nosso Padre Ricardo, que ontem à noite esteve conosco na Igreja Matriz, celebrando, presidindo a celebração da Teresina de Santo Antônio, mais uma vez, a casa de Deus lotada. Oxalá, que bênção, hein? E também a bênção aos casais e tudo mais, né? Foi magnífico.
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0: Então, bora lá, 7 minutos nos separam das 6, continua chovendo na grande região e na grande Pinhalzinho, em torno também, né? 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
22: Seu cachorro, tu tá onde, praga?
0: Minha nossa, mas eu que pergunto, que vai saber, né, um clima desse onde andará? Ô louco.
23: Bom dia, amigo. Bom. Paulo de Chorros, ali em São Paulo.
0: Opa.
23: Nós estamos lá no sorteio dos embutidos do Lama.
0: Uhum.
23: Vamos ver se ganhamos alguma coisa hoje.
0: Uhum.
23: Tá só chovendo, né? Puro knate.
0: Faz parte da época agora, né? Outono, inverno, né, Chandler? Sabe que esse dia tinha um camarada que dizia aqui que no inverno sempre é frio e no verão é calor. Então acho que tá por aí, né? Ah, valeu, Chandler. Boa sorte. É embutidos Lamp, Marinette Boto, Mor Sexto. Com cesta de embutidos lá. Nossa, e pensa no presentão, meu povo. Sorteio hoje no Som Brasil. E quando você vai ao mercado, para a família e para os amigos, produtos Lamp, tá? Não deixe de dar a preferência. Aí tu tá bem servido. 5 para 6.

0: Esta música é eterna igual ao amor, né? Diana. Foi gravada em 1972. 54 anos. Que lindo, né? Canção dos Namorados, 6 horas, Dia dos Namorados 2026. E a Rádio Centro-Oeste faz parte dessa história dos namorados, dos eternos namorados. A nossa paixão por todos vocês. Vem aí, informativo da FECO Agro. A gente volta em 12 minutos. Até já. Acompanhe.
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0: Seis horas, um minuto e meio, temperatura em 16 graus.
3: Cooperativa Alfa de Chapecó, Santa Catarina, realiza entrega de 5.900.000 reais em cota capital, no Noroeste Gaúcho. Concluído o curso técnico de qualidade Coperja Senai. Essas e outras notícias logo após a nossa mensagem cooperativista.
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3: Agronegócio hoje. Alô, amigos gaúchos e catarinenses, eu sou o René Roberto e hoje é sexta-feira, edição de 12 de junho de 2026. Este é o Dia dos Namorados.
5: Parabéns pra você.
3: E hoje quem está de aniversário é a gerente administrativo financeiro da FECOAGRO, Janete Barcaro. Janete, mulher atuante na Federação das Cooperativas Agropecuárias de Santa Catarina, FECOAGRO, demonstra toda a sua garra, engajamento e dedicação para que todos os colaboradores e cooperados estejam sempre em primeiro lugar, por entender que a força da cooperação está nas pessoas. Esse dia 12 de junho, parabéns a você, Janete Barcaro. E agora os assuntos que farão parte do programa Cooperativismo e Notícia neste final de semana na TV. Domar Frison, repórter da FECOAGRO, traz agora os assuntos. Alô, Domar.
6: Fala, René. Grande abraço, amigo ouvinte. O programa desta semana está recheado de boas atrações. Vamos falar da caprinocultura, que tem entrado como uma nova fonte de renda nas propriedades, graças ao ATEG, Assistência Técnica e Gerencial do Senar. O seu Silvio Bortoletti, lá de Arabutã, está satisfeito com a atividade.
7: Graças a Deus, agora temos aí a parceria com o Senar aí, que ajuda nós aí na assistência técnica, a vacinação, os controles de vacina e coisa errada, e está dando muito resultado. Então esse é o nosso foco. Melhoramento, estamos selecionando o nosso plantel e a ideia é ampliar.
6: Vamos mostrar a entrega da nova estrutura da Secretaria de Estado da Agricultura e o lançamento do programa Olho Bom, desenvolvido pela SIDASC para modernizar a defesa agropecuária do Estado, como explica a presidente Célis Regina de Matos.
8: O tempo passou, o cenário sanitário do país mudou e do mundo, todos os estados também melhoraram suas condições. Enfim, aquele modelo nos trouxe até aqui num patamar de sanidade excelente, como todos sabemos. Porém, nós precisamos modernizar, né? Nós precisamos modernizar e colocar um cenário de acordo com os riscos atuais. E por isso, provocou a SIDASC para elevar, para subir a régua, então, dos recursos que tínhamos na fiscalização de trânsito, tornando o modelo, então, híbrido.
6: Você já ouviu falar em hortaliças não convencionais? Não? Tudo bem, fique tranquilo. Muitos de nós também não. Mas um encontro em Florianópolis debateu essa cultura como alternativa alimentar sustentável, como explica a coordenadora do evento, a extensionista da IPAGRE, Cristina Calegari.
9: A gente viu aqui, né, em diversas falas, principalmente o pessoal da gastronomia, da culinária, o quanto gostariam de inserir nos cardápios e não tem o produto. Então, fazer esse elo, né, entre quem produz e quem consome para viabilizar essa comercialização é um dos principais objetivos.
6: Produzido por nós, pela equipe de comunicação da FECOAGRO, o programa Cooperativismo e Notícia é veiculado aos sábados, às 8h30, pelo Canal Rural. Um pouco mais cedo, às 7h, o programa estará na TV Cidade de Joinville. No mesmo dia, às 11h30, você poderá assisti-lo na TV Sul Catarinense de Araranguá. Na RBA TV de Rio do Sul, a veiculação ocorre aos domingos, às 8h. Na NDTV, o programa é apresentado às 8h30 para todo o estado de Santa Catarina. Logo depois, às 9h, o programa é exibido pela TV Brusque para todo o Médio Vale do Itajaí. Já na TV Coop Santa Catarina, a exibição é feita aos sábados e domingos, à 1h.
3: Valeu, Domar, aquele abraço e até a próxima. E essas são as notícias. A Cooperativa da Construção Civil do Estado de Santa Catarina, Coopercom, anunciou a conquista de novos certificados de conformidade emitidos pela certificadora internacional Bureau Veritas, homologando duas grandes usinas parceiras localizadas no Egito. Até então, as operações de importação de aço da cooperativa catarinense estavam concentradas em unidades parceiras na Turquia. Os novos certificados atestam que o aço produzido nas usinas do Egito atende rigorosamente as exigências das portarias do Imetro e as normas da ABNT para o uso em estruturas de concreto armado. Presidente da Coopercom Santa Catarina, Silvio Ghisi, disse que, desse modo, material importado oferece exatamente o mesmo padrão de segurança e desempenho do produto fabricado no Brasil. A cooperativa está convidando indústrias, construtoras e incorporadoras interessadas para que participem da formação de demanda para os próximos lotes de importação. As empresas podem formalizar suas intenções de volume no site ou obter mais detalhes pelo e-mail atendimento@cooperativassc.com.br. Atualmente, a cooperativa conecta mais de 2.500 construtoras a uma rede de mais de 3.000 fornecedores cadastrados na plataforma. Com um catálogo que supera os 300.000 produtos ativos para venda, a Coopercom já ultrapassou a marca de R$560 milhões em negócios gerados no setor produtivo. A parceria entre a Cooperja, a cooperativa de Jacinto Machado, e o Senai marcou a conclusão da primeira turma exclusiva do curso técnico em qualidade voltado aos colaboradores da cooperativa. A formação teve duração de um ano entre maio de 2025 e maio de 2026. A formatura dos 12 colaboradores que concluíram o curso aconteceu no auditório da cooperativa em Jacinto Machado, Santa Catarina, sul do estado, e contou com a presença do gerente de DHO da Cooperja, Tiago Vitali, da supervisora dos cursos técnicos EAD, Isamara Fabri Custódio, e da professora do curso técnico em qualidade, Graziela Fernandes Antônio. O curso foi realizado na modalidade EAD no formato 2080, sendo 20% de carga horária composta por aulas presenciais e 80% desenvolvidas por meio de ambiente virtual de aprendizagem. Durante a formação, participantes desenvolveram conhecimentos voltados ao planejamento, implantação e controle do sistema de gestão da qualidade, sempre seguindo legislações e normas relacionadas à qualidade, saúde, segurança, meio ambiente e proteção de dados. E esta foi a primeira turma formada neste curso por meio da parceria entre a Cooperja e o Senai, fortalecendo assim o compromisso da cooperativa com a qualificação profissional e o desenvolvimento interno de seus colaboradores. O momento da formatura foi marcado por muita emoção e alegria entre os colaboradores formandos, especialmente por representar para muitos deles a primeira qualificação técnica de suas vidas. Durante o evento, ficou evidente o forte vínculo criado entre a Cooperja e os alunos ao longo da capacitação, destacando o engajamento da turma, a busca conjunta por soluções e o aprendizado adquirido. A experiência trouxe impactos positivos tanto na vida profissional quanto na vida pessoal dos participantes, incentivando ainda mais o desenvolvimento de suas habilidades e seus interesses, destacou o assistente de treinamento e desenvolvimento da cooperativa Cooperja, Lucas Gomes. A iniciativa reforça o investimento da cooperativa Cooperja na valorização das pessoas e na busca constante pela excelência em seus processos e serviços. E a seguir, depois da nossa mensagem cooperativista, vem aí a nossa última notícia. Aguarde.
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3: Agronegócio hoje. E agora atenção para a última notícia. O CTG Sentinela da Querência, em Erechim, Rio Grande do Sul, foi palco de um marco importante para o cooperativismo regional. A entrega da cota capital aos associados da Cooperalfa, cooperativa de Chapecó. O evento reuniu famílias cooperadas para a distribuição de mais de 3 milhões e 800 mil reais, beneficiando 236 associados das filiais de Erechim, Barão de Cotegipe, Três Arroios, Paulo Bento, Quatro Irmãos, Barra do Rio Azul, Caurama, Campinas do Sul, Severiano de Almeida, Aratiba, Viadutos, Áurea, São Valentim, Maximiliano de Almeida, Estação, Erebango, Tapejara, Constantina, Rio dos Índios e Sarandi, que ajudaram a construir a história da cooperativa naquela região. Para o gerente da unidade de Erechim, Eudes Biavati, o ato representa a consolidação de uma promessa feita no início das operações da Cooperalfa no Rio Grande do Sul. Segundo ele, a entrega da cota, que ocorre pela terceira vez na regional, serve para dissipar dúvidas que existiam no passado. Disse, muitos diziam, será que vamos receber um dia? Vai ser verdade? Recordou o gerente, destacando que a satisfação visível nos olhos dos sócios é uma prova da gratidão e do resgate dos valores cooperativistas. O presidente da Cooperalfa, cooperativista Romeu Bente, reforçou que a transparência é o pilar dessa relação. Para ele, a entrega é um motivo de alegria para o Conselho de Administração, pois permite retribuir a dedicação dos produtores. O horizonte da Cooperalfa no Noroeste Gaúcho aponta para um crescimento ainda maior. O gerente da filial de Erechim, Eudes Biavati, antecipou que o ano de 2027 será um marco histórico, celebrando os 10 anos da regional. Para essa ocasião, projeta-se virada da cota capital, com pagamento de 100% para as pessoas que completarem uma década de cooperativismo ou atingirem 60 anos de idade, consolidando o sucesso da expansão gaúcha. Todo associado tem direito de receber sua cota capital. O que difere é a forma da retirada e, principalmente, a idade do associado e o tempo que ele é sócio. Para continuar como associado da cooperativa, o produtor rural precisa manter um saldo mínimo de cota capital, hoje correspondente a 25% do salário normativo do Comércio de Chapecó, Santa Catarina. 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
13: Olha, e faz dias, quase 100 anos que estamos por aqui. É uma alegria muito grande todo dia merecer essa companhia. Obrigado a todos. Ouvimos a informativa da Fecoagro, sempre atualizada e importante.
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13: Tudo vem do campo. 6 horas 12 minutos.
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0: quando tudo vem do campo, Chiquito e Bordoneio, que canção, que linda, né? Completa. Acertando a hora no sinal, são 6:16 para você que tem compromisso logo, hein? Tá? Para você que já tá na lida, na peleia, tá no campo, tá na estrada, tá na cidade, tá no trânsito, cuidado, redobre a atenção. Para você que ainda tá aí no berço, né, acompanhando a programação da Rádio Centro-Oeste, obrigado.
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0: O que você achou da observação? É boa, é boa, é boa. Hã? Ai, ai. Os caras observam tudo, né? Não passa nada batido. É, vamos lá. Nossa, tem muita participação. Obrigado a todos. O Chore nos enviou aqui 18 milímetros de chuva nas últimas 24 horas. Chore, obrigado, um abração.
2: Oi, Hamilton. Tudo dia. Bem?
0: Tudo?
2: Que é a Ivone Gaspar, do Alto Cristo, do Brasil. Gostaria de participar do sorteio dos embutidos da UMPA. Agradeço, foi atendido. Tchau.
0: Claro, tá participando, boa sorte. 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Bernadette e Suzana Rempel Schitz, aqui da City, boa sorte também. Feliz Dia dos Namorados, Ivandro Mor, que nosso amor cresça cada dia mais e mais. Seja abençoado por Deus, guiado e fortalecido pela fé. Saiba que você é muito especial para mim. É a Marinette Bodmor para o Ivandro Mor, seu esposo. Olha só, que legal. Parabéns, namorados, eternos namorados. Vanette Ren, também na sintonia, obrigado. Quem mais?
3: Bom dia, Milton.
0: Bom dia.
3: Lário Fresnelli.
0: Opa.
3: Cheio no CTEC Rádio aí. Muito bom. E quero também participar do programa. Um bom fim de semana para você.
0: Embaixo das
3: cobertas. Um de Deus.
0: Olha ali, ó. Embaixo das cobertas, tá ouvindo, né? Assista Eduardo Frasnelli. Paula Nardi. Embutidos Lamp. Obrigado, boa sorte também. Jacir Riva, bota nós de sorteio. Claro. Luiz Bialen, Suzano, São Paulo, aguardando para o carregamento rumo ao Oeste Catarinense. Boa viagem, Bial, amigos do trecho aí, né? Embutidos Lamp, Adilson Espada também está na sintonia, obrigado, boa sorte. Sextou com Embutidos Lamp, Márcia Simon. A Márcia disse que acordou, achou que era sexta-feira, hoje é de verdade. É sexta-feira hoje, sextou, meu povo, com Embutidos Lamp. 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

0: 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Olá, Camila.
1: Olá, você ouvinte aqui da Rádio Centro-Oeste. A frente fria associada a um ciclone se afasta em direção ao oceano e, consequentemente, devemos ter ao longo do dia um quadro de muita nebulosidade. As chuvas ocasionais agora pela manhã, com tendência de melhoria no período da tarde. Ao longo do final de semana, o tempo é firme em Pinhalzinho. Para esta sexta-feira, as temperaturas não passam da casa dos 18 graus, os ventos sopram de oeste com intensidade moderada forte, ou seja, fica um pouco ventoso. E no final de semana, uma massa de ar seco avança em direção ao sul do Brasil, proporcionando melhorias no tempo com o sol aparecendo. Há condições de nuvens e neblina nas primeiras horas da manhã, com mínimas de 10 graus no sábado e de 7 no domingo, ou seja, o domingo mais frio. Durante a tarde do sábado chegamos a 18 e no domingo também deve chegar a 18, 19 graus. O ar frio deve se intensificar no começo da semana que vem, inclusive com condições para formação de geadas no amanhecer da terça-feira, dia 16. Portanto, uma sexta-feira ainda instável com nebulosidade e chuvas ocasionais entre madrugada e começo da entre manhã e começo da tarde. E aí no final de semana esfria. E o tempo deve apresentar melhoria com o pico do ar frio no começo da semana que vem. Camila Cardoso, para você ouvinte aqui da RCO.
0: Obrigado Camila. Bom dia, bom trabalho. Bom, aqui na Grande Pinhalzinho região, tempo continua instável com chuva. A temperatura se mantém em 16 graus, umidade relativa do ar é de 97%. Nós estamos sob influência da lua minguante, que muda domingo, dia 14, às 23h56. Quando então entraremos na lua nova. 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
0: Opa, esta é a ZYV296, canal 265. Estamos no ano 48 de comunicação, atravessando gerações. Sua emissora contemporânea, 6h28 agora. Sextou, meu povo. E com embutidos Lamp, hein? 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Ó, falar em informação, ó, aquela dica importante que vem, Dia de saúde, o amigo Adenir da JB Mix. Alô, Adenir, bom dia.
16: Olá, bom dia, Milton. Bom dia também a toda a sua audiência da Rádio Centro-Oeste, em toda a grande região, acompanhando a programação dessa sexta-feira. Estamos chegando para falar de saúde, para falar de qualidade de vida. 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Um grande abraço, boa sexta-feira, bom final de semana.
0: Valeu, grande Aldemir, dica dada, xarope Gabiru. Aí a saúde é tudo, né?
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0: O sinal marca 6:30. 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Alô, Rosa Pituco, bom dia pra todo mundo aí, boa sorte. A Olga Triquez também na sintonia, obrigado. A Marizete Secato Visnieves, que na sintonia, obrigado.
18: Bom dia, Mirko.
0: Bom dia.
18: Eu gostaria de participar do sorteio do Botilho Lampes.
0: Uhum.
18: E eu moro na Bela Vista, sou a Sueli, moro na Bela Vista. Obrigado se for atendido, tá bom?
0: Boa sorte também.
19: Bom dia, Milton Pittig. Tudo bom dia. Certo?
0: Tudo certo.
19: Na paz?
0: Tudo.
19: Eu queria pedir a música de Rio Negro e Solimões, Minha Decisão.
0: Esse é meu conterrâneo e amigo Carlos Ongero, nossos sempre vizinhos lá do sul do Brasil, e tá lá em Modelo nos ouvindo. Obrigado. Não sei se vou conseguir rodar a música, mas de qualquer maneira, obrigado pelo carinho, pela companhia e pela amizade. E Valmir Machado, linha Pio Décimo, todo mundo ligado. Obrigado a todos vocês, boa sorte também. Embutidos Lamp, Ademir Ternos, Volta Grande, bom dia. Rosa Maria Mocelin, aqui de Pinhalzinho, valeu. Deixa eu mandar um abraço também à família Borim, em Chapecó. Alô, Elodir, alô, Elô. Ó, de coração mesmo, um abraço para você e para toda a sua maravilhosa família, carinhosamente de todos nós, tá bom, Elô? Continuem ligados, 6:32. Hoje é dia dos namorados, também dos eternos namorados. Que homenagem do Calmon, hein?

Essas músicas são igual o amor, nunca saem de moda, né? Canção dos Namorados, Calmon. Namorados, eternos namorados, Deus proteja, de vida maravilhosa. Pra minha namorada, Dona Jorilde, beijo. Poxa, estamos chegando a quase meio século, né? Mas a todos os casais, namorados, eternos namorados, Santo Antônio, nosso padroeiro, derrame as mais ricas bênçãos por toda a família. E a gente sempre diz, não sei se você concorda comigo, mas se a família vai bem, toda a sociedade vai bem, e tudo começa pelo amor, né? Pelo namoro, casamento, enfim, a união, né? E olha, hoje, lembrando, Pinhalzinho, hoje vive um momento histórico. A ordem de serviço do aeroporto regional será assinada hoje, dia 12, no CTG Porteira do Pinhal, às 11 horas. É, sem dúvida, uma obra que está sendo aguardada em mais de meio século, sem dúvida. 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

0: Boni faz parte da vida dos brasileiros. Tem emoção, tem estratégia, tem torcida, tem pressão e principalmente tem decisões que podem mudar completamente o resultado do jogo. E você sabia que a vida financeira também funciona assim? Para falar sobre essa comparação curiosa, mas muito verdadeira, eu converso agora com o presidente do Sicoob Crédito Itaipu, Carlos Alberto Uzi. Presidente, dá mesmo para comparar a vida financeira com uma partida de futebol?
1: Dá sim, Rochelle, porque uma vida financeira equilibrada também depende de planejamento, estratégia, disciplina e trabalho em equipe.
0: E todo time precisa de um treinador.
1: Exatamente. Na vida financeira, o treinador é o planejamento. É ele que orienta as decisões e ajuda a manter o foco nos objetivos.
0: E quem joga sozinho, normalmente tem mais dificuldade, certo?
1: Sem dúvida. A família precisa jogar unida. Quando todos entendem os objetivos financeiros da casa, fica mais fácil controlar gastos e realizar sonhos.
0: Agora vamos falar dos cartões, porque na vida financeira também existe cartão amarelo e cartão vermelho.
1: Existe sim. O cartão amarelo aparece quando começam os pequenos sinais de alerta. Compras por impulso, gastos acima do orçamento, uso exagerado do limite, parcelamento sem planejamento, são atitudes que exigem atenção antes que o problema aumente.
0: Ou seja, o amarelo é um aviso.
1: Exatamente. É aquele momento de parar, reorganizar as finanças e corrigir a rota antes que a situação saia do controle.
0: E o cartão vermelho?
1: O cartão vermelho aparece quando as dívidas comprometem totalmente o orçamento. Quando falta planejamento, controle e equilíbrio. Aí a pessoa acaba expulsa do jogo financeiro, enfrentando dificuldades maiores.
0: E tem também o famoso e polêmico VAR.
1: Claro, o VAR é aquele momento de revisar decisões. Antes de fazer uma compra importante, assumir uma dívida ou contratar crédito, vale a pena parar e analisar com calma, porque muitas decisões impulsivas poderiam ser evitadas com uma simples revisão. Planejamento evita muitos problemas.
0: E toda a equipe precisa de torcida.
1: Sem dúvida. A torcida é formada pelas pessoas que incentivam boas decisões, apoiam objetivos e ajudam a manter o equilíbrio.
0: Agora fica a pergunta, você está jogando bem a sua partida financeira? Você está usando estratégia ou só correndo atrás do resultado?
1: E mais importante que isso, você está sendo o camisa 10 da sua vida financeira? Porque assumir o protagonismo das decisões faz toda a diferença. No fim das contas, vencer financeiramente também depende de preparo, disciplina e trabalho em equipe. Quem planeja melhor, joga melhor.
0: Na vida financeira, planejamento é o melhor esquema.

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4: 6h40. Festa. Boa festa do padroeiro Santo Antônio já começou faz tempo. Trezena de Santo Antônio. O pessoal tá rezando muito, agradecendo, pedindo bens. A rifa, mas entre outras atividades, churrascada, matinê, cucas, bolos, pescaria, atrações para todo mundo. Mas fiz questão também do meu amigo Leonir Betanin, dá um recadinho em nome aí do churrasqueiro, do Teco, do Jonathan. É de uma grande, é um batalhão de gente trabalhando para que tudo saia assim. Não, e a carne da Cobre Daipu, do frigorífico Campuri, nossa senhora. Bom, presta atenção, o Betanin mandou um recado para nós aqui. Bem-vindo, Betanin, bom dia.
5: Bom dia, Milton, bom dia a você, bom dia a todos que te acompanham no programa aí, através da Rádio Centro-Oeste. Milton, antes de mais nada, muito obrigado aí pela oportunidade e dizer da nossa satisfação de fazer parte junto contigo da coordenação aí, da organização da nossa grandiosa festa do nosso padroeiro Santo Antônio. Dizer que por parte dos churrasqueiros aí tá tudo em ordem.
4: Aí, ó.
5: No dia de ontem, parte da equipe já colocou toda a lenha na churrasqueira, tá? Tivemos acesso à carne, Milton, espetacular, preparado pelo pessoal da Cooper Itaipu. Gado carneado em Campo Herê, do frigorífico de Campo Herê. Então, gado selecionado, gado de corte. Então, já podemos antecipar, dizer de antemão aí que o churrasco será de primeiríssima.
4: Coisa boa.
5: Então, Milton, mais uma vez, muito obrigado. E deixar um convite, Milton, aí pro pessoal de Pinhalzinho e de toda a região, porque Pinhalzinho também, o povo de Pinhalzinho participa nas festividades de cada município da região. Então, eu acho que vale a pena destacar e convidar, né, as pessoas da nossa grande Pinhalzinho e da região para que venham, participem, né? Podem participar da missa no domingo de manhã.
4: Isso aí.
5: E depois fazer a grande festa conosco. Beleza, Milton?
4: Ótimo.
5: Muito obrigado, conte conosco sempre e tamo firme e forte.
4: Aí, ó, Betanin aí com toda a energia, com toda a sua equipe, 6h44. Ó, e um detalhe importante, você vai até o salão paroquial buscar a cuca, acertar o bloco de rifa, já compra a sua carne antecipada. Você pode ajudar a organizar a festa dessa maneira, comprando sua ficha de churrasco, bovino, 2 quilos, 100 pila só, baratíssimo, carne suína, 1,5 kg a 45, frango assado para sábado de meio-dia a R$60. Então, frango assado amanhã de meio-dia. Um abraço aí para os italianos que estão cedo também na lida, além de todo mundo das cucas, bolo, todo mundo lá empenhado. E aí o churrascão é domingo, né? Gratidão para todo mundo. Ontem à noite, quando a gente saía lá, a gente se divide, um pouco vai da missa, um pouco vai ajudar, um pouco ouve e tal, né? Então, a dona Dalva, o pessoal da cozinha também deu o seu recado. Vamos acompanhar.
6: Olha só, estou conversando com uma pessoa bastante tímida, segundo ela.
4: Dalva Zordão.
6: Dalva Zordão. Vamos falar um pouquinho da festa Santo Antônio, do trabalho da cozinha, e a movimentação até aqui. Como é que a gente vê assim, a procura é grande, né? Por todos os produtos, satisfeitíssima até agora?
7: Nossa, Milton, é só agradecer. Agradecer a esse público que está colaborando conosco, o pessoal que vem fazer as compras, o pessoal que está aqui conosco. Nós estamos, assim, surpreendidos com tanta demanda dessa produção. Graças a Deus, nós temos uma equipe maravilhosa que, através dele, nós conseguimos toda essa produção. Mas a gente pede também calma pro pessoal, que venha com calma, porque nós não estamos vencendo. Sai do forno já direto pro consumidor. Então é bem complicado, a gente quer atender todo mundo, mas não temos, né? Estrutura.
6: Toda a capacidade
7: para tudo isso. Mas nós estamos assim, amanhã com certeza vai ter para todo mundo.
6: Tá? No caso hoje, sexta então.
7: Sim.
6: É que a gente fez esse material no final da tarde, né, dona Dalva?
7: Sim,
6: então,
7: é para
6: hoje vai ter mais capacidade.
7: Vai, vai. Uhum. Com certeza daí não vai faltar, porque amanhã cedo eles começam já às 5 da manhã. E graças a Deus, Santo Antônio está nos ajudando. Estamos, assim, muito satisfeitos e agradecidos. Então, pela colaboração de todo mundo, né, Milton? Que não tem, a gente só tem a agradecer.
6: E é além da equipe, né, pessoas anônimas, né, empresas, pessoas...
7: Isso.
6: Todo mundo se doa, né, dona Dalva?
7: Todo mundo. Tem muita gente anônima aqui.
6: Sim.
7: Muita. E mais o pessoal que também colabora, querendo colaborar. A gente já tem uma turma enorme, porque a gente se surpreendeu com tudo que veio hoje.
6: Olha só.
7: O pessoal é assim, está disponível mesmo.
6: Servir.
7: Sabe? Então nós temos só que celebrar. Olha, celebrar, só, né? E aproveitar os doces que saem daqui, todas essas delícias de cuca, bolo, tá? E dizer que nós vamos ter momentos assim, temos momentos de fé, de amizade e...
6: Companheirismo. Nossa, coisa boa. A Teresina do Santo Antônio, né, dona Dalva, a gente vê essa demonstração de fé também. Acho que isso tudo também movimenta, traz as pessoas para o próximo da igreja e automaticamente também para a comunidade.
7: Claro, com certeza. Uhum. Esse pessoal já vem preparado para muita coisa, já vem preparado para comprar e aproveitar, né?
6: E ajudar a trabalhar,
7: sim. E a rezar. Porque nós precisamos muito de rezo. Precisamos, isso sim, de oração.
6: Que bom. Então, dona Dalva, em nome da senhora, assim, para toda a equipe aí, que a gente mais uma vez agradece de coração. Graças a todo mundo que as coisas acontecem, né?
7: Sim, graças a Deus, Milton. Eu tenho só a agradecer a vocês que estão sempre aí também. E agradecer a toda a comunidade e região, que eu digo, porque a nossa festa, ela é tradicional, ela é enorme, né? Sim. Nós já temos uma demanda muito grande, que eu não sei como é que vai ser daqui para frente. Tá bom?
6: Que bom.
7: Um abraço a todos, tá?
6: Obrigado.
4: Tá aí a dona Dalva Zordão, então, todas as meninas, ó, de coração. É muito obrigado mesmo, em nome da comunidade Matriz Santo Antônio, nossa paróquia Santo Antônio, todo mundo agradece, de coração, trabalho e dedicação. Ó, quem vai buscar cuca, atenção, hoje cucas a partir das 11 horas, tá? Então, a gente pede essa colaboração e essa paciência um pouquinho de todo mundo, aí já vão lá, já adquira, como eu falei antes, o espeto de carne e tal, antecipa, já ajuda bastante para todo mundo que está organizando a festa, tá bom? O Negri, lá do Super Itaipu, o que ele mandou, Negri?
8: Bom dia, Milton.
4: Bom dia, Negri.
8: Bom dia, ouvintes aí do teu programa. Bom dia a todos que ficam na escuta e à espera, ansioso pro teu dia, todo dia, o teu programa.
4: Obrigado.
8: Passando a fazer um convite especial, então, também, né? Nós da Cooper Itaipu.
4: Olha
8: só. Como o senhor já falou aí, vamos estar servindo a carne lá pro pessoal. Tenho certeza que vai ser uma carne deliciosa e saborosa, com uma graxinha amarela, como todo mundo gosta também.
4: Nunca me fez mal.
8: É, passando o tempo para deixar assim, hoje é dia dos namorados, né? Então quem quiser comprar o presente e ainda não comprou, vem até o Super Itaipu. Temos inúmeras produtos que podemos montar, cesta, flores, reposição de flores. E também deixar o convite para vir na festa domingo, né? No nosso padroeiro Santo Antônio, né?
4: Uhum.
8: É uma festa bonita que está sendo preparada com todo carinho para a equipe aí do teu pessoal, Milton.
4: É.
8: E para você que não comprou o presente e não vai conseguir comprar, leva o teu amor na festa aí do Santo Antônio, né? O que tu acha, Milton? Não é uma boa opção?
4: Mas é
8: a
4: melhor dica, né?
8: Então fica o convite aí. É, tem rifa ainda para venda e tem postos aí no Posta Cooper Itaipu.
4: Uhum.
8: É, ali no mercado também estamos vendendo rifa, então quem quiser comprar, vem até o Super Itaipu que também tem aí. Fica um convite aí, então um abraço a todos, meu.
4: Obrigado, Negri, obrigado mesmo, obrigada tanta parceria. Olha, é até emocionante. E assim a comunidade vai bem, porque temos tantas pessoas maravilhosas. Mais uma vez, Santo Antônio, nosso bom Deus, proteja todos de coração. 9 para 7.
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4: 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E desejar também boa sorte ao nosso Brasil na Copa do Mundo amanhã, 13 de junho, 19 horas, horário de Brasília, tem Brasil e Marrocos.
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4: Pois é, mas pra hoje, sexta-feira, fechamos dois minutos, nos separam das sete.
16: Olhei ao meu redor e ao ver tantas coisas lindas, decidi que eu só quero agradecer.
4: E nós também. Muito obrigado pelo carinho, pela companhia, pelas participações. Olha, muita gente ficou sem a gente poder atender, mas quem está no cadastro aqui da Rádio Sandrões no nosso sistema, está participando do sexto, Sexta dos Deliciosos Produtos de Embutidos Lamp. Abraço toda a família Lamp, também a família Enica, o Old, todo mundo, o Valdir, né? Todos vocês, né? O Lamp, todo mundo. 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
17: Muito obrigado
16: por esta voz que Deus me deu.
4: Que minha voz e a sua sejam portadoras de palavras boas, palavras que constroem. E mais que palavras, sem dúvida, são os exemplos, não é? Muito obrigado a todos, muito obrigado, Deus. A gente se encontra por aí. Tchau.

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1: 7:03.
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0: Bom dia, bom dia. Tudo bem? Como é que estão? 7:10 da manhã, estamos chegando aqui nesta sexta-feira, hoje dia 12 de junho, dia dos namorados, véspera do dia de Santo Antônio, padroeiro dos casamentos, dos relacionamentos, enfim, né? Muita gente aí vai fazer promessa para Santo Antônio para encontrar uma namorada, um namorado, enfim, para casar bonitinho, né? A exemplo dos colegas aqui, o Henrique Paulo e o René Ribeiro, que já estão aqui com a gente, né? Ambos já estão na perspectiva, né, de serem convencidos ao casamento, né, e nesse dia dos namorados, nesta véspera do dia de Santo Antônio, com certeza vai ter muita promessa por aí. Mas, meus amigos, brincadeiras à parte, né, a gente segue por aqui trazendo sempre a informação, o serviço, a notícia, especialmente hoje. Não te perca no horário, 7:11, 7:11. Um abraço a todos vocês que estão aqui conosco, um abraço ao colega Alemãozinho, né? Ah, tá aí sempre ligado e sintonizado conosco, e não esqueça, domingo tem programa do Alemãozinho sempre às 10 da manhã, né? Não deixe de participar e prestigiar. Henrique Paulo, tudo bem contigo? Tudo certo? Já convencido ao casamento? Tudo certo?
1: Tudo bem, Fabiano? Bom dia a você, a todos que sempre nos acompanham, que nos dão o carinho da audiência. Sextamos e a gente vai trazer por aqui as principais informações. E, Fabiano, já aproveitando que você falou hoje do Dia dos Namorados, da festa também de Santo Antônio, que é conhecido como Santo Casamenteiro também aqui. Então, bem interessante as datas que fazem parte do calendário nesse final de semana, e daqui a pouco a gente vai falar um pouco mais sobre a festa de Santo Antônio. A gente agradece a você pelo carinho da sintonia conosco. Vamos trazer os principais destaques também da segurança pública, os acidentes das últimas horas também, e atualizarmos aqui os nossos ouvintes nesta sexta, Fabiano, com muitas informações.
0: Sem dúvida alguma. Obrigado a todos aí que estão conosco, acompanhando a nossa programação. Estamos ao vivo lá no Facebook, no YouTube. Muito obrigado a todos que sempre nos acompanham, né, que já estão aí mandando mensagens pra gente em todas as nossas plataformas digitais.
1: 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E, Fabiano, já comprou, já adquiriu aí as cucas da festa da paróquia Santo Antônio, que acontece no próximo domingo?
0: Pois é, tu sabe que vai ser uma festa espetacular, né? O pessoal já está no trabalho, na lida, inclusive no sábado tem sempre a tradicional venda do frango recheado, e é uma delícia, viu, gente? É o frango recheado da festa de Santo Antônio, sempre é um capricho, né? E ontem o colega, o Gilmar, né, foi na festa de Santo Antônio para ver como é que estava o trabalho, né? E a turma toda empolgadíssima, motivada para fazer um grande evento no próximo domingo. Vamos ver e vamos ouvir.
2: Frango assado no sábado, ao meio-dia. E aí, no domingo, então, grandiosa festa. É, a rifa também, né? Estamos recebendo os blocos vendidos. Temos ainda alguma coisa dos blocos disponíveis para quem quer adquirir, quem quer fazer a sua aposta. São 40 mil reais em prêmios. Prêmios em valor, então, em dinheiro. A cartela sendo 15 reais. Restam algumas cartelas ainda. E no domingo, então, após o almoço, vai ter um matinê, cerveja de garrafa, e também vai ter a pescaria durante a tarde. Então, sendo retomada essa atividade também aí, com a pescaria aqui na sala ao lado. A expectativa é muito boa, baseado, então, na produção, que é possível atender. Então, vão ser produzidas mais de 3 mil cucas e mais de 1.000 quilos de bolo, né? Então, baseado no que você vendeu ano passado, está muito bom, a expectativa é muito boa, clima favorecendo, pessoal vindo, adquirindo, isso está muito bom, está muito positivo, é só agradecer.

0: de gado, de suíno, 45, 1,5 kg, mas a carne está especial de primeira.
1: Tá aí, com certeza vai estar especial mesmo, viu, Gubiani? Um abraço a toda a turma, a toda a equipe aí que está sempre à frente da a festa de Santo Antônio, e não tenho dúvida nenhuma que vai ser um grande evento, um grande sucesso neste fim de semana aqui na capital da amizade, né? E sempre tem um sorteio dos prêmios da rifa, comercialização de boas comidas e, claro, a confraternização que a festa sempre traz. E na festa de Santo Antônio, viu, o Henrique, tem uma coisa interessante, que ou chove ou faz frio, né? E pelo que a gente espera é que domingo tenha a temperatura um pouco mais baixa, é bem verdade, mas que pelo menos o sol volte a dar o ar da graça depois de uma semana de instabilidade por aqui.
2: Perfeito, Fabiano. E seguindo aqui com as informações, a intenção de compra para o Dia dos Namorados de 2026 em Santa Catarina registrou um crescimento expressivo e atingiu o maior patamar da série histórica, iniciada lá no ano de 2018. De acordo com o levantamento do Núcleo de Inteligência Estratégica da Fecomércio Catarinense, os consumidores pretendem gastar em média R$ 291,00, valor que representa aumento nominal de 52,8% em relação a 2025 e crescimento real de 46,5%, já descontada a inflação. Segundo o levantamento, 34,8% pretendem comprar na semana do Dia dos Namorados, então, ou seja, até hoje, e 22,5% na véspera, totalizando mais de 57%, concentrando as suas aquisições na reta final do Dia dos Namorados.
1: Pois é, interessante que aqui na pesquisa, o pessoal lá do litoral de Florianópolis, né, deve investir cerca de R$ 430 no Dia dos Namorados, né, o presente. Criciúma deve investir, né, também um valor muito próximo. E neste contexto, os municípios de Joinville e de Chapecó têm os menores tickets médio, né, em termos de perspectiva de investimento para esse Dia dos Namorados. Entretanto, há um crescimento previsto em Chapecó, né, que é onde foi feita a pesquisa no Oeste, de 20,3% no valor que deverá ser investido, aplicado neste Dia dos Namorados. Não dá para falar gasto hoje, que senão você vai apanhar, tá? É investido. É, e a preferência é por cuidados pessoais, né? Ou seja, itens de vestuário, perfumes, calçados, bolsas, flores e chocolates. Inclusive, a preferência do vestuário foi apontada por 30% dos entrevistados e os perfumes por 27% dos entrevistados, né? Então, importante, porque o preço também acabou se tornando um fator grande de menções. Quase 30% disseram que vão observar as questões do preço, depois a qualidade do produto e, por fim, o atendimento. Então, está aí. Pesquisa foi feita entre os dias 27 de abril e 8 de maio, com 2.100 entrevistas. Tá certo? E sempre essas datas acabam movimentando, né? O comércio, a gente tem, se a gente olhar por hora, né? Você começa com Dia da Mulher, você tem Páscoa, você tem Dia das Mães, você tem Dia dos Namorados, né? E depois você vai ter o Dia dos Pais, você vai ter também no mês de Dia dos Pais, que é em agosto, depois Dia da Criança e por aí afora. Então sempre tem algumas datas específicas que acabam, de certa forma, estimulando o comércio, a venda, enfim, a lembrança de alguém especial. 7:20.
2: E agora, falando sobre educação, Fabiano e ouvintes, o executivo aqui de Pinhalzinho assinou e entregou a ordem de serviço que autoriza o início imediato das obras de ampliação da Escola Municipal Fundamental José Teobaldo Utzig, a MFJTU. A iniciativa faz parte do plano estratégico da atual administração para modernizar a infraestrutura pública e garantir que os investimentos acompanhem o ritmo de crescimento do município. O projeto recebe um investimento robusto de mais de 2 milhões de reais, custeado integralmente com recursos do próprio Caixa do município, reflexo então da gestão financeira. A obra, que será executada no prazo de 120 dias, através de estruturas pré-montadas,

0: moldadas vai erguer 9 salas de aula para acolher mais de 400 novos estudantes, aliviando a alta demanda da unidade, que já atende cerca de 1.000 alunos. Indo além das necessidades imediatas, o local, a planta macro, foram projetadas com visão do futuro, preparadas para suportar uma expansão modular de outras salas de aula nas próximas etapas. Então, o Fabiano Pinhalzinho, que também tem essa expectativa de crescimento populacional ao longo dos anos, e o governo municipal aqui se preparando também no quesito educação, que é um tema também que precisa ser olhado de outra forma com relação a novos moradores que vêm para cá.
1: Sem dúvida, sem dúvida. E como o município cresce, você tem duas demandas que sentem imediatamente. A primeira de saúde e a segunda de educação. Porque se vem as famílias, vem com crianças que necessitam ir à escola. Vem a demanda na educação. Vem a demanda de saúde por conta do atendimento médico, enfim, né? No hospital, nas unidades básicas de saúde, enfim, e por aí afora. Então, o crescimento de Pinhalzinho, e é verdade, são quase 1.200 novos habitantes só no ano passado, isso reforça muito a necessidade de atendimento. E o município não consegue acompanhar esse volume de crescimento e esse aumento de demandas, porque você não consegue todos os anos fazer a construção, por exemplo, de mais 9 salas de aula, com investimento de 2 milhões. E que a gente pensar, é um recurso bastante grande, é um recurso bastante importante, né? E que bom que a prefeitura tem este caixa, tem essa disponibilidade, e eu não tenho dúvida alguma que isso vai trazer um grande benefício para a comunidade pinhalense, né? A MF José Teobaldo Utzik, ela é uma das escolas mais importantes, mais antigas também do município, destacar que é a maior escola municipal de Pinhalzinho, e agora, com essas 9 salas de aula, como tu bem lembrou, o Henrique, serão cerca de 400 estudantes que poderão ser atendidos nas unidades. Nós temos obras em outras escolas aqui de Pinhalzinho, vamos falar na sequência do objetivo, também a questão da reforma no Colégio José Marcolino Eckert. Então nós temos todas as escolas sendo reforçadas, vamos assim dizer. Tivemos uma reforma muito grande no Vendelino Jungs, cuja entrega aconteceu no início deste ano pelo governo do estado. Então se vê que estamos olhando para Pinhalzinho de uma maneira diferente, especialmente nesse quesito educação e dar acesso à educação aos pinhalenses.
0: E falando sobre a escola objetivo, então, que segue investindo, a ampliação da sua estrutura, e hoje, durante a festa junina, então, será inaugurada a obra do ginásio de esportes, que está disponível, então, para os estudantes. As diretoras, a Lenice Brunheira e a Doris Mior, comentaram um pouco sobre esse momento também, e com certeza impacta aqui na nossa comunidade, devido a esse acesso também à educação. Vamos acompanhar.
2: Estamos em obra ainda. Começamos no ano passado, em 2025, em outubro de 2025, só que é uma obra bem grande, né? É um ginásio de esporte, são mais 3 andares acima do mesmo tamanho do ginásio, então é uma área enorme, já está praticamente tudo pronto. O ginásio está pronto, já estamos usando, já estamos ensaiando para a festa junina, que será realizada amanhã. Então, o espaço do ginásio aqui está pronto. E os outros andares já está sendo colocado os pisos, a pintura. Então, durante esse ano, a gente vai terminar. Para ano que vem, estamos com a estrutura toda pronta. Toda essa estrutura sendo construída, né, da maneira que a gente começou, com espaço pequeno, e agora ver a amplitude de tudo isso é uma grande satisfação para todas nós, né? Eles não viam a hora de vir aqui. Ficavam olhando aqui, né, do outro lado, que a gente tinha feito um tapume. Então, quando a gente abria, eles vinham olhar, queriam ver. Eles acompanharam toda essa movimentação do crescimento da obra, né? No dia que eles vieram, como nosso ginásio não tinha arquibancada, eles entraram no ginásio assim, nossa, a gente via alegria neles, né? No rosto deles, jogavam um beijinho, abanavam para nós, assim, uma satisfação, não os pequenos, os grandes também, né? Então todos curtiram muito, estão apreciando muito essa obra.
3: Temos também o ponto alto da nossa festa, que são as apresentações. Esse ano, então, em função do número grande de alunos, né, às 19 horas serão as apresentações do maternal, que são os bebês, até o quarto ano. E, na sequência, as apresentações do quinto ao terceirão. Essas apresentações, elas são muito lindas, artisticamente falando, né? São apresentações que os professores criaram muito junto com os alunos também, né? Que eles também dão ideias, montam as coreografias juntas. Então, assim, é um ponto alto e que a gente tem que valorizar porque todos os alunos participam. Então, a gente convida a todos que venham para a festa, né? Desfrutar de todas essas coisas gostosas e também para assistir as apresentações.
4: Então, algo muito positivo para os alunos, porque ampliar a escola desse jeito vai trazer novas oportunidades, né, para outros alunos entrarem na escola e também para os alunos que já estão, vão ter salas para conseguir aprender cada vez mais e ter um bom espaço também de aprendizado.
5: Esse ano eu vim para a escola, que é para o objetivo, meu primeiro ano objetivo. Estou aprendendo mais, a escola também é muito boa.
1: Está aí, né? O pessoal do Objetivo também de parabéns por esse investimento importante, né? E a gente vê esse esforço da iniciativa pública e da iniciativa privada fazer investimentos e fortalecer esse processo de educação. E a gente precisa promover esse desenvolvimento. E esse desenvolvimento ele só acontece com profissionais cada vez mais preparados, qualificados, com bons professores, boa infraestrutura, enfim, são cuidados muito importantes. Mas existe também, hoje, um evento que está com boas perspectivas de participação e que com certeza vai ser um sucesso, que é o seminário, né, Henrique Paulo, sobre o autismo, que vai acontecer daqui a pouquinho mais lá em Maravilha, né? Começa às 7h30 da manhã e se estende até às 5h30 da tarde. É um evento organizado através do gabinete do deputado Mauro de Nadal, que tem a participação e a presença da doutora Adriana Rubio, que é psicóloga e também professora da Universidade de São Paulo, da Metodista, o doutor Rafael Silva, que é psicólogo e também doutor pela USP, a Roseli Claro, né, que é autista nível 2 de suporte, e também Andréia Rigotti, que é especialista também na área de psicologia. E o deputado Mauro de Nadal comenta um pouco sobre essa iniciativa, o deputado que também tem um olhar especialmente para essa causa.
6: Quero cumprimentar todas as pessoas que estão nos ouvindo nesse momento, dizer da satisfação, da alegria de novamente estar ocupando esse espaço importante da emissora, e justamente para falar de um tema tão sensível e tão importante, né? Um tema que a gente vem trabalhando desde que eu assumi como deputado estadual lá em 2011, um dos primeiros deputados aqui do estado de Santa Catarina a abraçar esta causa, né? A defender a causa e lutar para que a gente consiga dar mais oportunidades, né? E inserção social dos nossos autistas, né? Dar um pouquinho mais de dignidade às famílias que têm seus familiares, tem algum familiar que é autista. Então, lá em 2012, ainda nós iniciamos as tratativas para a elaboração da carteirinha do autista. Hoje é lei em Santa Catarina. Na época, nós imaginávamos que nós teríamos umas 1.500 carteirinhas sendo expedidas de Santa Catarina. Hoje nós já chegamos a ultrapassar a casa de 50 mil carteiras de identificação do autista emitidas em Santa Catarina. Isso é fruto de uma lei de minha autoria, né? Também de minha autoria é a lei do laudo definitivo, que atesta se a pessoa é autista ou se a pessoa tem síndrome de Down. Nós entendemos de que não há necessidade de a cada 6 meses, 1 ano, as famílias levarem as pessoas portadoras até um médico para que o médico ateste se a pessoa tem autismo ou se ela tem síndrome de Down. Uma vez atestado, segue para a vida inteira. Então, para conseguir os benefícios sociais, se exigia isso das famílias, né? Você veja o constrangimento do deslocamento até um médico a cada 6 meses, 1 ano, o custo disso tudo, a consulta que tem que se pagar, né? Até mesmo lá para renovar uma matrícula na escola, né? Cada pouco tinha que ficar renovando o laudo médico. Então é desnecessário isso. Eu fiz uma lei aqui em Santa Catarina, então, que hoje está servindo como um modelo nacional. Muitos estados já copiaram esta lei catarinense, tornando esse laudo definitivo. Além disso, também a questão do cinema adaptado também é de minha autoria. É uma lei de que prevê que em determinado período do mês os cinemas adaptem as suas sessões para pessoas com necessidades especiais. Isso também é algo que nós estudamos, trabalhamos, discutimos, né? E hoje transformamos isso em uma lei estadual que está levando benefício, está levando um pouquinho mais de dignidade e oportunidades para a família que tem filho ou filha autista. Em 2021, nós realizamos um curso de formação de professores, né, para trabalhar com pessoas autistas em sala de aula. Esse curso foi tão positivo que nós repetimos o curso em 2023. O objetivo do curso é justamente dar oportunidades para que os professores conheçam novas técnicas, novas ferramentas para trabalhar a educação com pessoas autistas em sala de aula. A gente sabe que para buscar esta formação, muitas vezes o custo é muito alto para os nossos professores fazerem um curso em específico para esta área. Então, por isso que naquele período eu já procurei tratar este assunto de forma gratuita, né? Fazendo essas contratações via Escola do Legislativo para trabalharmos esta formação de professores, né? Isso foi positivo, foi gratificante. Hoje a gente já percebe de que nós temos um despertar diferente para o ensino de pessoas autistas, graças também a esse trabalho que a gente vem desenvolvendo ao longo de todo esse período. Por isso que é em maravilha agora, neste dia 12, né, nessa sexta-feira, nós estaremos então realizando este seminário, que é um seminário importante, voltado a pessoas que têm interesse em aprimorar as suas técnicas, a conhecerem um pouquinho melhor métodos interessantes para o aprimoramento do aprendizado. Vamos fazer em Maravilha. O convite já é extensivo a todos os municípios da nossa região, será no Centro dos Idosos, em Maravilha, começando já cedo pela manhã, né? 8h30 já começam as palestras, né? O credenciamento já inicia às 7h30 da manhã, lá no Centro dos Idosos, município de Maravilha. Então fica aqui o convite, né? Eu tenho certeza absoluta de que os nossos palestrantes são pessoas capacitadas, preparadas, e nós teremos aí um excelente momento de aprendizado.
0: Está então o deputado Mauro de Nadal comentando sobre esse assunto importante, também a capacitação dos professores e também com relação ao autismo. 7h33 da manhã, e o governo catarinense, por meio da Secretaria de Educação, apresentou ontem programas estratégicos voltado à qualificação de aprendizagem dos estudantes catarinense. As ações integram um movimento Educação levado a sério e representam mais um avanço na construção de uma educação pública mais inclusiva, equitativa e comprometida com o sucesso escolar. A medida integra uma política educacional baseada em diagnósticos, acompanhamento pedagógico e intervenções direcionadas para reduzir desigualdades, elevar também os indicadores educacionais e assegurar o direito à aprendizagem para todos os estudantes.
1: Sem dúvida, e é importante esse trabalho todo que vem sendo feito, né? Aquilo que comentamos, tu tem a parte de infraestrutura, tu tem a parte dos docentes, como a gente ouviu agora há pouco o deputado Mauro comentando também desse assunto, e você tem o trabalho do Estado em oferecer práticas ou boas práticas de aprendizagem. E olha só, Henrique e ouvintes, no programa de reforço escolar, que foi chamado de Aprender Mais, vão ser ministradas aulas de reforço, né, para estudantes que tenham essa dificuldade, que necessitem de mais alguma atenção, né? Especialmente no ensino fundamental e no ensino médio, aonde por meio dos professores, de indicadores de desempenho, vão ser feitas aulas a mais, potencializado o aprendizado para esses estudantes. Também vai ser criada uma escola virtual de aprendizagem, né, chamada EVA ou EVA, que amplia o acesso ao conhecimento dos estudantes com o uso da tecnologia. Inclusive vai ter o polo lá no CIEE, né, que é o Centro Instituto Estadual de Educação, e com toda certeza isso também vai trazer ainda mais oportunidades de ensino para quem desejar. e um outro programa chamado Mais Tempo, Mais Saber, que é voltado à educação em tempo integral, né, que oferecendo ou oferece atividades pedagógicas de contraturno, né, onde os estudantes ficam mais tempo nas salas de aula, com reforço de leitura, matemática, português, enfim, várias atividades feitas neste contraturno. E, por fim, né, tem o programa Tempo Certo, que é a questão do fluxo escolar. O que que acontece? Muitos estudantes não estão na idade e na série adequadas. Então, o governo do estado, por meio do programa, ele quer garantir que o estudante tenha a oportunidade de recuperar essa aprendizagem e avançar de maneira adequada para concluir o ensino dentro daquele tempo de vida que é mais ou menos necessário. Por exemplo, qual que é a idade média que se conclui o ensino médio? Ah, o terceiro ano do ensino médio? De 17 até 18 anos. Ah, essa é a idade média. Então, a escola sabe mais ou menos qual é a idade e a série que esse estudante precisa estar naquele período. Então, nós temos esses trabalhos, esses investimentos que são feitos, e nós vamos aproveitar aqui e ouvir rapidamente o governador ou a secretária Sereta, né? Que podem comentar um pouco mais desse assunto e desse tema, enfim. Tá na agulha, Renan? Ah, bom. Então a gente aguarda um pouquinho para ouvir o governador ou a secretária Sereta, né, sobre esse assunto, esse tema voltado especialmente à educação. E eu quero novamente frisar e lembrar, né, que nós estamos hoje então com esse seminário em Maravilha. Muitos professores estarão em Maravilha participando dessa iniciativa e eu não tenho dúvida nenhuma que vai ser um grande encontro. É um grande evento ali na Cidade das Crianças. Agora são 7:37, 7:37, meu caro Henrique Paulo, e hoje na sequência do programa Radar nós vamos falar sobre neuroarquitetura, programa que terá a presença do arquiteto Emanuel Prece, e é um assunto que gera uma certa curiosidade e com certeza isso vai ser também de grande valia para você. Mas voltando ao tema educação, vamos ouvir o governador Jorginho Melo sobre esses lançamentos que foram feitos no dia de ontem voltados à educação catarinense.
7: Isso é um programa que a gente já vem desenvolvendo, é um trabalho que ele já vem fazendo. No último Santa Catarina Educação Levada a Sério, já tinha todos esses componentes. O que a professora Lucereta está fazendo hoje aqui com a sua equipe? Está fortalecendo isso. Está fortalecendo a forma do aprendizado do aluno, a reenturmação, reforçando matemática e português, né, que são fundamentais. Né? Nós temos jovens da quinta ou nono ano ainda que tem alguma dificuldade, escorrega um pouco em matemática e português. Então, eles estão dando reforço. Estão fazendo com que se aprenda mais. Isso demonstra o nosso olhar pela educação, que não é só recuperar o físico. Nós estamos fazendo tudo junto, recuperando o físico, deixando a sala mais bonita, com ar-condicionado, professor mais motivado, reformas gerais, e também fazendo o que é de mais importante, que é o melhoramento do ensino. Preparar para o Enem, nós vamos ter mais de 60 mil alunos de Santa Catarina que vão fazer o Enem. Enfim, então é um aprendizado, é um reforço, uma reenturmação, ver a idade certa, onde estão os alunos, né? Fortalecer o aprendizado. Então, eu quero cumprimentar a Secretaria da Educação por esse olhar atento em melhorar, principalmente, o aprendizado do aluno. Isso é o nosso grande objetivo. Vai melhorar a sua participação nos índices, vai aumentar os índices, vai, quando fizer a prova do Fundeb, enfim, por aí afora. Então, eu quero cumprimentar a educação como um todo por essa preocupação em olhar para dentro da escola, fazer com que os nossos alunos, eles consigam acompanhar o melhor que a escola pode dar sobre o aprendizado dele. Então, Esse é a essência do motivo que está aqui todos os coordenadores, os diretores, para levar essa mensagem da educação e praticar, fazer funcionar lá na sua base.
8: Nós estamos, então, hoje, dando continuidade

0: É um movimento Educação Levado a Sério que lançamos no ano passado. E no movimento Educação Levado a Sério, nós temos quatro componentes que foram, inclusive, encomendas do nosso governador. O primeiro deles é o programa Escola Boa, que tratou da infraestrutura das nossas escolas. O segundo, Qualifica Santa Catarina, que envolve todas as ações voltadas ao ensino e aprendizagem, o ensino técnico gratuito e o programa Universidade Gratuita. Hoje, nós estamos aqui apresentando a série de ações que nós temos desenvolvido para fortalecer a aprendizagem dos nossos estudantes, como nos disse o nosso governador. Nós temos um índice de alfabetização que pode muito ser melhorado para o tamanho e o porte do nosso estado. Então nós temos aí uma pactuação sendo feita junto com as nossas escolas, junto com os nossos municípios também, para melhorar o índice de alfabetização dos nossos estudantes na idade certa. Ao término do segundo ano, os nossos estudantes têm que estar alfabetizados. E para isso nós desenvolvemos um conjunto de ações. Além disso, todos aqueles outros estudantes que até então têm déficit de aprendizagem, têm dificuldades diversas, saíram da escola, reprovaram, voltaram mais tarde, o que a gente chama de uma distorção entre a sua idade e a série, nós também estamos reorganizando todo esse processo de aprendizagem em outros três programas, com reforços importantes na língua portuguesa e na matemática. E além disso, nós já temos, desde o ano, envolvendo de modo bastante significativo o esporte, a arte e cultura, a educação digital, a educação empreendedora, e todo o trabalho com os estudantes para o enfrentamento de eventos climáticos adversos, que eles também precisam estar preparados na escola. Então, a nossa escola em tempo integral, ela passa a ser reestruturada e infinitamente ampliada. Em muitas vezes, nós tínhamos 1% de escolas em tempo integral, passamos a quase 10% de escola em tempo integral, sendo essa uma meta do Plano Nacional de Educação, né, que nós temos que, inclusive, cumprir. Então, avalio que com essas ações, nós estamos dizendo a Santa Catarina o quanto a educação pública será ainda mais qualificada num processo de recomposição do que temos hoje, mas de semeadura para o que faremos amanhã. Além disso, nós temos o que nós chamamos de EVA, que é a Escola Virtual de Aprendizagem, uma plataforma desenvolvida por nós, pelo nosso time, pela nossa diretoria de ensino, e que tem, neste momento, a finalidade de trazer a recomposição da aprendizagem daqueles estudantes que ficaram em dependência. Nós temos aí mais de 10 mil estudantes já enturmados e fazendo parte dessa plataforma. Mas, para além disso, ela também é um instrumento importante para apoio a outros projetos de formação. E, inclusive, se porventura nós tivermos eventos climáticos adversos que impeçam os nossos estudantes, por qualquer motivo, a estar presencialmente na escola, o ensino está devidamente organizado.
1: 7h43 da manhã, está aí as informações sobre o lançamento, então, de programas de melhorias na aprendizagem aqui em Santa Catarina, que você conferiu com a secretária de Estado da Educação, a Luciana Sereta, e também os destaques do governador Jorginho Melo também. E agora a gente passa com a previsão do tempo, vamos saber como vai se comportar a previsão aqui para Pinhalzinho, oeste catarinense, já que hoje pela manhã amanhecemos também com chuva, uma pequena garoa aqui no nosso município, e a gente vai conversar com a Camila Cardoso para saber como vai se comportar também o tempo aqui, lembrando que a Camila logo cedo também aparece aqui na nossa programação com o Milton José, depois logo após o meio-dia também ela traz mais detalhes e ao longo aqui do radar também nós conversamos sobre o tempo. A previsão é de que a gente tem, com relação ao El Niño, também que é um fenômeno que preocupa as autoridades do estado, então estão sendo feitos monitoramentos para acompanhar esse tipo de situação aqui em Santa Catarina, tanto que a gente vê, Renan, aqui em Pinhalzinho também, o corte de galhos que está sendo efetuado pela administração, que contratou uma empresa terceirizada para fazer esse tipo de corte também, retirada dos galhos. Ontem esse trabalho aconteceu na Avenida Brasília, aqui no nosso município, e não foi concluído, então acredito que deva ser finalizado nesta sexta-feira, se o tempo colaborar também. Os galhos seguem na avenida, então o cuidado que os motoristas, os pedestres devem ter também, mas que essa iniciativa então está sendo feita em algumas ruas aqui do nosso município. Vale destacar também que o secretário do Departamento Urbano aqui do nosso município, o Ederson Weitzmann, comentou que existe um calendário também para isso. Até eles vieram nessa semana no programa Radar para comentar um pouco mais sobre esse tema. Agora sim, previsão do tempo então com a Camila Cardoso, diretamente de Florianópolis. E aí, Camila, o que temos de informações, como é que vai se comportar o tempo nesta sexta-feira e também no final de semana? Seja bem-vinda aqui ao nosso programa. Bom dia.
2: Tudo bem, Henrique? Bom dia a você, bom dia a todos. Então, iniciamos essa sexta-feira sob condições de tempo instável, né? A gente está com a atuação de, na verdade, o processo de formação de um ciclone. Eu sei que a palavra ciclone, às vezes o pessoal fica com medo e tudo mais, mas, assim, ciclones, frentes frias, são sistemas meteorológicos comuns no sul do Brasil. Essa semana a gente teve dois, e no dia de hoje esse sistema já está mais enfraquecido. Para nós aqui no oeste do estado, o que que acontece? À medida que essa baixa pressão, o ciclone vai se afastando para o oceano, o tempo vai apresentando melhorias, porque o ciclone tem essa capacidade, ele é como um sugador de umidade, ele leva a umidade junto com ele, né? Então, a gente já teve instabilidades na madrugada para o Grande Oeste Catarinense. Ainda tem uma condição de algumas chuvas isoladas no período da manhã e começo da tarde desta sexta. Mas, ao longo da própria sexta-feira, no período da tarde, da noite, o tempo tende a apresentar melhorias. Essa melhoria é deixar aquele céu mais nublado, parcialmente nublado. E o final de semana, sim, já deve ter tempo firme por aqui. Hoje é um dia com a sensação térmica mais amena, realmente. As máximas não passam dos 18 graus, os ventos sopram de oeste e o tempo nublado e a umidade acabam trazendo aquela sensação de frio um pouquinho maior do que realmente está. No final de semana, o que que vai acontecer? Dá para se dizer que essa chuva está chamando frio, assim, né? Falando mais popularmente. Porque a gente tem realmente o avanço de uma massa de ar frio no final de semana. E o pico de atuação dessa massa de ar frio, Henrique, acontece no começo da semana que vem. Então, esse final de semana ainda não é frio rigoroso, ele é ameno, tá? Mínimas aí de 8 a 10 graus e máximas em torno dos 18 a 20. Pode ter neblina nas primeiras horas da manhã do final de semana e aí preparem um casaco, porque realmente o pico do ar frio é no começo da semana que vem. Inclusive, com possibilidade de geadas lá na terça-feira, que deve ser o dia mais frio da semana que vem.
1: Muito bem, Camila. Então, cobertores aí, um reforço maior dos agasalhos também para o início da semana, da próxima semana, e essa previsão de geada também que deve acontecer. Camila, muito obrigado aqui pelas informações do tempo e um ótimo final de semana. Lembrando que o pessoal está aqui se preparando para a festa da paróquia Santo Antônio, que sempre a gente brinca que ou é muito frio ou chove. Então, esse final de semana o pessoal é ligado também na previsão do tempo para que as pessoas compareçam então a essa festa do nosso padroeiro aqui. Muito obrigado.
2: Certo, um abraço e um bom evento a todos.
1: Está aí a Camila Cardoso, então, trazendo as informações do tempo. Agora, 7h48 da manhã, a gente vai para um rápido intervalo. Daqui a pouco a gente volta com os principais destaques da segurança pública, do trânsito e também do esporte. Ontem teve a abertura oficial de mais uma Copa do Mundo, a edição 2026. Não sai daí que a gente volta já já.
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0: 7h54 da manhã, estamos de volta. Valeu demais pelo carinho da sua sintonia. Esse é o nosso radar e a gente fala aqui, antes das informações da segurança pública e do trânsito, dos nossos parceiros, a Íntegra Monitoramento, que conta com monitoramento 24 horas para você, também aliando a tecnologia no seu cotidiano, onde você pode ativar e desativar o sistema de alarme da sua empresa, da sua residência, na palma da sua mão. 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Esses são os nossos parceiros por aqui da Segurança Pública e do Trânsito. E a gente fala sobre um acidente de trânsito que aconteceu ontem. O Corpo de Bombeiros foi acionado para esse fato no interior de Itapiranga, onde um caminhão acabou capotando na linha Guabiroba. Segundo informações, o fato aconteceu por volta das 9h20. No local, os socorristas confirmaram o tombamento desse veículo, o Mercedes-Benz Atego 230, com placas de Guaraciaba. O motorista, de 29 anos, já estava fora quando a equipe chegou, fora da cabine. Ele apresentava apenas escoriações no tornozelo esquerdo. Após receber atendimento, ele optou por permanecer no local e assinou o termo de recusa de encaminhamento ao hospital. A guarnição realizou a sinalização da estrada para garantir a segurança no trecho. As causas do acidente não foram informadas. Também o Corpo de Bombeiros segue mobilizado nas buscas por um homem desaparecido em Seara. A vítima não é vista desde amanhã de segunda-feira. As equipes deram continuidade às operações na quarta-feira na linha Encruzilhada Santa Cruz, com o apoio também de um cão farejador. Durante a manhã de ontem, os socorristas fizeram varreduras sistemáticas nas áreas previamente definidas pelo planejamento operacional. Também foram feitas buscas em áreas abertas com o auxílio de drone e apoio da Polícia Militar, permitindo descartar esses locais como possíveis pontos de localização da vítima. À tarde, oficiais e um bombeiro voluntário auxiliaram na coordenação e no planejamento dessas operações, contribuindo para a definição de novas estratégias e o direcionamento das equipes em campo. Segundo relatos, até o momento não foram encontrados indícios ou informações que levem ao paradeiro do homem. As buscas continuam e novas ações devem ser realizadas nos próximos dias. Eletrônicos falsificados foram apreendidos ontem em Chapecó durante uma operação de fiscalização em estabelecimentos comerciais da cidade. A ação foi coordenada pelo Conselho Estadual de Combate à Pirataria e contou com a participação do PROCON do município, Receita Federal, Receita Estadual, Polícia Civil e Guarda Municipal. Vale destacar também que as mercadorias recolhidas permanecerão sob responsabilidade dos órgãos competentes, que irão definir as medidas administrativas e criminais previstas, então, nesse caso que aconteceu ontem em Chapecó. Outra informação aqui: uma mulher foi condenada a indenizar uma professora por danos morais após a filha menor de idade fazer ofensas contra a educadora usando as redes sociais. A situação aconteceu no município de Joinville. Segundo o Tribunal de Justiça, a decisão reconheceu que as mensagens continham xingamentos, ataques pessoais e manifestações que extrapolam os limites da liberdade da expressão e atingiram a honra da professora. Conforme os autos, as publicações foram feitas após desentendimentos relacionados ao ambiente escolar. Outra notícia aqui: uma mulher de 36 anos ficou ferida após ser atingida com uma pedrada na boca durante uma briga com a filha de 15 anos no início da madrugada de ontem em Xanxerê. O caso aconteceu no bairro Santo Dias. Conforme a Polícia Militar, as duas apresentavam lesões aparentes quando os PMs chegaram até o local da ocorrência. A mãe relatou que a adolescente chegou em casa aparentemente sob efeito de álcool e outras substâncias e, durante uma discussão, direção, a atingiu então com a pedrada que causou ferimentos. Diante dos fatos, elas foram encaminhadas para a delegacia de polícia para prestarem esclarecimentos. 8 da manhã e agora a gente passa aqui com os destaques esportivos. Ontem tivemos a abertura oficial da Copa do Mundo, que acontece simultaneamente nos Estados Unidos, México e também no Canadá. 78 jogos em território americano, 13 no México e 13 também no Canadá. O México venceu a equipe da África do Sul pelo placar de 2-0 ontem, jogo às 4 horas da tarde, que marcou então o jogo inaugural dessa edição do torneio. Partida que teve árbitro brasileiro, Wilton Pereira Sampaio, então esteve na condução do jogo, que teve 3 expulsões. Então o México largando na frente como líder do grupo, porque às 11 da noite a Coreia do Sul venceu a Tchequia de virada pelo placar de 2-1. Primeiro tempo mais tranquilo, pelo que a gente observou, e no segundo tempo, sim, que houveram ali uma movimentação muito mais intensa. Então, para quem comentou, para quem assistiu esse jogo também, a virada então da Coreia do Sul nessa partida fechando o grupo A da competição, que tem jogos ainda hoje. Bósnia e Canadá se enfrentam às 4 da tarde e às 10 horas da noite, Estados Unidos e Paraguai fecham então o grupo B da competição. A expectativa gigante para a estreia do Brasil, jogo contra o Marrocos, sábado amanhã, jogo às 19 horas. Então, Carlo Ancelotti, como treinador que tem uma esperança do torcedor brasileiro em poder trazer esse hexa para casa. Então, o Brasil que estreia nesse grupo C da competição também, que ainda tem Haiti e Escócia. E o calendário de jogos que segue ao longo do final de semana também, com a Copa do Mundo sendo esse evento em que as pessoas param para acompanhar também nessa época tradicional de junho e julho. Então, todas as expectativas para esse confronto do jogo da seleção brasileira. Lembrando que no Resenha Esportiva, a partir das 6h30 da tarde, a gente vai trazer um especial sobre a Copa do Mundo também, a expectativa de alguns esportistas. A gente foi conferir também a opinião das pessoas sobre a estreia da seleção brasileira, e você vai conferir então nesse programa especial de hoje. 8h02 da manhã, agora a gente vai para um rápido intervalo, daqui a pouquinho a gente volta com a segunda parte do programa Radar. Obrigado pela sua audiência, não sai daí que a gente volta daqui a pouquinho.
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0: 8:07 da manhã, esse é o Radar para você. E antes da nossa tradicional entrevista nesta sexta-feira, eu falo para você também dos nossos parceiros por aqui, a Gambato Multimarcas, aonde trabalha com uma variedade de veículos para você, das 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Esses são os nossos patrocinadores aqui da segunda parte do programa Radar, Fabiano. E agora a gente fala sobre arquitetura, também inovações que a gente vê que aparecem também e que cada vez mais são importantes para a nossa comunidade.
1: Pois é. E aí, o próprio entrevistado me questionou, mas de onde você tirou esse tema? Hã? De onde você foi pensar esse assunto, né? Neuro... arquitetura. Pois bem, a gente lê bastante coisas interessantes, às vezes nem tão interessantes, mas tem algumas coisas que você tropeça em artigos, até mesmo na internet, que você de alguma forma fica preso ao assunto e fica pensativo sobre isso. E o que mais me passou pela cabeça foi como o ambiente ele acaba moldando o teu humor, o teu relacionamento com o próprio lugar, as sensações que o lugar te causa, sofisticação, estranheza, conforto, enfim, todas essas questões. E como a arquitetura tem olhado para isso também num sentido de torná-la cada vez mais humana, cada vez mais com a cara de quem vai, por exemplo, morar dentro de uma casa, de um apartamento, né? Enfim, essa questão personalizável. Porque se a gente olhar a vida em terços, por exemplo, do dia, você vai calcular que um terço da tua vida ou do teu tempo você dorme e dorme em casa, basicamente. O outro terço você está no trabalho e o restante desse terço você está, uma grande parte desse horário, no teu ambiente de casa. E aí tem que ser um lugar que você sinta satisfação e prazer em estar. E para conversar um pouco com a gente, nós estamos recebendo aqui o Emanuel Prece, um grande amigo de longa data, excelente profissional e que tem toda a competência para conversar conosco sobre esse e outros assuntos voltados à arquitetura, que é a sua profissão. Manuel, tudo bem contigo? Como é que está? Bom dia, bem-vindo e obrigado por ter atendido esse nosso convite.
2: Imagina, Fabiano, prazer é meu e gostaria de dar um bom dia aí a todos, bom dia aos ouvintes e agradecendo aí a oportunidade.
1: Tá certo, o Emanuel, vamos lá, agora eu fiz uma introdução que pode não ter sido 100%, né? Mas eu gostaria de ouvir de ti, o que vem a ser essa neuroarquitetura?
2: Então, Fabiano, a neuroarquitetura, ela sempre existiu, mas ela se desenvolveu mais a partir, como ciência, a partir dos anos 80. Ela consiste na junção entre a neurociência, que é o estudo científico do nosso sistema nervoso, a psicologia, que é o estudo da mente e os comportamentos humanos, e a arquitetura, que é a arte de projetar os espaços. Então, fundindo esses três elementos que surge a neuroarquitetura em si. O que ela também vem paralelamente, se confunde com o termo arquitetura da felicidade. Então, o objetivo é você se sentir bem no ambiente que você está ocupando e que ele cause os estímulos que são desejados para aquele determinado espaço, né? Ele não necessariamente um espaço fechado, como também um espaço aberto, espaço urbano, tudo os espaços onde que a gente ocupa, né? Então a gente vai ter artifícios para causar essas sensações, esses estímulos, né? Então, por exemplo, a gente trabalha na iluminação, digamos, nós temos, como você falou, o nosso dia em terços, então nós temos o círculo circadiano. Então, por que que você se sente bem numa sala onde que você vai relaxar com uma luz mais suave, uma luz mais quente e um espaço de trabalho que vai estar ao longo do ápice do dia com uma luz branca? Então, esses são um exemplo. A iluminação, forma, geometria, um ambiente que vai ter mais, vai precisar ser mais estimulante, você vai trabalhar com mais linhas retas, pontas e assim por diante, linhas suaves para ambientes mais tranquilos. Um exemplo também é nas crianças. As crianças, quanto mais jovens, mais novinhas, né? Uhum. Elas são mais esponja, elas são mais estimuladas. Então, por que que a gente chega, é adequado numa sala de jardim de infância ter muitas cores, muitas formas, muita informação, porque naquele momento da vida elas absorvem com grande facilidade. Ao longo que vão crescendo, crianças mais maiores, digamos ali na quarta série, digamos, se você vai chegar numa sala de aula disso, não vai encontrar todos esses estímulos que tinha num jardim de infância. E porque ela precisa ser adequada ao seu momento. Então, claro, vai precisar de mais foco e aprendizado aí. Ambientes de descompressão, né? Uma recepção de consultório, você vai trabalhar de algo mais suave, e outros espaços de desestresse. Então você vai trabalhar com tons naturais, quem sabe elementos, água. E aqui eu já faço um link com a biofilia. Então a biofilia caminha muito em paralelo com a neuroarquitetura. Biofilia, então, é o convívio entre o homem e a natureza. Então, não necessariamente que você precisa encher de plantas os seus espaços, mas você vai obter os benefícios da biofilia, de trazer a natureza para o teu ambiente, através de texturas não necessariamente naturais, né? Você vai trazer o verde, por mais que seja um carpete sintético,

0: motivos. Por quê? Justamente porque foi uma estratégia para os trabalhadores se sentirem bem no ambiente de trabalho. Porque tudo que tem um melhor rendimento financeiro, se aplica com mais intensidade, né? Então, empresas corporativas importantes, por que às vezes a gente recebe, escuta que os escritórios da Google são boas referências? Porque a neuroarquitetura é aplicada de forma muito, muito severa, porque as pessoas gostam de estar naquele ambiente. Então são ambientes dinâmicos, com iluminação adequada, com presença de biofilia normalmente, e aí eles se sentem bem, então ficam mais tempo normalmente. Normalmente às vezes são empresas que nem têm controle de cartão ponto, por exemplo, mas as pessoas gostam, os trabalhadores gostam de estar lá e acabam automaticamente ficando mais tempo e produzindo mais e dando mais lucratividade para as empresas. E assim isso foi se estendendo também para a arquitetura residencial. Como eu digo, sempre foi aplicado e tudo, só que a ciência da neuroarquitetura, ela veio acompanhada então de dados. Então, o que faz a diferença de um escritório, por exemplo, que nem o nosso, que a gente aplica de forma como boas práticas a neuroarquitetura, e de um escritório especializado em neuroarquitetura? Eles vão ter ferramentas de medir o quanto aquele ambiente faz bem, está trazendo benefícios para você.
1: Isso então, possível?
0: É possível através de equipamentos de ressonância e que fazem análises cerebrais para identificar.
1: Olha só.
0: Sim, tem um exemplo, claro, que teve na Feira de Milão, acredito que foi ano passado, o espaço da Google mesmo, ele aplicou a neuroarquitetura e fez, e teve como, claro, eles têm um poder, né, e tal, lá, como na feira, de fazer as análises de como o cérebro das pessoas estava se comportando ao entrar e passar por aquele ambiente. E então aí tem depois extrair dados e para ver em diferentes, se não me engano era até mais que um ambiente, para ver como que o cérebro se comportava em cada espaço.
1: Que legal, hein? Como a ciência tá evoluindo e como os locais, os ambientes que nós estamos também estão cada vez mais importantes, né? Porque, por exemplo, se você pensava um escritório, bem pouco tempo atrás, era o que a preocupação mais era de infraestrutura. Basicamente era ergonomia e estava ótimo, né? E quando tinha, o equipamento, enfim, a cadeira e a mesa. Hoje nós já estamos pensando isso de uma outra forma, de uma outra maneira. E você falou que utiliza como boas práticas. Então, o que vem a ser essas boas práticas? É tentar entender a percepção, por exemplo, de um cliente, que, né? Ou de alguém que vem em busca de um projeto, para fazer esse melhor uso, essa melhor adequação, entendendo o perfil dessa família ou de quem vai morar dentro?
0: Exato, Fabiano. As boas práticas, elas vêm a partir da aplicabilidade de tudo isso que eu comentei, né? Mas assim, atendendo de forma sob medida ao que o cliente vem buscar, né? Digamos, então ele vai, vamos fazer uma hipótese assim, é um projeto de um living, né? Ele vem com uma reforma, ele Perfeito. Vai nos passar através de um briefing o que ele está buscando, né? E aí com uma conversa bem intensa nós vamos entender qual que são os gostos dele, desse cliente, da família dele, a história um pouco, porque a gente vai tentar encontrar gatilhos aí positivos para aplicar. Então essas são as boas práticas, além do básico, né? O básico, que é uma boa iluminação através de cálculos. Então também a neuroarquitetura, né, tem a parte científica, não é simplesmente só colocar o que a gente acredita que seja, é feito através de cálculos, por exemplo, a parte de iluminação, a ergonomia, como você mesmo comentou, que ela faz parte da neuroarquitetura, porque ela vai te fazer sentir bem e confortável, Sim. né? E todas a parte também das formas, né? Claro. Das cores e texturas. Então a gente vai aplicando de acordo com o que a gente identifica de forma particular nesse cliente e os bons princípios genéricos, né? Como eu

0: fui explicando antes aí sobre a situação.
1: Perfeito, Emanuel. E nós falamos até do tipo de arquitetura, como é que a arquitetura tem de tempos em tempos sofrido modificações ou influências. Eu acho que essa é a palavra mais adequada, porque aí as influências vêm e criam as tendências. Né? E a gente falou um pouco dessas tendências hoje da arquitetura. O que, que você está enxergando como profissional dessa área? E você é uma pessoa que está sendo muito ligada também nesse mundo da tua profissão em si.
0: Isso, a arquitetura, a evolução dela é viva. Então, ao longo das décadas, você consegue identificar bastante de qual época que ela é. Entretanto, nós passamos às vezes por... Às vezes elas voltam, né? Uhum. Então, digamos, vamos dizer, nos anos 2010, né, nós estávamos no auge, digamos, da arquitetura minimalista. Então, estava fazendo essa moderna, como o pessoal acaba comentando por aqui. E só que deu-se a entender que está sendo uma arquitetura mais fria. Então, não está causando todos esses sentimentos que precisava, talvez, né, foi um momento que as pessoas precisavam se sentir organizadas. Né? Então, as casas caixote, como você comentou antes, né, Fabiano? Claro, temos bons exemplos de arquitetura minimalista que são incríveis, né? Mas normalmente ela é uma arquitetura que ela tende a ser bastante parecida, não importa que tipo de família que é, né? Acredito que você tem amigos ou até, quem sabe, parentes que você vê que, pô, talvez esse cara não combina com a casa que ele construiu, né? Uhum. Então, com certeza, você deve lembrar, venham algumas pessoas na tua cabeça nesse sentido. Então, isso, na minha opinião, que bom que está passando. Não que essa arquitetura não vai mais existir, ela sim, ela é bem-vinda, mas para um determinado perfil de pessoas. Então, está voltando mais aquela ideia da casa com cara de casa. Vai remeter a nostalgia, a elementos que você, lá da tua infância das tuas lembranças, que elas vão te fazer ter boas lembranças, né, em si, e bons sentimentos. Então, isso é diretamente com a neuroarquitetura.
1: É, tu tem razão. Sabe que agora você me fez dar uma olhada na cidade. Se nós formos há 5 anos atrás, nós não víamos mais casas em madeira. Hoje a gente viu que a madeira voltou a ser um elemento muito valorizado na arquitetura, uma combinação entre ambos, né? E talvez isso já venha um pouco mais nessa linha de casa com cara de casa.
0: Sim, Fabiano, não somente a madeira, mas os telhados aparentes, né? Os elementos variados, não simplesmente que essas casas com caixote, digamos assim, são muito monocromáticas, pouca variabilidade de elementos. Então, está voltando, mesmo que seja uma casa mais reta, mas você consegue ver a presença da madeira, da pedra natural, né? E a madeira não é um elemento como simplesmente fechamento de parede, né? Como você comentou das casas de madeira de antigamente, que agora estão voltando também, né? A telha de barro, restauros nas grandes cidades também estão, finalmente está se vendo o valor dos edifícios históricos, o novo luxo, digamos, a biofilia e a neuroarquitetura sempre fez parte da arquitetura de luxo, né? Só que por um tempo ela foi um tanto esquecida, dando muito mais valor para materiais caros, né? Como, digamos, inox ou vidros em excesso, até pedras sintéticas, e agora está voltando o luxo de fato, que é o hoje, se você vai pesquisar o que é o luxo atual, são as casas que permitem, não necessariamente casas enormes, né, ou com espaços enormes, mas que tem a presença do verde. Então, o verde é muito importante, e esses elementos naturais também que transmitem toda essa paz e esse bem-estar em quem está ocupando.
1: Sabe que nós comentávamos agora há pouco, né? Se a gente olhasse as casas mais antigas, né? Elas pareciam que eram muito mais ricas em detalhes. Não parece isso, né? Se você pegar arquitetura, vamos pensar assim, prédios muito antigos. Estou falando prédios de 100 anos, né? Eles tinham lá balaustrada, aqueles pilarzinhos, né? eles tinham algum tipo de sacadinha nas janelas, né? Uma floreira, alguma coisa com um detalhe, né? E a gente, não sei se talvez até por custo, né? A gente começou a própria parte de funilaria, vou chamar de metalurgia, né? Que é, por exemplo, um portão, né? Com algum detalhe, né? Ou uma grade com algum detalhe. E hoje a gente faz coisas mais, linhas mais retas, né? Talvez por custo ou talvez por tendência.
0: Isso, são as... um pouco de tudo isso, Fabiano. Às vezes as tecnologias que surgem, elas são muito benéficas, mas elas, se não são empregadas de forma inteligente, elas acabam prejudicando outras áreas. Então, como tu comentou, edifícios de 100 anos atrás, por que que eles têm essas esquadrias ampla, um pé direito alto, esquadrias robustas e grandes, é porque não tinha ar-condicionado, né? Então não tinha acesso a isso, então se obrigava a fazer uma arquitetura com uma integração, a sacada, como você disse, porque tinha que ter uma integração boa entre o externo e o interno, senão as pessoas não iam aguentar de calor ou frio dentro dos espaços. Então é isso. Então o ar-condicionado sim foi bem-vindo, mas ele permitiu uma arquitetura ser construída, arquitetura de péssima qualidade, e que ela funcione mesmo assim. As pessoas se sentem bem lá, só que está o ar-condicionado no talo, digamos, ligado. Isso. Então tu pode errar muito na arquitetura e mesmo assim ela atender ao que o público precisa de uma forma artificial. Só que isso tudo cansa. Então, por que a gente vê muitas obras que em questão de 10 anos já estão passando por reforma, ou edifícios de nem tem 20 anos estão sendo demolidos? Porque não tem valor, né? Como ele poderia ter.
1: Pois é, eu fico bastante pensativo, e aí vem uma questão que eu sou muito curioso com o que vai ser. Tá? E o que você tem sentido nisso, Emanuel? Porque vou te falar sobre que a gente tá vendo isso, tá aí na internet, tem vários já artigos publicados, notícias, né, de casas com 4 metros quadrados, né, especialmente na Ásia, né, qualidade de vida zero, né, qualidade de vida zero. E o que você tem visto, né, o que vocês que estão estudando e sempre se atualizando têm visto em termos de tendência para a arquitetura? É voltar ambientes mais amplos, né? Voltar ambientes mais grandes, ou como é que é? O que você está enxergando?
0: É tanto um paradoxo, né? A gente vai estar falando aqui em espaços com mais verde, de mais qualidade, e ao mesmo tempo as construtoras estão oferecendo, principalmente nas cidades globais aí, com apartamentos cada vez mais pequenos, né? Eu vejo que, apesar de ser uma tendência, tudo vai ter um limite, né? As pessoas que vão ter condições, elas não vão aceitar algo assim, mas claro, a gente tem uma classe que não tem oportunidade de comprar apartamentos maiores ou casas maiores. Eu vejo que, apesar de essa, é que nem vamos fazer uma analogia com os carros, né? Os carros estão vindo mais alguns, mesmo os carros compactos, eles vêm, claro, os carros estão, sim, vindo cada vez maiores, mas tem mesmo os compactos de baixo custo, eles têm alta tecnologia aplicada. Uhum. Então eu vejo essa tendência para os apartamentos pequenos também, então os estúdios aí, apesar deles serem compactos, é possível ter uma boa tecnologia, então que o público vai estar cada vez mais exigindo isso, então vai ter qualidade arquitetônica. Eu tô sendo otimista, né?
1: Claro.
0: Tendo uma qualidade arquitetônica e tecnologia dentro desses apartamentos pequenos também.
1: Bom, isso é
0: e
1: bom.
0: E também porque é uma tendência no momento que as famílias estão pequenas. Então, e isso também, agora eu vou fazer um link com a parte urbana também.
1: Claro, por favor.
0: Né? Então, por que que mesmo algumas das melhores cidades do mundo, digamos, vamos citar, que tem qualidade de vida, claro que isso é bem pessoal, mas que são em questão de índices, né? Cidades que são desejadas no mundo, vamos dizer, Montreal, Copenhague, Barcelona, Zona Sul do Rio de Janeiro, vamos trazer aqui um exemplo, e algumas outras cidades médias do Brasil também, que são Maringá, por exemplo, assim, né? Então, eles têm, muitas cidades são pequenas, os apartamentos e as residências são pequenas, mas a cidade oferece uma qualidade de vida. Então, essas internacionais que eu citei, são cidades mais antigas, que os apartamentos que são no centro são pequenos, mas as pessoas tendem a não ficar tanto tempo dentro dos espaços privados. A rua oferece muita qualidade de vida. E aí a biofilia aplicada no espaço urbano. Então, vamos levar para a parte urbana. Ela é muito importante e fundamental. E o que que ela é, como que ela é obtida? Através de ruas movimentadas, de com pedestres principalmente, arborização urbana, que é fundamental,
1: sem dúvida,
0: o controle de ruídos, a poluição sonora, poluição visual. Então, por que cidades que a gente tem prazer em espaços urbanos que a gente tem prazer em ficar, não é aquele cheio de placas ou uma bagunça, né, barulho de trânsito e tal. Então, tudo isso é controlado e tem locais que fazem isso muito bem. Então, você, apesar de você estar morando num apartamento pequeno, a tua vida está acontecendo muito fora e de uma forma boa, né? Não estressante, e isso tudo é positivo, né? É que nem o espaço comercial lá que traz o benefício para as pessoas quererem ficar mais, evitando burnout, que hoje está uma situação muito em alta, né? Então, trazendo para o espaço urbano também. Então, isso é um contraponto, verdade, né, Fabiano? Apesar dos apartamentos tenderem a ficarem menores, São Paulo, por exemplo, está fazendo uma campanha muito grande para revitalizar o centro e apostando muito em apartamentos pequenos no centro e melhorando o espaço urbano. Quem sabe, eu espero que consigam melhorar essa situação de violência, não só em São Paulo, mas em todas as grandes cidades brasileiras aí, que a gente vai ter espaço de muito mais qualidade no espaço urbano também.
1: Sem dúvida, e aí linkando exatamente esses assuntos, né? A questão da arborização, a questão da organização urbana é um assunto que também gera bastante discussões, mas também a gente vê que a própria população está começando a ficar preocupada com isso, né? Eu acho que a nossa consciência ambiental também aumentou. Eu acho que nós temos que, até pela questão do calor, nós estamos, parece que cada verão a gente sente mais calor, e isso é muito porque a gente gosta de uma rua asfaltada, né? A gente acha legal, né? Ter uma cidade nesse sentido, mas e o calor, tem tudo isso, e aí tu não tem uma árvore, você não tem escoamento de água, ou até você tem, por incrível que pareça, canalização nos rios, né?
0: Então, eu vou aproveitar esses exemplos que tu tá comentando, Fabiano, claro. Vamos trazer para Pinhalzinho, claro. Tá? Então, vamos falar do nosso meio aqui. Pinhalzinho é um bom exemplo. Então, hoje também na parte, como eu fui fazendo, falando da neuroarquitetura aplicada ao urbanismo, tem uma linha que se chama New Urbanism, que ela é um novo urbanismo, que ele baseia muito na sustentabilidade. Tá? Até fazendo um gancho, a sustentabilidade ela anda também paralelamente com a neuroarquitetura. Porque tudo isso que os cálculos que eu falei, eficiência energética, tudo faz parte também para ter um ambiente de qualidade. Mas então, da parte do new urbanismo, o que ele preza? Você morar, trabalhar, estudar e descansar e lazer, né? Tudo a um espaço com caminhabilidade, né? Então você tem, por exemplo, em Pinhalzinho, nós temos um centro e a cidade praticamente centro, e temos os bairros residenciais e tudo, mas principalmente a maior parte da cidade, você tem um misto entre comércio e moradia. Então isso é bom porque você tem movimento durante o dia e durante a noite, oferecendo um espaço com segurança. Nós temos ruas organizadas, temos estacionamento que dá a praticidade da população, e temos relativamente boa arborização e parques que são bastante utilizados, estão bem cuidados, né? Só que a gente tem muito mais o que fazer. Então, por exemplo, até teve uma polêmica agora dessa questão da arborização que está sendo podada, né? Então, pela Celesc, acredito que seja, então, e às vezes não substituída por outra, às vezes árvore, removida por... e não é substituída. Então, assim, nós temos boas intenções, mas falta botar em prática. Tem programas de arborização urbana, por exemplo, em Pinhalzinho, mas que não está sendo colocado em prática como deveria ser. A questão dos estacionamentos, que a gente fala tanto na cidade, sim, é importante, mas tem outras questões que tem que ser levadas em paralelo, né? Mas aí, essa parte também o que a gente teve de um avanço de qualidade das calçadas também, essa caminhabilidade que a gente fala da neuroarquitetura aplicado ao urbanismo. Então, já é muito melhor do que há 20 anos atrás.
1: Sim, sem dúvida.
0: Né? Então, nós temos bons exemplos aqui, mas tem muito dever de casa para fazer ainda.
1: E tu sabe que me fez agora pensar, Emanuel, nós comentávamos agora que Pinhalzinho está crescendo, né? E as escolas estão ampliando, né? Tá, a oportunidade de trabalho. E eu acho que um dos nossos desafios como cidade é não perder a nossa característica e não crescer desordenadamente também. De qualquer forma, de qualquer maneira, ou não respeitando o plano diretor, ou não prevendo as possíveis dificuldades, vamos assim dizer, que o crescimento vai trazer. Uhum. Né? Que com maior a cidade, maiores problemas, né?
0: Com certeza, é algo que tem que caminhar junto também os investidores e o poder público, né? Então, não adianta só... isso vem em paralelo com a oferta de moradia digna para essa população que está chegando. Então, não é simplesmente o poder público que vai ter que resolver esse problema sozinho. Precisa também ter o privado, ver essas oportunidades e construir moradias dignas para essa população. E o público controlar para que isso seja feito de forma adequada, né?
1: Perfeito.
0: Tudo isso vai evitando, um dos grandes males da nossa... do nosso país é a favelização. Então é algo que tem que ser combatido de forma muito drástica em nossa cidade, e acho que nosso estado tem muito ponto positivo quanto a isso, tem evitado o crescimento disso, e em muitas cidades tem diminuído até a parte da favelização, mas é algo um ponto que é fundamental a gente evitar que aconteça aqui na nossa cidade.
1: Sem dúvida, ao criar bolsões de pobreza, né?
0: É, isso, e tem que sempre estar, e isso, esses bolsões de pobreza, eles são evitados na primeira semana que eles surgem. Se demora muito, eles começam. Nós temos exemplos no litoral, em Florianópolis, e coisa que se demora muito uma ocupação irregular de ser removida, e acaba virando esses próprios bolsões de pobreza. Então é algo que tem que ser combatido. E como que ele é combatido? Não simplesmente tirar as pessoas de lá. Uhum. Ele tem que ter alternativas. Então, loteamentos dignos, com lotes com preços adequados, e também isso vai dar oferta. Uhum. E procura. Então, também a parte privada tem feito um papel muito importante aqui, né? Então, digamos, os loteamentos que vêm surgindo, a gente tem uma regularidade de lotes praticamente 100% na cidade, que são com escritura e matrícula, né? Digamos.
1: Exatamente.
0: Isso não é uma realidade lá no litoral.
1: Não.
0: Nem vamos para outros estados, mas no litoral a maior parte das moradias são em ocupação irregular. Ou não. Contrato de gaveta, vamos dizer assim.
1: Exatamente.
0: E isso tudo são coisas que não é adequado assim, para ter um ambiente de qualidade. E aqui em nossa cidade também a parte de construção também, né? Então, ter os lotes, as construções e a oferta e a procura, e sendo com valores aí, claro que... temos um déficit agora, né? Porque também a cidade deu uma crescida muito grande, né? Então tem gente que chega aqui e não consegue ficar por causa do preço dos aluguéis. Mas então também vai do bom senso de quem está oferecendo isso, né? E vai ter que ter mais oferta, né? Isso é de fato.
1: É, isso é verdade. E ainda bem que nós temos espaço para crescer, né? É. A nossa geografia nos ajuda.
0: Sim, e são oportunidades de negócios aí, né? Então eu vejo que nós temos uma população empreendedora, que ela pode ser que veja um momento isso aí. Essa oportunidade para oferecer espaços de qualidade com custo-benefício bom para quem paga e para quem recebe.
1: Ah, que bom, viu, Emanuel? Que bom. Bom, são 8h40, 5h40, né? Olha só quem tá com a gente aqui. Bom dia para Tânia Bote, para Edi Bote também. A Vanessa Suzin, olha aí, ó. Ó, encontro das antigas, né? Feliz em ouvir os colegas. Parabéns aí, Manuel. Muito sucesso para ti. Bom dia.

0: dia, né? Olha só, turma aí das antigas,
1: um
0: né?
1: Um abraço, Vanessa.
0: A Diva Ficanha, também a Lourdes Guadaninha, a Marlene Gamba, o Odete Soster, enfim, muita gente aí ligada conosco. Manuel, obrigado pela tua presença, eu acho que isso tudo traz alguns aspectos importantes que com certeza muita gente está pensando em construir, reformar ou andar, né? Pensando sobre isso, né? O tema é construção civil, e aí eu acho que eles vão também pensar nesse aspecto. Claro que os profissionais da arquitetura conhecem isso, né? Para o grande público, como a gente, isso talvez seja só uma curiosidade, né? Então, mas isso para vocês é dia a dia.
2: Certo, e reflete diretamente, né? Então, a qualidade dos espaços vai afetar no estresse ou no bem-estar da população. E a nossa conversa, né, Fabiano, foi bem dinâmica. Eu gosto, assim, porque a gente começou com um tema central. Mas olha quanta coisa que a gente falou.
0: É, isso, né? É legal, fazer um bom bate-papo. E quando você tiver alguma ideia que queira compartilhar aí conosco, com os ouvintes, as portas da casa estão abertas.
2: Com certeza. Valeu. Obrigado, tá?
0: Valeu.
3: Obrigado, Henrique. Pessoal, aqui pela presença. E, Fabiano, amanhã é espaço aberto também aqui na programação da 100.9.
0: Exatamente. Vai estar com a gente aqui o deputado Fabiano da Luz.
3: Muito bem, 8h42 da manhã, se você perdeu algum momento dessa entrevista, estará disponível então nas redes sociais da Rádio Centro-Oeste. A todos uma excelente sexta-feira, também um ótimo final de semana, e a gente volta na segunda a partir das 7h com mais um Radar. Até lá!
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3: A confirmação da volta do fenômeno El Niño em 2026 já acende um sinal de alerta para os produtores de soja no Brasil. Meteorologistas apontam um aumento nas chances de formação do fenômeno climático no segundo semestre, o que pode provocar irregularidade nas chuvas, atraso no plantio e até quebra de safra em algumas regiões do país. Conforme especialistas do setor agropecuário, na região sul, o excesso de precipitações pode causar dificuldades no manejo e avanço de doenças nas plantações. O cenário preocupa principalmente produtores de soja. Especialistas recomendam atenção ao planejamento da próxima safra, com monitoramento climático constante e adoção de estratégias de manejo para reduzir os impactos do fenômeno nas lavouras brasileiras.
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22: Valeu, gente, obrigado pela tua audiência, tô chegando, oi, bom dia, sexta-feira maravilhosa. E aí, como é que você tá? Tudo certo, na paz, na tranquilidade? Ó, eu espero que sim, tá bom? Tá começando, gente, é mais um Show da Manhã pra você que tá ouvindo em toda a região. Obrigado pela tua incrível audiência, né? Sexta-feira hoje, dia 12 de junho de 2026, tá bom? Liga, participa, fica à vontade, 3366-6200, nome completo, pede a tua indica pra quem tu quiser. Hoje tá valendo, gente, presente lá do LAMP, tá bom? Uma cesta recheada de produtos pra tu participar junto com a gente aqui, tá bom? 3366-6200. E hoje também é dia da nossa enquete valendo produtos Agonel, tá bom? Pra você que tá ouvindo e curtindo a 5.9. Já que o dia é dos namorados hoje, a gente quer saber de você. Você vai comemorar o dia dos namorados como? Com o seu amor? Tá solteiro e tá feliz? Vai sair com os amigos ou ainda não sabe? Conta pra gente, 3366-6200, que tu tá concorrendo a um produto Zagonel, tá bom? É mais uma da tua 100.9, a rádio que tem as melhores promoções, eu sempre falo, gente, os melhores ouvintes. É Zé Neto e Cristiano, gente, abrindo todas, quase todo dia.

É Grupo Menos é Mais. Lapada dela, participação de Matheus Fernandes. Valeu, gente. Obrigado pela tua audiência. Todo mundo tá ouvindo e curtindo assim, Boto 9 em alto e bom som. Oi, Zanete Scarati, lá em Nova Erechim, tá com a gente. Ela falou, ó, vamos passar o dia do namorado em casa mesmo. Valeu, obrigado pela audiência. Quem mais são por aqui, gente? É, quem tá mandando por aqui é a Maria Cecília Sela. E o Laírton Signorini, lá em Nova Erechim, estão com a gente, ouvindo, curtindo a programação da 5.9 e participando também do sorteio. Embutidos Lamp, a Maritânia Bassoli, lá em Nova Erechim, também tá com a gente, audiência maravilhosa. Obrigado pelo carinho de sempre, tá bom? A Veronice Quevedo também tá com a gente, tá participando, valeu, bom dia. Obrigado pela audiência. Incrível 33666200, nome completo. Pede a tua, indica pra quem tu quiser, tá bom? Hoje é dia 12, é dia dos namorados e conta aí pra gente, tá bom? Olha só, você vai comemorar o dia dos namorados? Sim, com o teu amorzão? Está solteiro e está feliz? Vai ficar assim por enquanto? Vou sair com os amigos ou ainda não sabe o que vai fazer? Conta pra gente, 3366-6200, nome completo, fica à vontade pra indicar pra quem tu quiser também, tá bom? 3366-6200, é tua rádio, gente, e todo mundo tá ouvindo? É clima de sexta, é tudo de bom, né? Que bacana, amanhã tem Copa do Mundo, rapaz, é o Brasil! Música.

0: tá ele, né? Sempre Gustavo Lima, Desejo Imortal. Já já tô de volta levando muito mais, tá bom? Pra você que tá ouvindo, curtindo a 100.9 em alto e bom som, participa. E é claro, gente, muito boa sorte, tá bom? Conta pra gente. Você vai comemorar o Dia dos Namorados, sim, com teu grande amor? Está solteira, tá feliz, solteiro, tá feliz? Vai sair com os amigos? Ainda não sabe, conta pra gente, tá bom? Tá valendo o produto Zagonel, o sorteio é hoje, aqui no Show da Manhã. Bom dia, a tua rádio e todo mundo ouve. Valeu, gente, 9:17 agora, bom dia.
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5: Valeu, gente. Obrigado pela tua audiência maravilhosa. Todo mundo tá ouvindo, curtindo a 5.9 em alto e bom som. Liga, participa, fica à vontade. 33666200, nome completo. Hoje está valendo, gente, presente, né, lá da Lamb Produtos Coloniais e também da Zagonel, tá certo? Oi, bom dia, quero participar também do sorteio. Quem tá mandando final no telefone 0914, manda nome completo para mim cadastrar aqui, tá bom? Oi, bom dia, vou passar o Dia dos Namorados em casa. A Rosane, lá em Jacutinga Alta, tá com a gente, tá participando. Oi, bom dia, Tânia, lá no Distrito de Machado. Hoje, Dia dos Namorados, eu vou trabalhar. Valeu, obrigado pela audiência. A Marinette também tá curtindo a gente, né? Ela falou, Dia dos Namorados em casa com minha filha, pois meu namorado está viajando. Valeu, Marinete. Aqui em Pinhalzinho tá com a gente, tá participando também do sorteio. Oi, Júlia, tá na audiência, curtindo a 5.9 também. A Camila tá ouvindo, tá participando dos sorteios. Bom dia, obrigado pela audiência maravilhosa mais uma vez. Beijo pra Luana, também tá com a gente, tá participando. Obrigado pelo carinho de sempre, tá bom? Tamo junto, obrigado pela preferência. Quem mais tá por aqui, ó? Mandando na participação do 20, oi para a Luciane, também está com a gente, está participando. A Zulmira também está com a gente, está ouvindo, curtindo a 5.9 em alto e bom som, né? E está participando também do sorteio dos prêmios. É tua rádio, todo mundo ouve. É sexta-feira, gente. É clima de final de semana, é clima de Copa do Mundo também, né?

0: Aí tá ele mais uma vez, né? Rafa Torres, pra fechar mais uma. Casais Trocados. Já já tô de volta, tá bom? Levando muito mais pra você de toda a região. 3366-6200, nome completo, fica à vontade, pede a tua, indica pra quem tu quiser, tá bom? Já já vou atender todo mundo também lá pelo nosso WhatsApp, tá certo? É a rádio que tem os melhores ouvintes, as melhores promoções, pode ter certeza, tá bom? Já já tô de volta, não sai daí. Bom dia, uma sexta maravilhosa. Oi, gente, bom dia, 9:32.
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0: Valeu, gente. Obrigado pela tua audiência. Todo mundo tá ouvindo, tá bom? Sexta, 12 de junho, 2026. Gente, vai começar a Copa do Mundo pro Brasil, né? Já começou a Copa, mas o Brasil entra em

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0: Valeu, gente. Obrigado pela tua audiência. Todo mundo tá ouvindo. Já já tô de volta levando muito mais som pra você, tá bom? É a tua rádio e todo mundo curte. Agora 15 faltando para as 10.
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0: Gente, vamos lá, vagas de trabalho disponíveis para Pinhãozinho também toda a região. Gente, fábrica de uniformes, contrata auxiliar de produção, auxiliar de bordado e auxiliar de escritório. Currículos pelo 988416038. Posto de combustível contrata frentista. Oferece auxílio transporte, auxílio alimentação. Currículos pelo 49-3366-2703. Escritório de advocacia contrata secretária. Currículos no 99190-1697. Fábrica de fogões contrata montador de eletrodomésticos. Currículos pelo 99810-9508. Vaga para mecânico de manutenção industrial, auxiliar de manutenção, programador, operador CNC. Eletromecânico, auxiliar de almoxarifado, contato pelo 99840-2376. Fábrica de baterias contrata eletromecânico, auxiliar de almoxarifado, auxiliar de produção, auxiliar de expedição, líder de produção, auxiliar de manutenção, currículos pelo 99840-2376. Empresa do ramo moveleiro dispõe de diversos cargos e também salários, currículos pelo 99119-8882. Empresa de Cunha Porã estará contratando no dia 16 de junho, na Vícola Pinhal, próximo ao Trevo Leste de Pinhalzinho. Traga documentos pessoais para a entrevista, que será das 9 às 14 horas. A empresa oferece transporte gratuito também aos trabalhadores. Informações para essas vagas também podem ser obtidas através do 33666200, diretamente na recepção da Rádio Centro-Oeste. Balcão de empregos na RCO em duas edições, 9h45 e 15h30 horas.
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0: Oi, agora sim, né? Tô de volta pra atender todo mundo que tá mandando lá pelo nosso WhatsApp, 33666200. Nome completo, fica à vontade, pede a tua. Oi, Zomira Signor, tá curtindo a gente, tá participando do sorteio. A Rosane também tá com a gente. Queria a música Narcisista, da Maiara Imaraíza, e responder a enquete de hoje. Esta noite vou trabalhar, estou livre, mas é melhor só do que mal acompanhada. Um feliz dia dos namorados a todos os apaixonados. Tá respondido, já roda a tua, tá? Quem mais tá por aqui, ó? Gostaria de participar também do sorteio de hoje, Luiz Carlos Rodrigues. Ele que é de Pinhalzinho, tá curtindo a 100.9. A Neuci também tá com a gente. Obrigado pela audiência maravilhosa. Tem recadinho, é claro que a gente ouve.
1: Oi. Eu gostaria de participar do sorteio do Dia dos Namorados.
0: Certo.
1: Eu sou a Sueli, moro no Bela Vista.
0: Valeu, obrigado pela audiência. O Thiago dos Santos também tá curtindo a gente, tá mandando um recado pro amor dele, né? A Pamela, valeu, obrigado pela audiência. Embutidos Lamp, a Paula Alessandra, em Pinhalzinho, tá participando do sorteio e também da enquete. Vou passar o Dia dos Namorados estudando para a minha pós-graduação, pois vivo muito bem sozinha, né? Tá dado o recado aí, portanto, a Paula, que tá curtindo a gente. Valeu, Paula, beijo, obrigado pela audiência. Quem mais tá por aqui, eu mandando recado na participação do 20? O Gilberto José Basso também tá com a gente, tá ouvindo a melhor sintonia. Oi, bom dia.
2: Bom dia.
0: Oi, agora sim, né? Vai sair.
2: Gilmar Bortezinho, sou a Raquel.
0: Oi, Fábio, Raquel.
2: Sou do Pinhãozinho, quero participar daquela enquete ali.
0: Certo.
2: Eu vou passar meu Dia dos Namorados solita.
0: Ah, é?
2: E eu quero escutar a música Rios e Navios e quero participar.
0: Vamos
2: do
0: rodar.
2: Sorteio dos Embutidos Lame também.
0: Também tá participando. Valeu, obrigado pela audiência maravilhosa. Quem mais tá por aqui, ó, na participação do 20? Oi, Paula, já rodo a tua também. Obrigado pela audiência maravilhosa. Todo mundo tá ouvindo, curtindo a melhor sintonia, né? Deixa eu ver aqui, ó. Meu grande parceiro, ô Diego, tava por onde, rapaz? Tinha sumido, né? Grande Diegão tá com a gente, ouvindo a programação aqui da 100.9. Obrigado pela audiência maravilhosa, né? Grande abraço, Diego, grande parceiro nosso, né? Tá por aí de novo, tá em Pinhalzinho, já falo contigo, tá bom, Diego? Que bacana, saudades do amigo aí, uma hora que quiser aparecer aqui na rádio também, com certeza sempre é muito bem-vindo. Agora, gente, 3 saltando para as 10. Vamos de Cristiano Araújo e aquele caso indefinido. Bom dia!

0: tá mais uma. Valeu, gente. Obrigado pela tua audiência. Já já tô de volta, levando muito mais pra você da região toda que tá ouvindo a melhor. Bom dia, gente. É a rádio que tem os melhores ouvintes.
1: News, a informação da hora. O governo de Santa Catarina, por meio da Secretaria de Estado da Educação, apresentou ontem, dia 11 de junho, programas estratégicos voltados à qualificação da aprendizagem dos estudantes catarinenses. As ações integram o movimento Educação Levada a Sério e representam mais um avanço na construção de uma educação pública mais inclusiva, equitativa e comprometida com o sucesso escolar dos catarinenses. A medida integra uma política educacional baseada em diagnósticos, acompanhamento pedagógico e intervenções direcionadas para reduzir desigualdades, elevar os indicadores educacionais e assegurar o direito à aprendizagem para todos os estudantes. 100.9 News, com a informação da hora para a rádio da sua cidade, Hernani Edson.

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1: Valeu, gente. Obrigado pela tua audiência. Todo mundo tá ouvindo, curtindo a 100.9 em alto e bom som, gente. Participa. 33666200. É nossa última hora de hoje. Oi, José Quevedo tá na boa, curtindo a 100.9. Obrigado pela companhia maravilhosa. Oi, bom dia, Nadir Scarati, lá da Tiradentes. Quero participar do sorteio do Dia dos Namorados. Eu sou casada há 37 anos. Meu marido é o Roberto Scarati, né? O grande amor parceiro de vida. Valeu, abraço, obrigado pela audiência aí, tá bom? Felicidades ao casal. Valdir Teodora também tá curtindo a gente lá no bairro Bela Vista, em Pinhalzinho. Tá participando também do sorteio. Obrigado pela companhia. A Iraci também tá com a gente, Maria Helena Froza tá na boa, curtindo a 100.9. Obrigado pela audiência maravilhosa mais uma vez, né? Liga pra cá, 33666200. Vou atender aqui, ó, o pedido do meu grande parceiro Diego, ó. É tua responsabilidade. Ele falou que é especialmente para todos os casais. Não é eu que tô falando, é o Diego, tá? Qualquer coisa.

0: Valeu, gente. Obrigado pela tua audiência. Todo mundo tá ouvindo o Show da Manhã no teu rádio 33666200. Gente, liga pra cá, pede a tua. Tá valendo presente lá do Lambic, tá bom? Participa e boa sorte. Agora 10h15, show do intervalo.
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1: Valeu, gente. Todo mundo tá ouvindo. Acontece, né? Tem cada coisa. Rapaz do céu. É um show da manhã pra tu que tá ouvindo. Em toda a região, 33666200, nome completo, liga, participa, fica à vontade. Quem mais está por aqui, ó, mandando um recado? Oi, bom dia.
2: Opa, bom dia.
1: Oi, bom dia.
2: Eu gostaria de participar do sorteio da Iqueto e dos outros prêmios de hoje, tá bom? O sorteio lá da fim da tarde. Um abraço, tudo de bom. Se for atendido, agradeço.
1: Valeu, meu querido, tamo junto. Obrigado pela audiência maravilhosa mais uma vez, tá bom? Oi, bom dia, também quero participar do sorteio. Ah, deixa eu ver aqui, ó. A Jacinta Jungs, lá em Serra Alta, tá curtindo a gente. Oi, pessoal de Serra Alta, bom dia, obrigado pela audiência. Valmor do Divinéia também tá com a gente, tá participando. Sou casado há 25 anos com a Lisete Inês. Valeu, obrigado pela audiência maravilhosa mais uma vez. Todo mundo na boa, curtindo. A 100.9 em alto e bom som, dia dos namorados chegando. Chegou, né, na verdade. Mas tem muita coisa assim, ó. Aquele assunto que ainda dói. É Gustavo Lima. Bom dia.

Zé Felipe, pra fechar mais uma, meu grito de amor. Eita! Já tô de volta, levando muito mais som pra você que tá ouvindo. A 100.9 em alto e bom som, 12 de junho 2026. Contem pra mim o que vai fazer nesse final de semana. Gente, amanhã tem Brasil, é Copa do Mundo, a gente já tá no clima. Amanhã a seleção brasileira entra em campo contra o Marrocos, né? Às 19 horas.

0: Valeu, gente. 10h32 agora. Bom dia.
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3: É tua rádio e todo mundo tá ouvindo. 33666200. Liga pra cá, pede a tua, fica à vontade. Tamo junto, gente. Até as 11 da manhã nesse clima gostoso da sexta-feira. Clima de Copa do Mundo. Que coisa boa. É a tua rádio e todo mundo ouve. Para as 11, bom dia.

0: Zezé de Camargo e Luciano pra fechar mais uma de hoje. Valeu, gente. Bom dia. Já já tô de volta levando muito mais som pra você que tá ouvindo, curtindo a 5.9. Obrigado pela audiência.
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0: Valeu, gente. Obrigado pela tua audiência. Todo mundo tá ouvindo, curtindo a melhor, tá bom? 33666200. Gente, bora pro sorteio pra tu que participou de nossa enquete aí, tá bom? Boa sorte, tá bom? Vamos lá então, gente. Temos uma ganhadora e ela é de Serra Alta. Oi, pessoal de Serra Alta. Jacinta Jungues, né? É, portanto, a ganhadora do produto Zagonel pode passar aqui na rádio e retirar, tá bom? Jacinta Jungues, ganhando um produto Zagonel, pode passar na rádio e fazer a retirada do teu prêmio, tá bom? 10h52, tá chegando Conexão aqui na 100.9 com o Milton. Valeu, gente. Se cuida, beijo, até mais.

100.9 News, a informação da hora. A Escola Objetivo de Pinhalzinho segue investindo na ampliação de sua estrutura. Uma das principais melhorias já concluídas é o ginásio de esportes, que está finalizado. De acordo com as diretoras Lenice Brunheira e Doris Mior, a obra de ampliação contempla a construção de novas salas de aula e espaços destinados aos professores, garantindo mais conforto e melhores condições para o desenvolvimento das atividades educacionais. A expectativa é de que os trabalhos sejam concluídos no próximo ano. Elas também informaram que a inauguração oficial do novo espaço ocorrerá durante a tradicional festa junina promovida pela escola, reunindo alunos, famílias e a comunidade escolar. 100.9 News, com a informação da hora para a rádio da sua cidade, Hernani Edson.

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Aí você imagina sexta-feira e dia dos namorados. Que combinação, hein? 11:05, conexão no ar até as 2 deste 12 de junho, dia dos namorados, eternos namorados. Abraçando você carinhosamente neste clima que a gente precisa estar preparado com guarda-chuva, com casaco, quem sabe uma manga curta, né? Mas é essa mesmo, essa é a estação do ano, outono, né? É um meio termo aí. Mas a chuva deve diminuir e, segundo a Camila Cardoso, nossa meteorologista, o fim de semana ensolarado, festa de Santo Antônio bombando. Então, todo mundo chegando sem dúvida nenhuma. E caso chova, sem problema também. Aliás, a chuva também é necessária, então quem manda é a Mãe Natureza e o nosso bom Criador. E nós estamos aqui para aceitar.

João Bosco e Gabriel, peraí, essa história, hein? Brilhação com o Negão, Louco Apaixonado. A programação da Rádio Centro que não para, nossa conexão. 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Embutidos Lamp, fim de semana tá aí, família, amigos, tudo merece, né? 11 horas e 13 minutos. Amigo.

0: Nossa, saudosa inesquecível. Junto com Maiara e Maraísa, A Culpa é Dele. Ô, meu amigo Enio Massoni, como é que você tá, Enio? É, tá aí na chácara, tá de bueno, sexta-feira? Imagina ainda o dia dos namorados, né, Enio? Caramba! É dia também dos eternos namorados, é claro. Também estamos com saudade do amigo de todo mundo aí. Hora 10, a gente se encontra. Tomar um schnips, né? No sinal 11:16.
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0: A moda com eles, Jads e Jadson, Letras Garrafais. Ainda teve banda Passarela sofrendo e vivendo às 11:27. Você ligado na programação da Rádio Centro-Oeste em 100.9 FM ou através das nossas multiplataformas. Muito obrigado.
1: Bom dia.
0: Bom dia.
1: Queria participar do sorteio dos embutidos Lamp. José Bota, Volta Grande.
0: Valeu, José. Claro. Boa sorte. É a Luciana Kaifer, da Avenida Manaus, aqui do centro, também na sintonia, obrigado, boa sorte. O amigo Valdecir da Castela, Dona Marisa, tá todo mundo ligadinho também. Eu na Mato Grosso e Matias com Eduardo Costa, é Dia dos Namorados. Essa música é especial, né?

0: Mato Grosso e Batias com Eduardo Costa, Dia dos Namorados. E tem uns que sofrem dobrado, né? O namorado está longe, namorada, né? Os eternos namorados também, às vezes pessoas trabalham em situações diferentes, né? Mas o que prevalece mesmo é o amor. O amor que supera, suporta. Ah, esse amor, né? Dia dos Namorados. Que seja marcante. E claro, todo dia é dia, né? De poder renovar, de poder perdoar, de poder dizer assim, ó, tamo junto. Superação, conquistas, é bom demais.
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0: No sinal, 11 horas e 31 minutos.
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12: Atenção, produtor! O Sistema CNA, FAESC, Senar, sindicatos alerta que o Certificado de Cadastro de Imóvel Rural, o CCIR 2026, já está disponível para emissão no sistema do INCRA. O documento é obrigatório para comprovar a regularidade cadastral do imóvel rural. O prazo para o pagamento da taxa de serviços cadastrais segue até o dia 17 de junho. A emissão do CCIR é indispensável para operações como compra e venda de propriedades, arrendamento, atualização de matrícula em cartório, acesso a financiamentos e políticas públicas, entre outros benefícios. A emissão do documento pode ser feita no portal do INCRA. A FAESC informa que os sindicatos rurais estão preparados para orientar e auxiliar os produtores na consulta e emissão do CCIR. Os contatos dos sindicatos rurais podem ser consultados no site do Sistema FAESC.
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0: A banda modelo com Rogério Magrão. Se eu não tivesse bloqueado nosso conexão, tempo dá pra se dizer ensolarado nesse momento na Grande Pinhalzinho, na região. Temperatura tá aí na beirando 14, 15 graus, ventinho. Algumas pessoas perguntando sobre as cucas de Santo Antônio. Agora, a partir de agora, 11 horas por aí, saiu mais produção. Então vai com calma, vai com um pouquinho mais de tempo, né? A gente até pede desculpas, né? Algumas pessoas acabaram indo, não encontrando, não tinha mais, tinha vendido tudo. Mas agora já a quantidade é maior. Aí você vai no Salão Paroquial, aproveita, se tem bloco de rifas, quer comprar um número, aproveita e faz lá. Já compre também a sua ficha de churrasco para domingo, ajuda bastante os organizadores. Seja gado, suíno ou frango assado para amanhã, nós tem bolos deliciosos. As cucas, então, né? O preparativo lá da Associação Italiana Triveneta, né? O pessoal preparando os frangos para assar amanhã. Tem um cheirinho lá. Nossa, vontade de ficar por lá direto, né? E aí também os preparativos aí do churrasco, o pessoal aí dos organizadores também. Ó, e o preço bem convidativo, frango só R$60, frango grande, recheadão. O quilo de carnes, o espeto de carne suína, R$1,5 quilo, R$45, super barato também. E carne bovina, 2 quilos, apenas R$100. Então, se você comprar antes, ajuda bastante a organizar a festa também, legal? E a gente te espera domingo. Aí tem outras atrações, tem a rifa, tem pescaria, tem matinê. Tem muita, muita gente pra você encontrar, matar saudade, enfim, fazer novas amizades, né? Alô, Maritânia Basso, ali na Averixi, obrigado, boa sorte. Só
1: bom dia,
0: deixa.
1: Bom dia, Milton.
0: Só
1: bom
0: conectar
1: dia,
0: aqui.
1: Milton. Tudo bem? Bom dia, Milton.
0: Bom dia.
1: Tudo bem?
0: Ótimo.
1: Aqui é a Solete de Caio, quero participar do sorteio hoje do Tio do Slam. Valeu, fica agradecido por atendido.
2: Bom dia, Milton, tudo bem?
0: Tudo.
2: Embutidos Lam, gostaria de participar do sorteio. Sueli Boto, linha São Carlos, saudades.
0: Valeu, Sueli, valeu, Salete, todo mundo, boa sorte nossa aí. Aproveite quando você for ao seu supermercado, peça Embutidos Lam. Margarete Ferreira, também na sintonia, obrigado, boa sorte. A Maria Camargo, bairro Bela Vista, na sintonia também. Embutidos Lamp, Elemar e Clarice Runo, Sul Brasil, tudo certo? Estamos cansados de correr por cada festa. Não, cansa não. Santo Antônio nos dá energia boa para todo mundo, né? E todo mundo convidado, vem pra festa.
3: Bom dia. Aqui é Davi Metro Coragem. Queria participar do sorteio da cesta do Lamp, tá? Queria parabenizar meus pais, né? Minha mãe Viviane Metro Coragem. Meu pai, Jones Batista Coragem, já são casados, tá? E quero parabenizar. Feliz aniversário, não. Feliz Dia dos Namorados.
0: Olha,
3: tá bom?
0: Eternos namorados, né? Que legal, olha aí, parabéns.
4: Bom dia, aqui é a Bela Vista. Quero participar do sorteio do Tio do Lamp.
0: Valeu, 14 para o meio-dia, hora certa.
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2: Conexão 100.9 até as 2, agora 7:30 para o meio-dia. Mandar um abraço também, galera aí do Colégio Objetivo, né? Preparando a festa junina para hoje. É, muita gente, é, alunos também, né? Ensaiando, já ensaiaram tempo, apresentações lindas. É, entre eles, muitos, né? Nossos netos também, o Matheus, a Manuela. O pessoal vai, promete fazer bonito, né? Então, toda a comunidade local, regional também, no convite muito especial, que é sempre uma festa maravilhosa, organizada aí pela direção e toda a equipe, né? Do Colégio Objetivo. Sucesso a vocês e todo mundo convidado. Aí tem aquelas apresentações, comida típica, né? É realmente aquela festa junina típica mesmo, né?
3: Bom dia, Milton.
2: Bom
3: dia. Sou Placinda Gute, Pinhalzinho, do bairro São José. Quero participar dos sorteios do Invertido Slam. Ligado se for atendido.
2: Valeu, claro que atendemos com muito carinho. Desejamos boa sorte. Alessio Collins, saudades de região. Pessoal também ligadinho com a gente. Valeu, valeu. Daqui a pouco, informativo da Cooper Itaipu, Sicoob Credit Itaipu e RCO Notícias. Acompanhe tudo, fique por dentro de todos os fatos. E depois a gente segue com conexão até as 2. 6 minutos para o meio-dia. Bom apetite. E depois a gente se fala. Até já.

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1: Bom dia, hoje, sexta-feira, 12 de junho de 2026.
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1: 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E às 14 horas do mesmo dia, em Serra Alta, no pavilhão comunitário da Capela São José. 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No dia 25 de junho, para Saudades, na sede da AERC, às 9 horas, e para Pinhalzinho, às 14 horas, no auditório do Itaipu Rural Show. No dia 30, finalizamos o roteiro, às 9 horas, na ACEAMP, em Ampere, no Paraná, e às 14 horas, em Campo Herê, na Associação Comercial do Município. 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Aviso festas regionais, cortesia da Cooper Itaipu para sua região de abrangência. A comunidade de linha Alto Recreio Sul Brasil convida para a tradicional festa de Santo Antônio. Será no dia 14 de junho. 10 horas tem missa. Ao meio-dia, churrasco com carne de gado e carne suína. Matinê à tarde, com Dieguito e banda, entrada gratuita. A comunidade de Alto da Serra Sul Brasil também convida para a festa do padroeiro São João Batista, que será no dia 28 de junho. A programação, meio-dia almoço, churrasco, saladas e acompanhamentos e à tarde matinê com o grupo Companhia Legal. E também já adiantamos o convite para a festa do colono e motorista da comunidade de Nova Itaberaba, em honra a São Cristóvão. Será no dia 12 de julho. Missa, procissão, bênção dos veículos, churrasco, matinê e também muita diversão. Estas foram as informações de hoje para a grande família Itaipu. Obrigado pela atenção, uma ótima sexta-feira e até segunda, em mais um informativo Cooper Itaipu, uma sociedade de pessoas.
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14: Sul-Brasil abre inscrições para a seleção de famílias do programa Casa Catarina.
15: Ampliação de R$2 milhões vai abrir espaço para 400 novos alunos em Pinhalzinho.
14: Preparativos para a festa de Santo Antônio mobilizam voluntários.
15: Adolescente pinhalense é apreendido após envolvimento em caso de furto.
14: Obras de ampliação do Colégio Objetivo avançam.
15: Árbitro brasileiro apita jogo inaugural da Copa do Mundo e as informações do esporte.
16: Sexta-feira, 12 de junho de 2026. Além do rádio, você pode nos acompanhar pelo rco.com.br ou baixar e ouvir no aplicativo do seu celular. Eu sou Hernani Edson e começa agora o RCO Notícias.
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19: Olá, você ouvinte aqui da Rádio Centro-Oeste. A frente fria associada a um ciclone se afasta em direção ao oceano e, consequentemente, devemos ter ao longo do dia um quadro de muita nebulosidade. Há chuvas ocasionais agora pela manhã, com tendência de melhoria no período da tarde. Ao longo do final de semana, o tempo é firme em Pinhalzinho. Para esta sexta-feira, as temperaturas não passam da casa dos 18 graus, os ventos sopram de oeste com intensidade moderada forte, ou seja, fica um pouco ventoso. E no final de semana, uma massa de ar seco avança em direção ao sul do Brasil, proporcionando melhorias no tempo com o sol aparecendo. Há condições de nuvens e neblina nas primeiras horas da manhã, com mínimas de 10 graus no sábado e de 7 no domingo, ou seja, o domingo mais frio. Durante a tarde do sábado, chegamos a 18 e no domingo também deve chegar a 18, 19 graus. O ar frio deve se intensificar no começo da semana que vem, inclusive com condições para formação de geadas no amanhecer da terça-feira, dia 16. Portanto, uma sexta-feira ainda instável, com nebulosidade e chuvas ocasionais entre madrugada e começo da entre manhã e começo da tarde. E aí, no final de semana, esfria e o tempo deve apresentar melhoria com o pico do ar frio no começo da semana que vem. Camila Cardoso, para você ouvinte aqui da RCO.
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20: O dólar comercial está cotado em R$5,12. O euro, R$5,93. Peso argentino, 0,01 centavo de real. Mercado agrícola, preços praticados pela Cooper Itaipu. Feijão carioca, R$150. Feijão preto, R$125. Milho, R$58. Soja, R$114. Trigo, R$73. Suíno peso vivo, R$5,70.
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21: O MDB está numa situação difícil em Santa Catarina. E esta dificuldade de unidade em termos de opção na eleição majoritária estadual se refletiu mais uma vez no evento da FESPORTE, quando o deputado estadual Fernando Krelin manifestou apoio à campanha à reeleição de Jorginho Melo. Fernando Krelin faz a conta de maneira bastante simples. Em Joinville, há o prefeito Adriano Silva, que deverá ser guindado ao posto de candidato a vice na chapa de Jorginho Melo. E em Joinville, o prefeito, agora ex-prefeito Adriano, é muito benquisto. E

0: a dificuldade de unidade também no MDB, como está no próprio Progressistas. Porque o próprio secretário do Progressistas é secretário do governo de Jorginho Melo, Leodegar Tiscoski. Ele e outros representam a ideia de o progressista estar com Jorginho Melo. Entretanto, Progressistas no Oeste prefere a campanha de João Rodrigues. É uma dificuldade que está posta nos partidos, que demonstra a necessidade de as bases fazerem o dever de casa. Os seus líderes não estão conseguindo ter a unidade e a coesão necessária para um discurso unificado. E o que vai se perceber nesta eleição será exatamente isto: os partidos, literalmente partidos, e os líderes, cada um olhando para o seu próprio projeto. E é isto que está sendo analisado, assim como Altair Silva olha também para o seu projeto, a reeleição a deputado estadual, e aonde tem uma votação expressiva é Chapecó, que estará em peso com João Rodrigues. Assim como Fernando Krelin faz essa mesma leitura lá no norte do estado de Santa Catarina. E a pergunta que fica é: quantos por cento do MDB e do PP estarão com João Rodrigues ou com Jorginho Melo? Os CNPJs do 11 e do 15 estarão com João Rodrigues.
1: Daqui a pouco no RCO Notícias, ampliação de 2 milhões de reais vai abrir espaço para 400 novos alunos em escola de Pinhalzinho. Sul Brasil abre inscrições para a seleção de famílias do programa Casa Catarina. Preparativos para a festa do padroeiro Santo Antônio mobilizam voluntários. Adolescente pinhalense é apreendido após envolvimento em caso de furto. Obras de ampliação do Colégio Objetivo avançam. E as informações do esporte. Daqui a pouco, aguarde.
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1: Boa tarde. Estamos de volta com o RCO Notícias.
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1: Destaques da segurança pública e do trânsito com o repórter Roberto Lorenzon.
7: Muito bem, no trânsito ontem, um dia relativamente calmo nas rodovias estaduais e federais do estado. Na nossa região, em Chapecó, colisão envolvendo ônibus, veículo Clio e outro veículo de passeio, só danos materiais. Em Chapecó, capotamento de um Jeep Compass, ninguém se feriu. Em Chapecó, saída de pista e capotamento de veículo de passeio, uma pessoa ferida leve. Em Chapecó, colisão traseira envolvendo Fiat Uno e Saveiro, só danos materiais. Em Xanxerê, colisão de carro e moto, o condutor da moto teve fratura em uma das pernas. Em Itapiranga, na linha Laranjeira, queda de moto, condutor de 38 anos, ficou ferido. Também em Itapiranga, capotamento na linha Guabiroba, capotamento de um caminhão, motorista de 39 anos, foi atendido e dispensou encaminhamento para o hospital. Em São Miguel do Oeste, acidente envolvendo um cruze e moto, condutor da moto ferido leve. Em Concórdia, acidente...

0: acidente na SCC 283, envolvendo Ford Fiesta, motorista ferido leve e moto. O condutor da moto teve ferimentos com gravidade. O caroneiro apresentava suspeita de fratura de nariz e também outros ferimentos pelo corpo. Na área da segurança pública, a adolescente é apreendido aqui em Pinhalzinho durante uma apuração de ato infracional análogo ao crime de furto qualificado. Adolescente de 16 anos. Fatos que teriam ocorrido ainda em fevereiro do ano passado. Em Maravilha, detento tentou fugir durante um atendimento em unidade de saúde, mas acabou sendo capturado. Em Chapecó, durante um trabalho do PROCON, a operação apreendeu eletrônicos falsificados em estabelecimentos comerciais. Em São Miguel do Oeste, um apenado que iria a júri popular por tentativa de homicídio e feminicídio foi encontrado morto no presídio regional. O júri estava programado para hoje. O apenado Wilson Tyson foi encontrado morto. Suspeita-se que tenha cometido suicídio. Em Maravilha, homem é preso por descumprir medida protetiva. A Polícia Militar apreendeu 112 garrafas de vinho em ocorrência de descaminho em Dionísio Cerqueira. Em São Miguel do Oeste, a Polícia Militar apreendeu 4 pessoas por envolvimento no tráfico de drogas. Seriam essas as informações do trânsito e da segurança pública.
1: A Polícia Civil informou que cumpriu um mandado de busca e apreensão contra um adolescente de 16 anos no município de Pinhalzinho. De acordo com o delegado Éder Mate, a apreensão foi realizada após trabalhos de inteligência e levantamento de dados que permitiram localizar o jovem. A medida judicial foi determinada em procedimento de que apura um ato infracional de furto qualificado relacionado a um caso registrado em fevereiro de 2025 no município. Conforme a autoridade, ele permanecerá à disposição da justiça e deverá ser encaminhado a uma unidade do Departamento de Administração Socioeducativa. A ampliação de 2 milhões de reais vai abrir espaço para 400 novos alunos em escola de Pinhalzinho. Quem tem os detalhes é o repórter Henrique Paulo.
2: A administração de Pinhalzinho realizou a assinatura da ordem de serviço com a empresa responsável pela ampliação da Escola Municipal de Ensino Fundamental José Teobaldo Utzig. A unidade escolar, que atualmente atende cerca de 1.000 alunos, receberá uma importante ampliação para aumentar a sua capacidade de atendimento. O projeto prevê a construção de 9 salas de aula, criando espaço para aproximadamente 400 novos estudantes. Além disso, a estrutura está sendo preparada para futuras ampliações, possibilitando a construção de novas salas conforme a demanda da rede municipal de ensino. O prefeito Alessandro Beltrame comenta sobre a assinatura e a importância da ampliação.
3: Com certeza temos uma ótima notícia. Algo que se falava há muito tempo, que seria a ampliação da JTU, José Teobaldo Utzig, a nossa IMEF. E agora estamos tirando do papel e começará logo, as obras já estão iniciadas, a confecção do pré-moldado já está acontecendo. Então logo, logo teremos uma bela ampliação e para poder contemplar, além do aumento do número de salas de aulas, mas principalmente uma questão de melhoria de qualidade nas nossas salas para os nossos professores e para os nossos alunos. Então, tirando do papel aquilo que foi falado lá atrás, que foi feito compromisso com a população e cada vez mais estamos comprometidos e prontos para estar atendendo nossa gente.
2: Beltrame explicou a motivação da obra e destacou a necessidade de ampliar os colégios para atender o crescimento da demanda municipal.
3: Com certeza, a motivação dessa obra, ela vem de encontro àquilo que todo mundo está vendo, que é o crescimento da nossa cidade. Nossa cidade está crescendo de forma acelerada, assim temos que fazer frente a novas escolas, novas salas de aula, novos postos de saúde, novas pavimentações, enfim, todo o trabalho que é feito pelo município tem que estar também crescendo e aumentando da mesma forma. Então é isso que a gente tem feito, acompanhar esse crescimento e dizendo que estamos preparando o município com o número de salas de aula, com o número de postos de saúde que vamos fazer até o final do governo e com todas as melhorias necessárias, preparando o município para que esteja pronto para esse crescimento e para atender essas pessoas que também venham de fora. E aproveitar aqui, deixar um abraço abraço para a equipe da educação, desde a secretaria até todos lá na escola, professores, as merendeiras, os agentes de serviços gerais, os agentes educativos, os diretores, enfim, todos da educação também, que fazem parte e constroem a educação com a qualidade que temos aqui em nosso município.
2: Da Central de Jornalismo para o RCO Notícias, repórter Henrique Paulo.
1: Sul Brasil abre inscrições para a seleção de famílias do programa Casa Catarina. Repórter Gilmar Bortese.
4: A Administração Municipal de Sul Brasil, por meio da Secretaria de Assistência Social, lançou oficialmente o edital para a seleção de 10 famílias que serão beneficiadas pelo programa Casa Catarina. Iniciativa do governo do estado de Santa Catarina voltado à ampliação do acesso à moradia digna para famílias em situação de vulnerabilidade social. As inscrições já estão abertas e seguem até o dia 7 de agosto, sendo realizada na Secretaria de Assistência Social. O programa prevê a disponibilização de 10 unidades habitacionais urbanas destinadas a famílias que atendem aos critérios estabelecidos no edital. Conforme o prefeito Vanderlei Galina, destas, 8 unidades serão destinadas à demanda geral. Uma será reservada para pessoa idosa e uma para pessoa com deficiência, conforme determina a legislação estadual.
5: Em primeira mão, aqui quero hoje, vim falar para a nossa população. Quero aqui agradecer em modo especial ao nosso governador Jorginho Melo, que concedeu para Sul Brasil 10 casas populares. Então a gente fica feliz em poder ter feito esse pedido e o governador acatar. Então estamos hoje lançando do programa Casa Catarina para Sul Brasil a inscrição, que será realizada do dia 8 de junho a 7 de agosto. Então eu convido a nossa população para vir e se inscrever. E depois, claro, a gente tem que sempre obedecer a lei, os critérios e o programa do governador. Então a inscrição será realizada no CRAS, com o pessoal do social. Lembrando também que nesse período sempre tem as pessoas lá para atender a nossa população. Então a gente vai seguir os critérios que o governo do estado estabeleceu para o programa Casa Catarina. E a parte do município também a gente vai fazer dentro das leis, tudo organizado. Então a gente está feliz hoje em poder conseguir essas 10 casas para a nossa população, como já falei, sempre obedecendo aos critérios.
4: Da Central de Jornalismo para o RCO Notícias, repórter Gilmar Bortese.
1: A comunidade de Pinhalzinho já entrou no clima de preparação para a tradicional festa de Santo Antônio, padroeiro do município. Nos últimos dias, dezenas de voluntários têm dedicado tempo e esforço para garantir que tudo esteja pronto para uma das celebrações mais aguardadas pela comunidade, que une fé, tradição e gastronomia. No salão da comunidade, o trabalho segue em ritmo intenso, com a produção de cucas, pães, bolos e também o tradicional frango assado. Itens preparados para atender a grande expectativa de público durante a programação. A movimentação reúne pessoas de diferentes idades, todas colaborando na organização e no preparo dos alimentos, mantendo viva uma tradição que passa de geração em geração. Durante os preparativos, o voluntário Maico Toniazzo destacou a avaliação positiva das vendas antecipadas de cucas, pães e bolos, reforçando a boa participação da comunidade.
6: Então está a festa a todo vapor aqui, hoje com vendas então de cucas, bolos, pães de milho, o pão normal é que está acontecendo. Hoje, amanhã, no sábado então vai ter a venda do frango também, o tradicional frango assado no sábado ao meio-dia, e aí no domingo então, grandiosa festa, a rifa também, né? Estamos recebendo os blocos vendidos, temos ainda alguma coisa dos blocos disponíveis para quem quer adquirir, quem quer fazer a sua aposta, são 40 mil reais em prêmios, esses prêmios em valor, então em dinheiro, a cartela sendo 15 reais, restam algumas cartelas ainda. E no domingo, então, após o almoço, vai ter um matinê, cerveja de garrafa, e também vai ter a pescaria durante a tarde. Então, sendo retomada essa atividade também aí, com a pescaria aqui na sala ao lado. A expectativa é muito boa, baseado, então, na produção, que é possível atender. Então são, vão ser produzidas mais de 3 mil cucas e mais de 1000 quilos de bolo, né? Então, baseado no que você vendeu ano passado, está muito bom, a expectativa é muito boa, clima favorecendo, pessoal vindo, adquirindo. Isso está muito bom, está muito positivo. É só agradecer a tudo isso, a todos os voluntários, parceiros que estão ajudando, a mídia que faz essa divulgação.
1: Já o coordenador Delci Gubiani aproveitou o momento para fazer o convite especial à população, destacando a importância da presença das famílias para prestigiar a festa e celebrar juntos mais uma edição deste evento tão tradicional para o município.
7: Ó, pessoal, nós temos, vai dar uma baita festa. Então, a saída dos produtos tá show de bola. Não vem sem fabricar que já vai embora. E vem um domingo que vai ter o sorteio da rifa, vai ter uma dança ali atrás, vai ser um show de bola. A qualidade da carne é de lamber os bigodes, muito boa. Uma carne especial de 2 quilos, R$100, de gado, de suíno, 45, 1,5 kg, mas a carne está especial de primeira.
1: A Escola Objetivo em Pinhalzinho segue investindo na ampliação de sua estrutura. Uma das principais melhorias já concluídas é o ginásio de esportes, que está finalizado e será inaugurado durante a festa junina nesta sexta-feira. De acordo com a diretora Lenice Brunheira, a obra de ampliação contempla a construção de novas salas de aula e espaços destinados aos professores, garantindo mais conforto e melhores condições para o desenvolvimento das atividades educacionais.
8: Estamos em obra ainda. Começamos no ano passado, em 2025, em outubro de 2025, só que é uma obra bem grande, né? O ginásio de esporte, são mais 3 andares acima do mesmo tamanho do ginásio, então é uma área enorme. Já está praticamente tudo pronto. O ginásio está pronto, já estamos usando, já estamos ensaiando para a festa junina, que será realizada amanhã. Então o espaço do ginásio aqui está pronto. E os outros andares já está sendo colocado os pisos, a pintura. Então durante esse ano a gente vai terminar. Para ano que vem estamos com a estrutura toda pronta. Toda essa estrutura sendo construída, né, da maneira que a gente começou, com espaço pequeno, e agora ver a amplitude de tudo isso é uma grande satisfação para todas nós, né? Ah, eles não viam a hora de vir aqui, ficavam olhando aqui, né, do outro lado, que a gente tinha feito um tapume. Então quando a gente abria, eles vinham olhar, queriam ver, eles acompanharam toda essa movimentação do crescimento da obra, né? No dia que eles vieram, como nosso ginásio não tinha arquibancada, eles entraram no ginásio assim, nossa, a gente via alegria neles, né, no rosto deles, jogavam um beijinho, abanavam para nós assim, uma satisfação, não os pequenos, os grandes também, né? Então todos curtiram muito, estão apreciando muito essa obra.
1: Doris Mior também comentou sobre a programação para as apresentações no novo espaço revitalizado.
9: Temos também o ponto alto da nossa festa, que são as apresentações. Esse ano, então, em função do número grande de alunos, né, às 19 horas serão as apresentações do maternal, que são os bebês, até o quarto ano. E na sequência, as apresentações do quinto ao terceirão. Essas apresentações, elas são muito lindas, artisticamente falando, né? São apresentações que os professores criaram muito junto com os alunos também, né? Que eles também dão ideias, montam as coreografias juntas. Então, assim, é um ponto alto e que a gente tem que valorizar, porque todos os alunos participam. Então, a gente convida a todos que venham para a festa, né? Desfrutar de todas essas coisas gostosas e também para assistir as apresentações.
1: Esporte. Os destaques do esporte com o repórter Henrique Paulo.
2: Hora do esporte para você que nos acompanha. E ontem a Copa do Mundo começou com o jogo entre México e África do Sul. Na arbitragem, o Wilton Pereira Sampaio, e jogo de 3 expulsões. No fim, a equipe mexicana venceu a África do Sul por 2-0. Ontem à noite, fechando o Grupo A, a Coreia do Sul venceu a Tchequia pelo placar de 2-1. O gol inaugural da Copa foi marcado pelo mexicano Quiñones. Hoje, a partir das 16h, se enfrentam Canadá e Bósnia e Estados Unidos e Paraguai às 22h. O Brasil joga contra o Marrocos amanhã às 19h em Nova Jersey. Às 22h, pelo mesmo grupo, Haiti e Escócia. Catar e Suíça jogam amanhã às 16h em jogo válido pelo grupo B. Austrália e Turquia duelam à 1h do próximo domingo em jogo que vale pelo grupo D. Alemanha e Curaçao, domingo, 14h, grupo E. Costa do Marfim e Equador, às 20h. Pelo grupo F, Holanda e Japão, no domingo, 17h. E Suécia contra a Tunísia, jogo no domingo, às 23h. Aproveitando a parada para a Copa do Mundo, a pinhalense Patrícia Maldaner está passando um período aqui em Pinhalzinho e conversou conosco sobre as perspectivas para a temporada de 2026. Segundo ela, o futebol entre as mulheres vem ganhando cada vez mais espaço.
10: Acho que quando eu comecei a jogar futebol, eu não pensava, né, em ser uma atleta profissional, até porque não tinha muita referência, né, disso. E aí quando eu fui, né, continuei jogando, fui para a seleção, fui para o Grêmio, e aí eu vi que as coisas estavam acontecendo e foi melhorando, né, essa questão da estrutura, do salário, de todo o apoio, eu vi que realmente eu poderia viver só disso, né? Que antes eu pensava em jogar futebol e talvez chegar num momento, fazer uma faculdade, né, continuar a vida assim. Mas então eu vi que o futebol realmente estava dando certo, estava dando retorno. E com a seleção também, eu acho que foi financeiramente bom, porque eu estava jogando ainda na base, então não recebia tanto. E a seleção foi uma grande ajuda para mim. E eu vi que realmente eu conseguiria viver do futebol. Eu acho que hoje isso é muito bem estruturado. Hoje, as meninas que jogam profissionalmente, eu acho que vivem só disso, só vivem no futebol, então conseguem ter uma renda boa e, né, manter sua família, ajudar as famílias e também se manter financeiramente. Por muito tempo a gente lutou por isso, né, e hoje os clubes, as federações estão entendendo que assim, não tem como retroceder. Acho que a tendência agora é só melhorar e cada vez mais ter mais valorização, mais incentivo, mais apoio para que mais meninas continuem jogando. Mas sim, eu acho que é importante ter uma experiência fora do Brasil, porque a nossa liga não é a mais competitiva do mundo, né? Tem outras ligas que ainda se destacam muito mais. Então talvez mais para frente ter esse desafio de participar de uma liga que é mais equilibrada, onde estão as grandes jogadoras, né, Europa, os Estados Unidos, eu acho que seria muito legal assim para minha carreira.
2: A equipe pinhalense da APF Ajap enfrenta o Atlético Rio Negro em jogo válido pelo Brasileirão Feminino Sub-17 e acontece amanhã às 18h. A partida acontecerá em Boa Vista, Roraima, e tem transmissão da CBF. Com as informações do esporte para o RC Notícias, Henrique Paulo.
1: Mais notícias em nossa programação. Eu sou o Hernani Edson e encerro aqui o RC Notícias. Uma boa tarde e um excelente fim de semana.
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13: 12h41. 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
16: 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Você que não provou ainda, tá do convite. Meio-dia 43.
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7: Bom dia, comunidade maravilhense. Aqui é o prefeito Vinícius, trazendo alguns informes da última semana. 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Também, no início dessa semana, tivemos a entrega de duas importantes ordens de serviço. A primeira refere-se à nova sede da Secretaria Municipal de Educação, um espaço voltado para bem atender as famílias, os educandos, os professores e os gestores das nossas escolas municipais. A Secretaria Municipal de Educação é a maior secretaria em número de pessoas envolvidas e de atendimentos diários, desde o transporte escolar, alimentação e também o atendimento próprio das aulas. Por isso, durante muito tempo, se procurou um espaço e agora, numa parceria com o INSS, nesse prédio em frente à Prefeitura Municipal, está se possibilitando a instalação em local próprio e definitivo para a Secretaria Municipal de Educação, garantindo mais agilidade e qualidade nos atendimentos de toda a equipe da Secretaria, unificando também os serviços. Esse investimento foi de R$399 mil para esta reforma e deverá ser concluído nos próximos meses. A segunda ordem de serviço refere-se ao novo espaço do CAPS, que hoje está em espaço alugado. O CAPS é o Centro de Atenção Psicossocial e é ligado à Secretaria Municipal de Saúde. Atende uma demanda de saúde mental e, por isso, precisa de um espaço amplo e bem dividido para bem atender os usuários deste serviço. Este espaço fica localizado também neste prédio que foi cedido em parceria com o INSS. O investimento neste local é de R$268 mil. Ambos os investimentos, tanto da nova sede do CAPS quanto da nova sede da Secretaria de Educação, são de recursos próprios do município de Maravilha, economias dos impostos dos cidadãos maravilhenses. Assim, garantimos que o recurso seja bem utilizado, saindo do aluguel e tendo estrutura para bem atender a nossa comunidade. Desejamos um bom dia e uma boa semana a todos os maravilhenses.
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0: Zezé de Camargo e Luciano, Hoje Eu Quero Te Amar. É daquele clássico, né? Da música sertaneja chonada. Dia dos Namorados, hein? Vem hoje, 12 de junho. E aí, tudo certo? Hã? Amor tá por perto. Ah, deu às vezes aquele enroscozinho, assim. Mas acontece. Onde tem pessoas, acontece. Não é só aí não, tá? Mas nada melhor que o perdão, o amor, porque o amor é gratuito, né? E a gente só existe porque existe o amor. Ele transcende, ele vai de geração em geração, ele atravessa toda e qualquer dificuldade. Ele, sem dúvida, é o presente que o Criador coloca no nosso coração. Nós ouvimos também a música linda do Henrique Juliano, Discurso. Nossa, essa letra é maravilhosa. Não sei se você prestou atenção, mas olha, ela é simplesmente linda. Alô, Márcia Frá, está em saudades ouvindo a gente. Boa sorte. Quem mandou também o recado?
1: Aprovou. Você que não aprovou.
2: Boa tarde, Milton.
0: Boa tarde.
1: Convite. Meio dia 43.
2: Eu homenageei minha...
1: Nesse dia dos namorados.
2: Eu quero participar da...
1: Um presente em dobro pro
2: da sexta, do Tido Lampe. Sou a Geni de Castro, aqui do bairro Primavera. E na mesma hora, quero homenagear minha...
1: Ou 10%.
2: Minha vizinha, Franciele.
1: Confira.
2: Lipstein. Tá fazendo aniversário hoje. 30 e poucos aninhos de idade.
1: Ao lado do Chico.
2: Fela muitos anos de vida. E se eu ganhar sexta, eu vou repartir com ela.
1: Nos acompanhe nas redes sociais.
0: Olha, já saiu presente, né, dona Geni? Valeu! Boa sorte, parabéns, sua amiga também. A Janete Renner Ternos, volta grande pessoal, ligadinho, obrigado.
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0: 3:08, tempo parcialmente encoberto na Grande Pinhalzinho região. Volta e meio Astro Rei, sol da hora e da sua graça. A temperatura ambiente é de 16 graus, mas a sensação térmica é de 14, tá? É, claro, tinha pouco sol, choveu, é outono, quase inverno. Aliás, domingo que vem começa o inverno oficialmente. O nosso colega Valir Gorshevski, o Polaquinha, tá de boa. O Polaquinha, só o pessoal quer saber como é que tá aí, é namoro, tá dia dos namorados, tá namorando, tá, como é que você tá, hã, hã? O povo quer saber. Mas bueno, pelo que eu entendi, tá trabalhando, né, tá no trecho, nossa, boa viagem e saúde a todos os pacientes, legal? Bom, a partir de agora que comece o bailão no ritmo assim, ó, com a banda Passarela.
1: Mais uma, por favor. Whisky.

0: Banda Magia do Amor, um toque no celular. Banda Passarela Culpa é Sua, em ritmo de Copa do Mundo 2026. Dali Brasil e Marrocos amanhã. 19 horas, horário de Brasília. Pensa no programa de sábado amanhã. Bom, né? Aliás, a Copa do Mundo, que deve movimentar toda a economia nacional também. Eu acredito que até mexer um pouco a autoestima da galera, né? Dali Seleção. Aliás, o uniforme da Seleção Brasileira foi eleito o segundo mais lindo da Copa. As camisetas da nossa seleção só ficou atrás de Gana. Então, que esta beleza e também toda essa torcida brasileira chegue até os nossos atletas, para que tenham energia boa, né? E, sem dúvida, representar nosso povo muito bem nesse campeonato mundial que é a Copa, como eu já disse, a Copa do Mundo, né? Embutidos Lamp, Nelci Guedes Meiotti, pessoal do Jardim Maria Terezinha, boa sorte também. A Marisa Robert Bonkoski, do bairro Pioneiro, obrigado, boa sorte também.
1: Boa tarde, Milton. Boa tarde. Lucida Cruz, do bairro Maria Terezinha, queria participar do sorteio dos Embutidos Lamp.
0: Uhum.
1: Agradeço se for atendida.
0: Boa sorte, dona Lucida. Minha gente, fim de semana, você vai às compras, família reunida, amigos. Vai fazer aquele picadinho. Ah, Embutidos Lamp. Nossa. Desde onde você é almoçado, acho que é fácil.
2: Boa tarde, Milton.
0: Boa tarde.
2: Terezinha Schaefer de Pinhalzinho.
0: Uhum.
2: Quero participar do sorteio do Embutidos Lamp. E quero homenagear meu eterno namorado Paulo, do dia dos namorados de hoje. Abraço.
0: Um abraço, dona Terezinha, também o Paulo, eternos namorados, valeu. Aliás, falar em aniversário, deixa eu mandar parabéns a todos os aniversariantes dessa data, 12 de junho, também a dona Suleita Kern, em linha São Carlos, Sul Brasil, que está de aniversário hoje, né, dona Suleita? Muita saúde, vida longa, é o que desejamos. Ainda Rosane Hirt, participando do sorteio, pedindo corpo e alma. Vamos fazer o possível para rodar também, claro, mais uma deles.
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0: leite nas pequenas propriedades rurais do estado. Um grupo formado por extensionistas de diversas regiões catarinenses participou de uma capacitação voltada à produção de queijos, massas filadas e doce de leite. A iniciativa surgiu após técnicos da instituição conhecerem experiências em Minas Gerais, referência nacional na fabricação de produtos lácteos. O objetivo é unir conhecimentos para desenvolver receitas, técnicas e processos que possam ser levados aos agricultores familiares. Nesse primeiro momento, o foco está na produção de queijos tradicionais, como frescal e colonial, além de produtos de massa filada, como nozinho e trança, e também doce de leite. A proposta é permitir que os produtores iniciem a fabricação para autoconsumo e futuramente avancem para a comercialização, agregando valor à produção leiteira.
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0: Nós ouvimos Champion, a banda Champion dele Cerrado, Calmon e a Canção dos Namorados, nesse Dia dos Namorados, 12 de junho, 2026. Ainda teve Corpo e Alma com Marcos Zibelucci, dia especial. Preferência do nosso ouvinte, 33366200, fique bem à vontade. Chegando o colega Henrique Paulo com 100.9 News, notícia da hora. Daqui a pouco a gente volta. No sinal, 13 horas 31 minutos.
1: Sem ponto 9 News e a informação da Central de Jornalismo. As árvores da Avenida Belo Horizonte, em Pinhalzinho, conhecida como Rota SOS, foram retiradas após danos no asfalto provocados pelo crescimento das raízes. A via é utilizada como corredor estratégico para deslocamento de veículos de emergência até o hospital. Além da retirada das árvores, os canteiros centrais também foram removidos. Segundo a vice-prefeita Franci Vernon, a intervenção faz parte de um planejamento previamente definido para a readequação.
2: A Belo Horizonte, ela é a Rota SOS. Então, ali, em específico, em frente à funerária Dom Santo, à Floricultura Belo Jardim, nós tínhamos um grande problema, que aquelas árvores, elas eram antigas e elas tinham uma raiz muito grossa, que acabou danificando o asfalto. E por ser essa Rota SOS, a passagem de ambulâncias, para que a população compreenda o que significa a Rota SOS. Então, é o corredor de ambulâncias, onde o Corpo de Bombeiros, o SAMU e, enfim, outros atendimentos passam por aí para poder se direcionar até a 282 e levar esses pacientes, então, para outras unidades hospitalares em Chapecó, São Miguel do Oeste.
1: Da Central de Jornalismo, repórter Henrique Paulo.

0: no sinal 13:33.
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0: Carisma, fofoca, grupo Carisma, banda Terceira Dimensão, se for chorar, manda áudio. San Marino, página virada, nossa conexão sexta-feira. E aí, sextou? Aí você diz assim, meu, olha, tudo igual, tudo certo, mas é isso aí, cada um da sua maneira, né? É importante a gente viver, aproveitar cada instante, valorizar, é isso que é bom, né? No sinal, 15 minutos nos separam das 14h. Alô, saudades, alô, Ângelo Henrique Lindemann, também Embutidos Lamp, Inácio Colet, saudades também na sintonia, obrigado. A Genesi Guizolfi, União do Oeste e Região, olha, é a região toda ligada na Rádio Sandro S 100.9 FM e também nossas multiplataformas. Ah, você pode chamar na Alexa também, Alexa, tocar Rádio Centro-Oeste Pinhalzinho, 100.9 FM. Mas você não precisa nem levantar, não precisa fazer nada, dá o volume que você quiser e tudo certinho lá. Hã? Bom, né? O Remy Luiz Kreutz, por onde o amigo andaria? Trabalhando, Remy, como sempre, legal, capricho. Mandou foto do radinho, daí o 100.9, ligadaço, aquele abraço. 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

Mercosul, pra que briga? É verdade. Vou falar antes do Remy Cross, né? Tá? Serviço público lá no interior, trabalhando com a Reto, né? Todo mundo aí. Também os servidores municipais, de Pinhalzinho, também da região. Nosso abraço, nosso carinho, nosso reconhecimento também por todo o trabalho e dedicação. Legal? E o nosso Conexão desta sexta-feira, desta semana, vai fechando por aqui. Faltam 7 minutos e meio para as 2. Deixo vocês na companhia do colega Lindomar com o Sincroniza. Amanhã de manhã temos encontro marcado às 6h30 no Estação Rural. Ó, mais uma história inspiradora. Não perca, certinho? Ah, e reforçando o convite, venha para nossa festa de Santo Antônio. Para rezar, para se divertir, tá bueno? Para se alimentar bem, para matar saudade, rever amigos, fazer novas amizades. É bom. A estrutura ampla, tudo caprichado com muitas mãos para esperar todos vocês de coração no nosso salão paroquial. Legal? Abençoado fim de semana. Muito obrigado a todos. Muito obrigado, Deus. A gente se encontra por aí. Tchau.

100.9 News, a informação da hora. O executivo de Pinhalzinho assinou e entregou a ordem de serviço que autoriza o início imediato das obras de ampliação da Escola de Ensino Fundamental José Teobaldo Utzig. A iniciativa faz parte do plano estratégico da atual administração para modernizar a infraestrutura pública e garantir que os investimentos municipais acompanhem o ritmo de crescimento do município. O projeto recebe um investimento robusto de R$2.080.000, custeado integralmente com recursos próprios do Caixa do Município, reflexo de uma gestão financeira eficiente e transparente. A obra, que será executada pelo prazo de 120 dias, através de estruturas pré-moldadas, vai erguer 9 salas de aula para acolher mais 400 estudantes, aliviando a alta demanda na unidade que já tem de cerca de 1.000 alunos. 100.9 News, com a informação da hora para a rádio da sua cidade, Hernani Edson.

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Sincroniza no ar. Sim, o nosso Sincronize está no ar aqui na 100.9. Para você, uma excelente tarde. É sexta-feira, hoje, 12 de junho de 2026. Tempo parcialmente encoberto. Eu sou o Lindomar e faço companhia a partir de agora nessa tarde de sexta-feira, dia dos namorados. Friozinho, temperatura na casa dos 15.

0: Tá aí, primeira sequência aqui na sua tarde, começando muito bem o nosso Sincroniza. Em mais uma tarde, nesta de sexta-feira, então, melhor ainda, final de semana tá chegando, né? É, e hoje um dia todo especial, dia dos enamorados. Quatorze horas, 16 minutos. Boa tarde.
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0: 14:31. Boa tarde.
1: CEM.9 News e a informação da Central de Jornalismo. O avanço da mobilidade elétrica ganhou mais um reforço no oeste catarinense. O Sicoob Cred Itaipu colocou em funcionamento um eletroposto gratuito para recarga de veículos elétricos na frente de sua matriz em Pinhalzinho, como parte do projeto Caminho Verde. Lançado para ampliar a rede de pontos para os automóveis a bateria e estimular a transição para meios de transporte mais limpos. A iniciativa tem como meta ampliar a infraestrutura de recarga na região. O equipamento foi desenvolvido em parceria com a Intelbras e opera no sistema Plug and Play, permitindo que qualquer motorista conecte o carro e realize o carregamento de forma simples, aberto ao público e sem custos. O presidente Carlos Zutzik comenta que a instalação reforça o compromisso da cooperativa com práticas sustentáveis e inovação.
2: A cooperativa aderiu a esse projeto com a intenção de levar praticidade ou uma oportunidade para quem transita nas ruas de Pinhalzinho ou quem também venha a transitar na BR e ter uma opção de recarga quando o seu veículo necessita de uma recarga elétrica. Então, para quem precisar, ele está à disposição para que vocês possam recompor a carga dos seus veículos para permitir que sigam viagem.
1: Da Central de Jornalismo, repórter Henrique Paulo.

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aqui na programação 100.9. Excelente tarde pra você, um potpourri de sucessos, né? Uma quebradeira total, vários sucessos juntinhos por aqui. Bacana? Simbora então, que tem muito mais sucesso já já pra você aqui na programação, hein? Segue ligado, ligando, participando também, 3366-6200, pode pedir o...

0: Agora faltando 9 minutos para as 15 horas. Boa tarde.
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0: Legal demais! Simbora então, hein? Agora faltando 6 minutos e meio para as 15 horas. Excelente tarde.
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0: Está aí mais uma sequência especial Dia dos Namorados, um pouquinho mais sentimental hoje, que tal? FM. 15 horas, 4 minutos e meio, já tem o nosso momento flashback.
1: Em ponto 9 News, a informação da hora. A intenção de compras para o Dia dos Namorados de 2026 em Santa Catarina registrou crescimento expressivo e atingiu o maior patamar da série histórica iniciada em 2018. De acordo com o levantamento do Núcleo de Inteligência Estratégica da FEComércio SC, os consumidores pretendem gastar média de R$ 291,00, valor que representa aumento nominal de 52,8% em relação a 2025 e crescimento real de 46,5% já descontada a inflação. Segundo o levantamento, 34,8% pretende comprar na semana do Dia dos Namorados e 22,5% na véspera, totalizando mais de 57%, concentrando suas aquisições na reta final. 100.9 News, com a informação da hora para a rádio da sua cidade, Hernani Edson.

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3: Bacana demais, excelente tarde pra você, hein? E olha, o tempo escureceu novamente lá fora, pelo jeito, vem chuva por aí novamente, né? Antes até tinha dado uma animada, parecia que o solzinho ia aparecer, ia ficar gostoso, mas, pelo que tudo indica, vem mais chuva por aí. Será uma noite dos namorados fresquinha, úmida, chuvosa, garoa, típica para ficar em casa bem juntinho, bem coladinho mesmo, né? Bom demais! E o nosso momento flashback de hoje não podia ser diferente, né? Num clima bem romântico para você. Excelente tarde, vem comigo!

0: Informação hoje, um momento flashback diferente, né? Um pouco mais romântico, um pouco mais no clima do Dia dos Namorados. Horas 20 minutos, excelente tarde pra você.
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Romântico ainda na sua tarde? Vamos aproveitar esse clima gostoso? Temperatura na casa dos 15 graus, tempo encoberto e uma garoazinha, um chuvisquinho gelado lá fora.

Som de Laura Pausini aqui na programação 100.9. Teve também Jim Cliff aqui na 100.9, o nosso Sincroniza Especial Dia dos Namorados. Que tal, hein? Legal demais, então. E assim a gente fecha por aqui mais uma sequência. Já já a gente volta com mais música pra você. Vem aí também o nosso Balcão de Empregos aqui na 100.9 e a informação da hora.

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1: Sem ponto 9 News e a informação da Central de Jornalismo. O novo ciclone extratropical traz alertas de chuvas e ventos fortes a partir desta sexta-feira, Dia dos Namorados, para pelo menos 11 estados do Brasil. Esse é o segundo ciclone formado em um intervalo de 5 dias. As chuvas devem atingir principalmente o sul e o sudeste do país. O ciclone se forma próximo à costa de Santa Catarina, no oceano, com as chuvas sendo intensificadas por causa de uma frente fria. No Rio Grande do Sul e no Paraná, a chance de temporais acompanhados de rajadas de vento, raios e chuva intensa em um curto período de tempo, conforme o Instituto Nacional de Meteorologia. Também há risco de queda de granizo. Os acumulados de chuva podem chegar aos 60 milímetros em 24 horas, com rajadas de vento entre 40 e 60 quilômetros por hora, ao longo da sexta-feira. Da Central de Jornalismo, repórter Gilmar Bortesi.

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2: Horas e 38 minutos. Voltamos com mais uma edição do Balcão de Empregos aqui na Rádio Centro-Oeste. Sempre com as melhores oportunidades para você que busca uma vaga no mercado de trabalho em Pinhalzinho e região. Fábrica de uniformes contrata auxiliar de produção, auxiliar de bordado e auxiliar de escritório. Currículos pelo 98841-6038. Posto de combustíveis contrata frentista, oferece auxílio transporte e auxílio alimentação. Currículos pelo WhatsApp 49-3366-2703. Escritório de advocacia contrata secretária. Currículos pelo 99991-901697. Fábrica de fogões contrata montador de eletrodomésticos. Currículos pelo 99810-9508. Vaga para mecânico de manutenção industrial, auxiliar de manutenção, programador operador de CNC, eletromecânico, auxiliar de almoxarifado também. Contatos no 99840-2376. Fábrica de baterias contrata eletromecânico, auxiliar de almoxarifado, auxiliar de produção, auxiliar de expedição, líder de produção, auxiliar de manutenção. Contatos no 99840-2376. Empresa no ramo moveleiro dispõe de diversos cargos e diversas opções de salários. Currículos pelo WhatsApp 99119-8882. Empresa em Cunha Porã estará contratando no dia 16 de junho, próxima terça-feira, trabalhadores para a linha de produção e auxiliar de produção. A entrevista de emprego acontece na Avícola Pinhal, próximo ao Trevo Leste, aqui em Pinhalzinho. Trazer documentos pessoais para a entrevista, que acontece das 9 às 14 horas, dia 16 de junho, na Avícola Pinhal. A empresa oferece transporte gratuito aos trabalhadores para se deslocarem de Pinhalzinho a Cunha Porã. Informações complementares para estas vagas também podem ser obtidas através do 3366-6200 ou diretamente na recepção da Rádio Centro-Oeste em horário comercial. Balcão de empregos em duas edições, às 9h45 e às 15h30 horas, de segunda a sexta-feira.
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2: Legal, deixa eu mandar um alô por aqui ao Dilvo Escarati lá em Nova Erechim, participando da nossa promoção de hoje em parceria aí com a do Embutidos Lamp, né? Também a Marli Ternos aqui de Pinhalzinho concorrendo, a Genesi Gisolfi também tá ligadinha com a gente, participando da nossa promoção. Quem mais? A Sandra Facchio também tá ligadinha, o seu Vital Carniel aqui de Pinhalzinho também tá sintonizado e concorrendo, a Vanessa também sintonizada participando da promoção. Então, boa sorte para todo mundo, bacana? Agora 19 minutos nos 18, né? 18 minutos nos separando das 16 horas. E a gente abre mais uma sequência com Luan Santana, abrindo nossa Hora Sertaneja.

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0: 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Bacana? Show de bola, boa sorte para você e já sabe, né? 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
0: Gian. 6, 5 minutos, faltando aí para as 16 horas, Gian e Giovanni.

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Bacana, bacana, show de bola, linda demais, né? Fernando em Sorocaba com Hugo e Guilherme, Teus Segredos, teve também antes, Gian Giovanni com Bruno e Marrone, Me Faz Te Odiar.

0: 16:01. Boa tarde.
1: Em 100.9 News, a informação da hora. 18 atletas da Secretaria Municipal de Educação e Cultura de Pinhalzinho representam o município no Campeonato Catarinense de Patinação Artística, que acontece entre os dias 12 e 15 de junho em Barra Velha. A competição é promovida pela Federação Catarinense de Patinação Artística e reúne patinadores de diversas cidades do estado. A delegação pinhalense participa das disputas nas categorias aspirantes, básico, iniciante, novatos e free dance, além da modalidade solo dance. O campeonato integra o calendário oficial da modalidade em Santa Catarina e é considerado uma das competições mais importantes do ano para os atletas. 100.9 News, com a informação da hora para a rádio da sua cidade, Hernani Edson.

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4: 16 horas e 9 minutos e a nossa Blitz de hoje.
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4: A nossa Blitz de hoje é com Elis Just, Cowgirl.

0: É a nossa Blitz de hoje aqui na 100.9.
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0: Legal, bom demais. Segue por aqui o nosso Sincroniza. Até às 16h30, hein? Excelente tarde pra você.

0: Legal, tá aí, hein? Fechando mais uma sequência aqui na programação 100.9 do seu rádio, né? Simone Mendes. Dezesseis horas, 16 minutos.
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0: Bacana demais, sucesso que você curte. Esse é o nosso Sincroniza, hein? 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Em destaque para você, investigação no Oeste cumpre 16 mandados de prisão. BMWs e Evoque são apreendidos durante a operação. Mais de 430 alunos celebram conquista em formatura do Proerd. Mulher é resgatada de carro após capotamento na BR-158 em Cunha Porã. 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

sincroniza. 16 horas 23 minutos. E a gente vai ficando por aqui com a programação de hoje, aqui na 100.9, o nosso sincroniza. Tá chegando ele, José Soares, para comandar aí o restante da tarde aqui na 100.9. Até às 18h30, quando então chega a galerinha aí do Resenha Esportiva, sempre com os principais fatos e acontecimentos do esporte, e agora ainda mais Copa do Mundo, né? Tá acontecendo. Show de bola. Grande abraço para você. Fica com Deus. Tchau, tchau.

0: 100.9 News e a informação da Central de Jornalismo. A Administração Municipal de Subbrasil, por meio da Secretaria de Assistência Social, lançou oficialmente o edital para a seleção de 10 famílias que serão beneficiadas pelo programa Casa Catarina, iniciativa do governo do estado de Santa Catarina voltado à ampliação do acesso à moradia digna para famílias em situação de vulnerabilidade social. As inscrições já estão abertas e seguem até o dia 7 de agosto, sendo realizada na Secretaria de Assistência Social. O programa prevê a disponibilização de 10 unidades habitacionais urbanas destinadas a famílias que atendem aos critérios estabelecidos no edital. Conforme o prefeito Vanderlei Galina, destas, 8 unidades serão destinadas à demanda geral. Uma será reservada para pessoa idosa e uma para pessoa com deficiência, conforme determina a legislação estadual.
1: Em primeira mão, aqui quero hoje vim falar para a nossa população. Quero aqui agradecer em modo especial ao nosso governador Jorginho Melo, que concedeu para Subbrasil 10 casas populares. Então a gente fica feliz em poder ter feito esse pedido e o governador acatar. Então estamos hoje lançando do programa Casa Catarina para Subbrasil a inscrição, que será realizada do dia 8 de junho a 7 de agosto. Então eu convido a nossa população para vir e se inscrever. E depois, claro, a gente tem que sempre obedecer a lei, os critérios e o programa do governador. Então a inscrição será realizada no CRAS com o pessoal do social. Lembrando também que nesse período sempre tem as pessoas lá para atender a nossa população. Então a gente vai seguir os critérios que o governo do estado estabeleceu para o programa Casa Catarina. E a parte do município também a gente vai fazer dentro das leis, tudo organizado. Então a gente está feliz hoje em poder conseguir essas 10 casas para a nossa população, como já falei, sempre obedecendo aos critérios.
0: Da Central de Jornalismo, o repórter Gilmar Bortesi.

0: violência contra a mulher também se previne com mudança de comportamento.
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1: Os grupos abordam temas como machismo, convivência e responsabilidade.
0: Segundo o Conselho Nacional de Justiça, o trabalho desenvolvido aqui é referência no país.
1: Porque quando há reflexão e autorresponsabilização,
0: a violência contra a mulher perde espaço.
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6: Olá, tudo bem por aí? Espero que sim. Eu sou Carol Denardi, repórter da Rede de Notícias Acaerte. Hoje você vai ouvir o presidente da Fundação Catarinense de Esporte, Jefferson Ramos Batista. O governo de Santa Catarina apresentou o maior investimento da história no setor, totalizando 121 milhões de reais por meio de 3 programas. Quem detalha esta nova fase do esporte catarinense é o presidente da FESPORTE, Jefferson Ramos Batista.
7: Tivemos a relação definitiva de 1.616 atletas, o maior Bolsa Atleta de toda a história de Santa Catarina, inclusive o maior valor aportado por um estado aos atletas catarinenses, serão injetados na economia catarinense nesse ano de 2026 e diretamente aos atletas 16,5 milhões. E claro, o que falar do nosso programa de incentivo ao esporte, o PIE, são 75 milhões injetados diretamente no esporte para ajudar as entidades esportivas, para ajudar o fomento de grandes eventos, para poder ajudar as equipes de alto rendimento e também o paradesporto. Temos um edital específico para desporto, aliás, o único do Brasil, que traz Santa Catarina realmente como referência.
6: Jefferson Batista explica ainda a diferença prática entre os programas de iniciação esportiva escolar e o de incentivo ao esporte por meio de renúncia fiscal.
7: O PID é um programa de iniciação esportiva escolar. Nós repassamos um valor para as universidades e as universidades descontam as parcelas das mensalidades dos acadêmicos e os acadêmicos de educação física trabalham nas entidades em até 4 horas semanais para poder fomentar o esporte. Quem pode participar do PID? Entidades sem fins lucrativos, municípios, escolas, ou seja, é um programa de contraturno escolar. O PIES é um programa de incentivo ao esporte que nós lançamos editais específicos em 5 segmentos. No paradesporto, esporte educacional, esporte de alto rendimento, esporte de eventos e esporte de participação. O que que significa isso? O governo do estado está deixando de arrecadar 75 milhões de ICMS e colocando no esporte de Santa Catarina e na FESPORTE. As empresas, em vez de elas pagarem o ICMS para o estado, elas podem aportar o recurso nas entidades que foram aprovadas no programa de incentivo ao esporte.
6: Você ouviu o presidente da Fundação Catarinense de Esporte, FESPORTE, Jefferson Ramos Batista. Um abraço e até a próxima semana com mais uma edição do Minuto de Santa Catarina.
8: Dezesseis horas e 38 minutos, Som Brasil no seu rádio, a partir de agora diretamente dos estúdios no centro da capital da amizade, tarde de sexta-feira, 12 de junho de 2026, dia dos namorados hoje, hein? 15 graus a temperatura está marcando no momento aqui no centro da capital da amizade. Prazer estar contigo para mais uma tarde de programação de comunicação por aqui para fechar a semana com chave de ouro. É nos microfones da Rádio Centro-Oeste, rádio da sua cidade, então, hein? Ano 48 de comunicação. Seu amigo José, até às 6h30 eu te faço companhia, hein? Gente, você pode mandar sua mensagem pra nós. Tá valendo por aqui, ó. Hoje tem muitos prêmios. 1, 2, 3, 4. Deixa eu contar aqui, ó. Gente, é uma cesta de produtos embutidos Lamp também. Uma cesta de produtos embutidos Lamp. Também eu tenho um chinelo forrado da marca Lefa. 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Para você presentear o seu grande amor aí. É, rapaz. Gente, também eu tenho uma lavagem completa para o seu carrão. 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E mais 6 litros de chope Beersdorf. Pra gente fechar a semana literalmente com chave de ouro, hein? 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Bora participar, eu quero ver a sua participação aqui no ar também. 33666200, vai começar o som na sua tarde. É o Som Brasil. Excelente fim de semana, já estamos com o pezinho no fim de semana, hein? Calma, vai devagar, hein? E a gente começa muito bem assim, trazendo eles, Rick Renner. 20 faltando para 5, boa tarde, chega mais.

de Deus. 16:46, é a programação da 100.9 para você, o Som Brasil no seu rádio. Uma das mais rodadas em todo o Brasil, hein? As redes sociais também, hein? Novo sucesso de Eduardo Costa, Imagina Eu, ela é intitulada Imagina Eu, hein? Rick Renner também passando por aqui, Preciso Te Encontrar. Pode mandar a sua indicação musical, também está valendo aqui na tarde, 33666200, de quebra você concorre aos prêmios exclusivamente aqui no nosso Som Brasil. É a rádio das maiores e melhores promoções, e é aqui, ó, na 100.9, a rádio da sua cidade. Intervalo comercial chegando, tem recado dos nossos patrocinadores. Já já eu volto com muito mais. Confirmando no sinal 16:47.

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4: Som Brasil no seu rádio. Já estamos de volta na programação aqui da 100.9 FM. 8 minutos, faltando para 5 horas da tarde. 8 para 5, tarde de sexta-feira, então. É você que está ligando o seu rádio agora, também está na companhia aqui da 100.9. Obrigado pela sua audiência, pela sua preferência também. 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Vamos seguindo por aqui, deixa eu mandar um abraço a toda a equipe lá do Mercadão do Calçado também, a rapaziada do Mercadão do Calçado, sempre estão ligadinhos com a gente na programação aqui, forte abraço, sucesso a vocês aqui. Eu tenho um chinelo forrado, oferecimento do Mercadão do Calçado também, pro seu namorado, pra sua namorada, ou pra você mesmo, tá certo? Você precisa mandar o recado pra nós e via 33666200. Alô, Jennifer! A Jennifer aqui de Pinhalzinho tá ligado com a gente, a Marisa também. Boa tarde para a Célia. Oi, Célia. Tá participando aqui, ó, de todos os prêmios, hein? Mandou a lista aqui, ó. Tá ligado com a gente, valeu. A Terezinha Schaefer também, aqui da capital da Amizade. Tudo bem, dona Terezinha? Oi para a Margarete Ferreira, aqui de Pinhalzinho. Forte abraço. Também os meus amigos, o Valdir Ferla. Alô, seu Valdir Ferla, também da comunidade São José Nova Erechim. Tá participando do sorteio, hein, rapaz? Terezinha Gayer, também minha Volta Grande. Tá na companhia aqui da 100.9. A Janete já mandou a participação aqui no estúdio. Alô, Dilvo. Meu amigo Dilvo está lá em Nova Erechim. Tá na companhia também do Nosso Som Brasil. Forte abraço, a Rosana, o Cleito, também o seu Antônio Riedel, aqui de Pinhalzinho. Sempre estão ligadinhos com a gente. E o nosso abraço a toda a equipe também do Poço da Cooper, antigo Poço Sarita aqui, Poço Ipiranga da Cooper, aqui os nossos vizinhos aqui da Avenida Belém,
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4: Forte abraço a vocês, alô Inácio. Rapaziada, estão trabalhando por lá, hein? Bom trabalho a vocês, obrigado pela sintonia.

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1: Tá aí pra você o som da banda Passarela, então. É um novo sucesso da banda Passarela aqui na programação da 100.9. Também rodei por aqui Zezé de Camargo e Luciano. É, aqui também roda o Mirosmar. O Mirosmar e o Luciano, hein? Gente, pode mandar a sua participação por aqui, 33666200. Daqui a pouco tem o Lodo 20. Aliás, estou recebendo muitas participações aqui, ó. 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Confirmando no sinal, 17:01.
2: Cem ponto nove News, a informação da hora. O Banco Central do Brasil e o Tesouro Nacional passam a divulgar a partir desta sexta-feira um formato aprimorado dos resultados dos leilões de títulos públicos federais disponíveis no site do Banco Central. A iniciativa tem como objetivo tornar as informações mais claras, acessíveis e organizadas para o público em geral. O novo formato apresenta os dados de maneira mais legível e consolida em um único relatório informações que já eram públicas, mas que anteriormente eram encontradas de forma dispersa em diferentes documentos e páginas. Com isso, investidores, analistas e cidadãos passam a contar com uma visão mais completa e integrada dos resultados de cada leilão. 100.9 News, com a informação da hora para a rádio da sua cidade, Hernani Edson.

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13: 17h07, 5h07, excelente tarde para você. É o Som Brasil no seu rádio nessa tarde gelada, hein? De sexta-feira, 12 de junho de 2026. 13 graus a temperatura está marcando aqui no centro da capital da amizade, hein? Você que está ligado com a gente em toda a nossa grande região aí, sejam todos bem-vindos à programação aqui da 100.9 FM, hein? 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Vamos lá, seguimos por aqui. Deixa eu mandar um alô para a Veronice Quevedo, aqui de Pinhãozinho. Tá ligado com a gente? Forte abraço, está participando, hein? A Clarice Runhoff, também lá de Sul Brasil. Alô, dona Terezinha, aqui de Pinhãozinho. Boa sorte, a senhora também, hein? Já mandou recado para nós aqui, está participando. Forte abraço, felicidades. A Jo Fiorini também está na companhia aqui, nosso Som Brasil. Alô, Ayla Yasmin Alves, aqui de Pinhalzinho, boa sorte. Vinilson Klaff também está participando. Gente, só recapitulando por aqui, ó. 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Participe e boa sorte, tá todo mundo ligado aqui, ó. 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Fernando de Sorocaba. Então.

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0: 17 horas e 20 minutos. Excelente tarde para você que está na companhia aqui da 100.9, a rádio da sua cidade. É o nosso glorioso Som Brasil para você, na edição da sexta-feira, hein, gente? E fim de semana também acontece no Bingão. Acontece a festa do padroeiro Santo Antônio aqui em Pinhalzinho e tá todo mundo no convite, com certeza uma extensa programação para você reunir a sua família, os seus amigos. Tem a rifa também, está rodando. Nesse ano vai ter a pescaria, e você pode também amanhã no sabadão tem o frango, né, rapaz? Participe então da festa de padroeiro

Deixa eu descer aqui as mensagens. Meu amigo Valdir Teodora também está ligado com a gente. Bairro Bela Vista. Inácio Colete, lá de Saudades, no Vale da Hospitalidade. Alô, meu amigo Inácio. Tudo bem? Tudo certo por aí? Boa tarde para a Caroline Vieira, aqui de Pinhalzinho. Meu amigo Adilson Espada também garantiu a participação por aqui, rapaz. Alô, Deise. Forte abraço. Também o Emerson, a Deise, o Emerson, sempre tão ligadinhos com a gente na programação. A Vanessa também aqui de Pinhalzinho. Oi, Marli também, de Saudades. Meu amigo Jones também está na companhia aqui da 100.9. Boa sorte a vocês. Gente, muitas participações mesmo. E eu fico muito feliz com a sua audiência, a sua participação aqui no horário. 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

0: Aí pra você, fechando mais uma super sequência, Gian Giovanni, Tatuagem também, Os Bateadores e Rogério Magrão e Banda. Passado por aqui, você está com a 100.9, é o nosso Som Brasil no seu rádio. Pode mandar sua mensagem para nós interagir com a gente nessa tarde ainda de sexta-feira, 12 de junho de 2026, hein? 33666200. Tem intervalo comercial chegando no seu rádio, já já eu volto com muito mais. RCO 26, faltando para 6. Boa tarde.
1: Ponto 9 News e a informação da Central de Jornalismo. O governo de Santa Catarina publicou o edital de licitação do programa Voa Mais SC. O certame irá definir a empresa que vai prestar o serviço de transporte aéreo de passageiros e cargas no projeto de aviação regional do estado. As empresas interessadas em participar da licitação têm o prazo de até dia 17 de julho para apresentarem as propostas. O programa Voa Mais SC tem o objetivo de possibilitar o transporte de passageiros e cargas de voo dentro do estado. Pela proposta, o governo poderá subsidiar parte do custo de operação da empresa selecionada, a fim de disponibilizar ao público em geral bilhetes aéreos mais baratos do que eles seriam ofertados caso o custo total da operação fosse refletido integralmente no preço das passagens. A vencedora deverá oferecer voos regulares às rotas definidas no edital. Da Central de Jornalismo, Poliana Rambo.

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Tá aí pra você o novo sucesso da banda Brilhação, é no vocal do Alessandro Turra. Banda Brilhação é um novo trabalho deles, então, do DVD 35 anos da banda Brilhação. Teve a participação do Negão aí, Samarino, hein, aí, rapaz? Ficou demais essa canção aqui, tá rodando em todas as rádios do sul do Brasil e roda aqui também na programação da Rádio Centro-Oeste. É o novo sucesso deles, tá certo? Deixa eu atender aqui a participação do ouvinte. Estou recebendo muitas participações aqui. A Rosália Clauk, aqui de Pinhalzinho. Boa tarde, ainda em tempo, hein? Já já vai rolar o sorteio. Luiz Gabriel Overbeck, também aqui de Pinhalzinho, tá ligado com a gente? Alô, Ezequiel Rodrigues também. Forte abraço a vocês. Bom fim de semana. Obrigado pela companhia forte, aqui pela parceria forte para com a Rádio Centro-Oeste. Meu amigo Dilvo, lá de Nova Erechim, também segue ligado com a gente na programação aqui da tarde. Mais uma participação chegando por aqui, ó. Alô, Arnaldo, também de Pinhalzinho. A Marinete tá ligada com a gente. Mandou o recado para nós aqui, ó. Tá valendo aqui, ó. Deixa eu recapitular por aqui, ó. Ih, rapaz. Aqui, ó. Uma cesta de produtos embutidos Lã. Tá valendo essa promoção. É tradicional da sexta-feira aqui, hein? 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Um chinelo forrado, oferecimento Mercadão do Calçado. E também 6 litros de chopp Beersdorf. Então você, dá tempo para você mandar a sua mensagem para nós aqui, interagir com a gente e de quebra participar a esses prêmios aí. 17 rodando para 6. Bom fim de tarde a você. Mandar um alô pra você que tá no trânsito também. Tá levando a Rádio Centro-Oeste carona aí no seu passante. Valeu demais, hein? Zé Henrique Gabriel.

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0: 5h48, estamos mateando aqui nos estúdios, rapaz. 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

Som Brasil no seu rádio, é rapidão nosso intervalo comercial por aqui, ó. E as participações estão chegando, hein? Daqui a pouco vou realizar o sorteio pra você, meu amigo Adilson Santana aqui. Valeu, Adilson. Um abraço, obrigado pela sintonia, bom trabalho. Obrigado pela audiência, tá na lida, rapaz. Manda um alô pra nós aí. É, rapaz. Mandou aqui, ó, pediu o João Mineiro Marciano. Eu preciso procurar por aqui, hein? Eu preciso procurar por aqui, ó, João Mineiro e Marciano. Alô, Lúcia Marshall, também de Pinhalzinho, ligado com a gente. Daniela Moreira da Silva, bairro Ípica. Alô, vocês do bairro Ípica aqui em Pinhalzinho também. Boa sorte. A Claudete Pivoto aqui da capital do Mizade. Oi para a Celi Ferla, também garantiu a participação por aqui. A Luci da Cruz também. Oi, Luci, como é que está por aí? Tudo bem, tudo certo? Boa tarde ainda, em tempo para o Luiz Streiser, aqui da capital da Mizate. Luiz Carlos Rodrigues Streiser, valeu. Família, também aqui, ó, a dona Clary, alô, família Hentz, os pais, nosso colega Limãozinho, a dona Clary, seu Vitus, um abraço bem apertado para vocês, carinhoso, tá certo? Ficamos muito felizes com a audiência de vocês aí também, tá certo? Alô, bairro Nova Divinéia. Kit Embutidos Lamp e também os outros sorteios. Exídio Antônio Bolles, valeu, tá participando por aqui, ó. Alôzão a vocês aqui. Jacir Riva também, coloca nós no sorteio aí. Já tá no sorteio, hein? Você pode garantir a sua participação por aqui, ó, via 3366-6200, mais rápido e prático, né? Muito mais rápido e prático. Chiquito e Bordoneio. Da estância para venda. 8 faltando para 6. Já já tem a oração na Ave Maria com o Padre Wilson.

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1: Boa noite, queridos irmãos e irmãs, sejam todos bem-vindos a esse momento de oração. Comecemos. Em nome do Pai, do Filho e do Espírito Santo. Amém. O anjo do Senhor anunciou a Maria e ela concebeu do Espírito Santo. Eis a serva do Senhor, faça-se em mim segundo a vossa palavra. E o Verbo de Deus se fez carne e habitou entre nós. Ave Maria, cheia de graça, o Senhor é convosco. Bendita sois vós entre as mulheres, e bendito é o fruto do vosso ventre, Jesus. Santa Maria, Mãe de Deus, rogai por nós, os pecadores, agora e na hora da nossa morte. Amém. Rogai por nós, Santa Mãe de Deus, para que sejamos dignos das promessas de Cristo. Amém. Vamos escutar o Evangelho. Aclamação. Quem me ama realmente guardará minha palavra, e meu Pai o amará, e a ele nós viremos. Aleluia, aleluia, aleluia. O Senhor esteja convosco. Ele está no meio de nós. Proclamação do Evangelho de Jesus Cristo segundo Marcos. Glória a vós, Senhor. Naquele tempo, Jesus ensinava no templo, dizendo: como é que os mestres da lei dizem que o Messias é filho de Davi? O próprio Davi, movido pelo Espírito Santo, falou: disse o Senhor ao meu Senhor: senta-te à minha direita, até que eu ponha teus inimigos debaixo dos teus pés. Portanto, o próprio Davi chama o Messias de Senhor. Como é que ele pode então ser seu filho? E uma grande multidão o escutava com prazer. Palavra da salvação. Glória a vós, Senhor. Que as palavras do Santo Evangelho perdoem os nossos pecados. Amém. Queridos irmãos e irmãs, hoje o Evangelho mostra o verdadeiro caminho de Jesus, a verdadeira identidade de Jesus. As pessoas antigamente chamavam o Messias filho de Davi, porque eles tinham a ideia de que o Messias seria o novo Davi. E quem era o Davi? Davi era um guerreiro. E o Davi era um rei de Israel. Então eles tinham a ideia de que o Messias também seria o novo Davi, seria um guerreiro que ia terminar com todos os inimigos de Israel, que seria Roma, na época, que estava escravizando os povos de Israel. E também que Jesus, esse novo Messias que eles estavam falando, filho de Davi, ia também restaurar os privilégios do povo de Israel, os poderes, as realezas que Israel já tinha perdido. Por isso que chamavam Messias o filho de Davi. Então Jesus começa a questionar: mas como é que vocês podem dizer que o Messias é filho de Davi, se o próprio Davi, na época que ele estava vivo, chamava o Senhor de meu Senhor? Quer dizer, o Senhor é o meu Senhor. Então como é que Davi, chamando Deus de Senhor, o Senhor seria filho dele? Mas na realidade era uma identidade equivocada, uma identidade que não estava certa, correta, falsa. Na realidade, o verdadeiro Messias, ele segue outro caminho, não o caminho da realeza, dos privilégios, né, o caminho do guerreiro, da luta. Jesus, ele segue o caminho da humildade, do amor. E quem quer seguir Jesus tem que encontrar a cruz, assim como Jesus encontrou a cruz. Muitas vezes, irmão, nós também temos uma identidade falsa de Jesus. Às vezes somos movidos a sentimentos, emoções, gostamos de Jesus por causa disso, daquilo, por causa disso, porque Jesus é bom e aquilo lá, mas esquecemos que o verdadeiro Jesus é o amor puro de Deus. Deus é o próprio Jesus, que ele nos ama, E Jesus só necessita de uma coisa, o nosso amor. Não precisamos admirar Jesus. Jesus não precisa ser admirado. Assim como admiramos um jogador de futebol, admiramos um cantor, mas nós não vivemos com ele. Jesus não precisa da nossa admiração. Nós precisamos saber amar Jesus. Jesus precisa do nosso coração. Jesus necessita do nosso amor. Jesus quer o nosso amor. Jesus quer ser amado por nós, porque Jesus nos amou primeiro. Jesus é o próprio amor de Deus. Então vamos aprender a sempre encontrar com Jesus como o nosso verdadeiro amor, porque Jesus é o nosso Salvador, é o Deus encarnado que nos ama e que nos salva. Irmãos e irmãs, vamos receber a bênção de Deus. O Senhor esteja convosco, Ele está no meio de nós. Que Deus Todo-Poderoso abençoe a todos com paz e saúde, em nome do Pai, e do Filho, e do Espírito Santo. Amém. Fiquem com Deus e fiquem em paz e tenham todos uma boa noite. Amém.
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5: 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Vamos lá, 18 horas e 14 minutos. 18 e 14. Deixa eu registrar a participação aqui também da Loreni Girardi. Valeu, a dona Tere. Alô, Tere. Lá no bairro de Vinéia também está sintonizando a programação por aqui. José Quevedo aqui de Pinhalzinho. Alô, Vital Carniel também está na companhia aqui, ó. A Terezinha, forte abraço. Mais uma participação chegando aqui, ó. A Claudete Gracioli também. Alô, Jacir Riva. Forte abraço. Obrigado pela audiência de vocês aí. Gente, tá valendo hoje então. Vamos lá para o sorteio. Primeiramente aqui, ó, pro Chopp. Valendo 6 litros de Chopp. Valendo 6 litros de Chopp Biersdorf. Tá valendo aqui, hein, gente? Sorteio automático de promoções. Já temos uma participação por aqui. Já temos uma participação por aqui. É um ganhador, hein? Ganhador do Chopp Altair Mazuco, aqui de Pinhalzinho, hein? Altair Mazuco, final do telefone 0494. Vamos lá então, aqui, ó. Vamos para um chinelo forrado. Um lindo chinelo forrado, oferecimento do Mercadão do Calçado. Vamos lá, tá valendo então aqui um chinelo forrado do Mercadão do Calçado. Tá saindo um ganhador, hein? Tá saindo um ganhador. Alô, você do final do telefone 7168. Quem ganhou o chinelo forrado oferecimento do Mercadão do Calçado foi Luiz Streiser, aqui de Pinhalzinho. Luiz Streiser, aqui de Pinhalzinho. Parabéns ao Luiz Streiser, então. Vamos lá para a cesta. A cesta de produtos embutidos Lamp. Já temos uma participação por aqui, hein? É uma ganhadora aqui de Pinhalzinho. Final do telefone 5299. Alô, você do final do telefone 5299 de Pinhalzinho. Quem ganhou aqui na promoção da cesta de embutidos Lamp foi a Tabata Maldaner. Parabéns, Tabata Maldaner, aqui de Pinhalzinho também. E para fechar aqui, é uma lavagem completa no seu carrão, oferecimento MM Lavação, do meu amigo Marcelo, anexo ao posto Esplanada aqui de Pinhalzinho, ó. Já temos a participação por aqui, é um ganhador, hein? Final do telefone 2364. Final do telefone 2364, Daniel Marmit, aqui de Pinhalzinho, tem uma lavagem completa no seu carrão. 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Vamos lá, só recapitulando. Então, o chope foi para o Altair Mazuco. O chinelo forrado, oferecimento Mercadão do Calçado, foi para o Luiz Streiser. A cesta de produtos embutidos Lamp foi para a Tabata Maldaner. E a lavagem completa no carrão foi para o Daniel Marmit, aqui de Pinhalzinho. A essas pessoas a gente vai entrar em contato e comunicá-los, tá certo? Parabéns a todos. E agora tem intervalo comercial chegando por aqui. Já já volto com muito mais, encerrando o nosso Som Brasil. E também daqui a pouco tem a resenha esportiva. 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Excelente noite de sexta-feira, 12 de junho de 2026. Na rádio da sua cidade, 18 horas e 18 minutos. Boa noite.
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1: Vamos lá então, 18 horas e 27 minutos, a nossa reta final por aqui, agradecendo sua companhia, sua audiência. A gente volta segunda-feira, então, às 16h30, no Comando do Som Brasil. Felicidades a você, bom fim de semana. Aproveita muito com sua família e com seus amigos aí também, sempre com juízo na cachola. Valeu, gente. Ó, fica ligado conosco. Tá chegando resenha esportiva pra você. Fica bem, fica com Deus. Até mais, tchau.

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1: 18:33.
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0: Estamos chegando com mais um Resenha Esportiva nesta sexta-feira, hoje 12 de junho, sextamos, e traremos as principais informações para você. Estamos a um dia da estreia do Brasil, da seleção brasileira no Mundial 2026, jogo nos Estados Unidos, a partir das 19 horas deste sábado, e daqui a pouco o Roberto Lorenzon vai trazer um giro. Ele conversou com esportistas aqui em Pinhãozinho, pessoas que vão torcer para o Brasil nessa Copa do Mundo. Agradecemos a você pelo carinho da audiência, a sintonia conosco e também aos nossos patrocinadores, a Onet, Pontos Uniformes, Dr. Renan Lopes, o Degustar e a Macocentro Construtora. 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Gilmar Bortese, qual a sua expectativa para a estreia da seleção nesse jogo contra o Marrocos? Tudo certo?
1: Boa tarde, Henrique. Boa tarde, pessoal que está acompanhando mais uma vez o Resenha Esportiva. E a Copa do Mundo começou literalmente, né? A gente teve jogos ontem, né, na abertura. Também temos jogos nesta sexta-feira. E amanhã, a tão esperada estreia do Brasil contra Marrocos, às 19h. E a expectativa, eu acho que depois que se iniciou de fato a Copa, a expectativa do povo brasileiro também aumentou, né? Eu acho que as pessoas estão num clima a mais de Copa do Mundo. Eu vejo muitos amigos também meus que vão se reunir, vão fazer um churrasco, vão para algum bar, né, acompanhar a seleção no telão. Então eu acho que o povo brasileiro, né, apesar da desconfiança, porque é uma seleção que está sendo formada neste momento, né, com caras novas, jogadores bastante novos ainda, né, a gente tem alguns jogadores que já jogaram Copa do Mundo, mas muitos é a primeira Copa, e eu acho que o Brasil, né, tem tudo para se encontrar agora nessa fase de grupos. A gente sabe que esse primeiro jogo contra o Marrocos, né, na chave de grupos, eu acho que é o principal adversário do Brasil. E se conseguir ganhar do Marrocos, né, já nessa estreia, eu acho que o Brasil se encaminha muito bem para essa classificação. Mas a expectativa para mim é a melhor de todas, né? A gente espera que o Neymar também volte logo para ajudar a seleção brasileira. A gente sabe que boa parte do povo brasileiro, né, dos torcedores do Brasil, desacredita no Neymar, mas para mim ele segue sendo, sim, um dos principais jogadores da seleção, e eu acho que ele vai ajudar muito a equipe do técnico Ancelotti a chegar, né, em fases mais decisivas aí do Mundial de 2026. Cara, eu vou apostar numa vitória do Brasil, 2-1, 2-0, e eu acho que o Brasil pode, sim, com essas caras novas, fazer um bom Mundial e dar alegria, né, para o torcedor brasileiro. A gente sabe que o futebol move o brasileiro, né? O futebol é um esporte que traz muita emoção para o povo brasileiro. Eu acho que a Copa do Mundo pode chegar e pode trazer boas alegrias, né, para o Brasil. Então a minha expectativa é a melhor possível, né? Eu acho que o Brasil ganha amanhã e já encaminha aí a sua classificação para o restante da competição.
0: Chega para cá Roberto Lorenzon, que vai participar conosco do programa. Ele que nesta semana conversou com vários esportistas também, que comentaram sobre sua expectativa para o jogo do Brasil. Fala, Roberto.
2: Darcy Sandin, grande esportista em Pinhalzinho. Nós estamos já no clima da Copa do Mundo. O que podemos esperar desse nosso Brasil, essa nossa seleção canarinho aí? Você que viveu muito esporte, vive ainda. O que podemos viver com a nossa seleção? Dá para chegar ou não?
3: Cara, a seleção brasileira é sempre a seleção brasileira, né? Hoje eu não vejo que seja uma favorita da Copa, mas eu vejo o futebol mundial, hoje ele está muito nivelado. Ele nivelou por uma base muito técnica, pouca criatividade. Então, acredito que a seleção brasileira pode ser um candidato a título também, né? Vamos torcer muito por isso.
2: Qual é o jogador que você mais, assim, vê que tem potencial para desequilibrar com a seleção?
3: Tem vários jogadores, só que hoje o jogador ele tem que atender muito a questão técnica do time, né? Então hoje eu acho que ainda se o Neymar se recuperar e voltar a jogar, ele pode ser um cara que desequilibra no jogo. Que ele tem, vamos dizer assim, a condição de fazer uma diferença, pegar a bola, quebrar uma linha e avançar. no caso, é um jogador diferenciado. Vini Júnior, um excelente jogador, Endrick, excelente jogador, o Rafinha. Eu acho que o Brasil tem jogadores muito bons. É confiar no nosso time, ter fé que a gente possa ficar, como é que se chama agora? Hepta?
2: Hexa.
3: Hexa campeão.
2: Entre as seleções, qual seria a adversária que seria mais temida para o Brasil?
3: Acho que é a França, né?
2: França.
3: Minha opinião, eu não sou tão ligado assim, não acompanho muito de perto, mas o mais badalado, França, Espanha, esses países aí, né? Mas hoje, qualquer seleção pode surpreender pela forma que o futebol é utilizado hoje, né? Ele está muito na força, no desempenho individual de atletas. Hoje não tem mais um destaque tão grande, é o coletivo, né?
2: Criatividade individual foi ceifada?
3: Me parece que ela desapareceu bastante. Antigamente me parece que o jogador tinha mais liberdade, né? Mas enfim, nós temos craques aí hoje que tem condições hoje de desequilibrar e fazer o Brasil subir no ranking aí e nós chegar e conquistar esse título. Vamos torcer por isso.
2: Palpite Brasil e Marrocos.
3: Acho que uns 2-0 Brasil pode dar, né?
2: Marino Rambo, que é muito desportista, conhece praticamente todos os tipos de bola que nós temos nesse mundo, desde aquelas que antigamente eram as bolas de bexiga, de couro, né? Até as bolas atuais. Mas falando em Copa do Mundo, seu Marino, como é que o senhor vê a seleção brasileira? O que podemos esperar do Brasil nessa Copa?
4: Bom, falar em Copa do Mundo sempre é uma incógnita, né, Roberto? Haja vista que, assim, também não se sabe, muitas vezes podemos pensar que a nossa seleção não está tão preparada, mas não sabemos como também estão as seleções que são consideradas favoritas, né, ao título. Mas eu acredito que tem tudo para fazer uma grande Copa do Mundo. Eu acho que com o Ancelotti ali, a convocação em si, o método de trabalho dele, de jogo e tudo, eu acho que está contribuindo e muito. Ele está trazendo para o Brasil um futebol europeu e que com conhecimento, né, das equipes europeias e do mundo, né? Então eu acho que tem tudo para nós termos uma grande Copa e esperamos uma conquista, né? Que não é tão fácil assim, tão simples, depende, mas pelo que se percebe nas entrevistas aí, nas imagens que se vê uma equipe bastante unida. E isso é o ponto principal de uma equipe que quer ser vencedora. E o Brasil está tendo isso. E eu acredito muito que temos potencial para conquista, sim.
2: Se tivesse que convocar algum jogador que ele não convocou, lembraria de algum que poderia fazer parte dessa seleção? Ou foi o que tinha de melhor para o técnico convocar e levar para a seleção?
4: Olha, Roberto, muito se fala no Pedro, né? Não, talvez poderia como centroavante, mas o que eu vejo assim. É o que tinha de melhor. Não tem, acho que nós não estamos passando numa fase como em outras épocas, em outras convocações, se questionava convocações. Né? E nesse momento não houve grandes questionamentos a nível de jogadores que pudessem vir a ser convocados.
2: A única era aquela: leva ou não leva Neymar?
4: Eu vejo assim como está mais para garoto propaganda da seleção brasileira, de marketing, porque, Roberto, bem franco, nós não temos nenhum jogador que traga marketing para a seleção, que tem aquela visibilidade que ele tem. E queira ou não queira, para incentivar gerações e as criançadas, ele tem esse potencial. É como você diz, o garoto propaganda que vai estar lá. E eu acho que vai contribuir nesse sentido também. E é com a experiência que ele tem de seleção, de Copas, com aquela gurizada nova que tem. Eu acho que talvez ele vá ser uma referência nesse sentido de acalmar os ânimos, de buscar, de contribuir fora de campo mais do que talvez dentro de campo, junto com passando essa experiência, as vivências que ele tem.
2: Bem, aqui também a voz feminina, a nossa Ale. Ale, o que você pensa do Brasil na Copa do Mundo? Como boa brasileira, como torcedora, vamos torcer para o Brasil? Espera que o Brasil realmente consiga um bom desempenho nessa Copa?
5: Eu acredito que sim, né? A gente tem que acreditar no Brasil, não perder a fé nunca, né? E vamos torcer, eu acredito que vai dar boa. Um jogo vai iniciar tudo isso, né? E a gente vai torcendo daqui. É bom porque a gente começa a lembrar como se reunia, né? Pra gente estar reunido em família, em amigos e tal. E isso tudo junta as pessoas também para nós torcer pelo Brasil.
2: Você lembra quando era criança, quando as partidas da Copa do Mundo aconteciam?
5: Demais. A gente fechava a loja, né, da minha mãe, a Macocentro, e ali reunia não somente os funcionários, como os amigos, os clientes, e ela vinha com todo o lanche, a pipoca, enfim, e o pessoal se preparava para a torcida.
2: O espírito da Copa desse ano está um pouquinho diferente das Copas anteriores?
5: Eu acredito que sim, né? O pessoal ainda está, acho que, se ambientando com a Copa do Mundo, né? E vai ser uma forma diferente, né? Ela vai acontecer em diferentes lugares, né? E eu acho que isso tudo vai se apresentar para o torcedor de uma forma diferente. Mas a gente tem que ter fé e acreditar no Brasil.
2: Prefeito Alessandro Beltrame, como bom brasileiro também, estamos aí na expectativa iminente da estreia da Seleção Brasileira, Copa do Mundo. Como bom brasileiro, é o ano para a seleção conquistar o Hexa?
6: Eu acredito, né, que esse ano a gente vai conquistar o Hexa, porque tudo está muito favorável, principalmente a questão do clima que está acontecendo aí, para que contribua. Os brasileiros estão com o coração cheio de alegria, cheio de esperança. A gente percebe aí as crianças que há muito tempo não se envolviam, não estavam ligadas com o futebol, e hoje estão aí ligadas, vidradas, esperando o momento e vibrando principalmente positivamente, e vão torcer muito para que a seleção conquiste. Então, se for pela torcida, não tenho dúvida que o Brasil será Hexa.
2: Prefeito, qual foi a primeira Copa do Mundo que você acompanhou assim, mas e de todas elas, a que mais que te chamou a atenção?
6: A Copa que eu mais acompanhei foi a Copa de 82. Já tinha assistido a Copa de 78, mas era muito pequeno. Mas a Copa de 82 foi a Copa que me marcou até hoje na minha vida. Nós tínhamos o melhor time, indiscutivelmente o melhor elenco, os maiores craques do mundo estavam na nossa seleção brasileira, e tivemos uma infelicidade naquele jogo contra a Itália, perdermos de 3-2 com 3 gols do Paulo Rossi, que inclusive, né, estava detido e foi tirado, foi liberado para jogar contra o Brasil, e tivemos uma derrota. Mas para mim foi a melhor seleção de todos os tempos, mesmo não conseguindo título, mas é a seleção que está na memória de todos que nasceram antes de 80, com certeza é a seleção mais lembrada.
2: Palpite para Brasil e Marrocos na estreia.
6: Eu acredito que vai dar 2-0, porque me parece que a nossa seleção está muito concisa, e acredito aí que a nossa defesa está muito bem balizada, e acredito aí que o nosso ataque também vai estar fazendo a diferença. Então 2-0 vai ser Brasil e Marrocos.
2: Serginho, que jogou muito futebol, o que podemos esperar da seleção brasileira? O senhor acredita que o Brasil vai fazer uma boa campanha na Copa?
7: Olha, eu estou crente e otimista que sim, né? Porque, vamos ver, né? Se nós passar do Marrocos, temos tudo para chegar na final.
2: Qual é o seu palpite para Brasil e Marrocos, hein?
7: Eu acho que vai dar 2-1 para o Brasil.
2: Qual é o jogador que o senhor acha que vai ser o protagonista da seleção brasileira?
7: Olha, eu, para mim, vai ser o Endrick, se sair de titular. Né? Eu acho que o treinador, eu acho que ele viu, né, que ele tem potencial, né? Nós não temos um centroavante que nem o Endrick. Então, aí ele tá para fazer gol, né? E tu vê que ele é iluminado, né? Cada vez que ele entra na seleção, ele faz um golzinho.
2: Ele é técnico e também muito desportista. Ederson, o que podemos esperar da nossa seleção brasileira? Tem a estreia agora contra Marrocos, mas você, como desportista e como técnico, o que você acha? Brasil chega lá?
8: Vai ser uma Copa bem difícil, né? Tem várias equipes que se qualificaram bem, renovaram o plantel, né? O Brasil ficou à mercê, né? Muita troca nas convocações, mas eu acho que na primeira fase passa bem. Eu acho que vai vencer os 3 jogos, né? Mas aí depois começa a complicar um pouquinho. Eu acho que o Brasil talvez chegue numa semifinal, né? Mas claro que a gente sempre torce, né? Que a nossa seleção alcance o objetivo principal, que é a conquista, né? Mas vai ser difícil, cara. Tem várias seleções aí que eu vejo hoje muito melhor, mais preparadas do que a seleção brasileira.
2: Como técnico, você acha o técnico Carlos Ancelotti está no caminho certo?
8: Ah, com certeza, né? Eu acho que ele... Todos os clubes que ele passou, com o tempo ele foi mantendo o plantel, mas principalmente montando elenco. Então, a seleção brasileira, acho que o resultado não vai ser imediato, né? Mas já dá para ver que tem mudança, né? Principalmente de renovação também, né? Alguns atletas que talvez tiveram poucas oportunidades antes, hoje vão ter um pouquinho mais, porque ele não se atenta tanto assim a fama do atleta, né? Ele busca principalmente pela peça. Eu acho que ele podia ter melhorado talvez um pouquinho nas convocações, principalmente dos lateral. Claro que teve a lesão ali também do Wesley, né? Em vez de convocar outro lateral, ele convocou um meio campista, né? Eu acho que às vezes uma válvula de escape pelas beiradas acho que faz diferença, né? O Brasil sempre teve isso, principalmente nas últimas edições, onde é que conquistou as competições. Mas hoje eu acho que é as duas posições, assim, o lateral, o direito e o esquerdo do Brasil, deixa um pouquinho a desejar.
2: Ele, carinhosamente, é chamado de Lebrão. Grande jogador de futebol por Pinhalzinho, tem história, mas seleção brasileira começa sua caminhada nesse sábado. Lebrão, o que podemos esperar da nossa seleção brasileira?
9: Olha, boa noite, todo mundo. A seleção brasileira, no meu ponto de vista, vai ter muito problema para classificar na chave que ela se colocou. Porque a confiança cai dia a dia, estão acontecendo lesões. Nós já estamos com um lateral, já não temos uma lateral. Vai improvisar do início ao fim. Eu não sei se poderia substituir, mas acho que devia convocar outro lateral. Então, mas eu como jogador, e a experiência que a gente tem assim de jogar futebol, e quando vai para as decisões, e quando tem que definir, o Brasil hoje não tem o cara que chama para ele a responsabilidade de comandar esse grupo. É complicado. Principalmente dentro do campo, tu tem que ter o cara cascudo para poder fazer algumas alterações durante o jogo. Porque tu sai do vestiário com um sistema e volta e não tem quem comanda, é complicado. Eu acho que vai ser difícil, mas eu como brasileiro torço, porque eu adoro futebol. A minha vida foi toda direcionada pro futebol, com certeza.
2: Casemiro poderia assumir esse papel como líder no campo ou não?
9: Olha, o Casemiro tem uma história muito linda fora do país, né? Ele saiu novo também do Brasil para lá. A cultura lá é diferente, mas eu acho que falta mais assim uma coisa assim do cara ser cancheiro, chamar o cara na chincha, bota a bunda no chão pro teu companheiro se não deu certo. Nós temos que levantar o astral, jogar a bola para cima. Mas essa dificuldade eu acho que eles vão sentir. Eu tenho essa expectativa. Mas eu sempre falo, eu torço pelo Brasil. Mas vai ser difícil. Valeu?
2: O nosso professor Neto também está aqui. Professor Neto, que muitas e muitas vezes também esteve na resenha esportiva junto com a gente, debatendo o esporte como um todo. Mas agora, Brasil estreia na Copa do Mundo, é contra o Marrocos. Mas enfim, como bom brasileiro, como é que o senhor vê o Brasil nessa Copa do Mundo?
10: Nós estamos pobres de algumas coisas, para começar. Porque se a gente tinha que importar um técnico, alguma coisa não está correndo bem. Comecemos por aí. Não é para menosprezar o técnico, mas apenas com um país grande como o nosso, que foi tantas vezes campeão mundial e não tem um técnico mais para cuidar da seleção, algo não está direito. Mas jogadores nós temos. É só colocar direitinho em campo, cada qual na sua função e fazer correr. Começa por aí. Se não acontecer isso, o que tu acha? Aí nós vamos amargar de novo, um terceiro, um quarto lugar. Mas eu torço para o Brasil, com certeza. Não vou torcer para a Argentina.
2: Como bom brasileiro é brasileiro.
10: Sim, senhor. Nem que fique lá no fundo, mas vamos tocar. Vamos torcer.
2: Bruno Aranha, que muitas vezes participou da nossa resenha esportiva. Estreia do Brasil na Copa do Mundo. O que podemos esperar? O que você, como desportista, espera do Brasil nessa Copa?
11: Olha, Marrocos, né, que é uma nova potência aí. Eu aposto no empate, 1-1.
2: 1-1?
11: 1-1.
2: A seleção está bem preparada?
11: Ah, Lorenzão, estou meio desconfiado. Não, acredito que não.
2: O que faltaria para a seleção?
11: Ah, faltaria ali uma liderança de verdade, né? Tudo bem, o Neymar é a estrela, né? Tinha que ir mesmo, mas falta ali uma referência maior, na minha opinião, né? Acho que muita gente vai discordar, mas acho que falta.
2: Fora o Brasil, qual é o país, a seleção que você acha que está mais preparado para essa Copa?
11: A Argentina vem empolgada, né? Pode ser que role um bicampeonato aí, não sei, né? A Copa também é uma caixinha de surpresas, né? Lembra quando a Alemanha foi campeã, na Copa seguinte foi um desastre. Mas sempre tem essas tradicionais, né, que surpreendem. Tanto a própria Alemanha, França. Eu ficaria entre essas três. França, Argentina e Alemanha.
2: Técnico Cleto, nós temos mais um compromisso, o terceiro compromisso das meninas agora, jogando lá longe, no norte do país, né? Contra um time lá da Roraima. Como é que está a expectativa para esse terceiro compromisso, depois de uma derrota na estreia e uma vitória no segundo jogo, e agora o terceiro compromisso?
12: Em primeiro lugar, é uma honra muito grande, né? Uma responsabilidade, né? Um sonho realizado, né? Nós, a JAP Pinhalzinho, está está disputando o Campeonato Brasileiro, onde nós conquistamos essa vaga no ano passado. E no início da competição, a gente estreou contra a equipe do Internacional, uma equipe que é uma tradição, já é tricampeão brasileiro. Então, a gente fez um bom jogo. Sabíamos da dificuldade, né? Foi alguns detalhes, ajustamos algumas coisas para melhorar para o segundo jogo em Minas Brasília, e graças a Deus nós conseguimos a vitória. No primeiro tempo não fomos tão bem, segundo tempo melhoramos muito, conversamos bastante no intervalo, e graças a Deus, um jogo histórico, uma virada histórica, e a gente conseguiu a vitória e ficar vivo na competição. E agora sim a expectativa é muito boa, né? Treinamos bastante essa semana, embarcamos na quinta de manhã para jogar no sábado lá em São Luís, né? Roraima, contra a equipe do Atlético do Rio Negro. E esperamos mais uma vez fazer um grande jogo e colocar em prática aquilo que a gente vem trabalhando, treinando, e voltar para casa com uma grande vitória aí que deixa nós vivos na competição.
2: Muitas pessoas, para entenderem, nessa primeira fase classificam-se quantas equipes dentro da chave?
12: Classifica o primeiro de cada chave, né? O campeão de cada chave e os dois melhores segundos. Então são oito chaves, né? São 24 equipes, e classificam-se os seis, né? Que são os primeiros, e mais os dois melhores primeiros. Então a gente pensar em classificação, a gente precisa fazer 12 pontos e fazer um saldo bom. Eu tenho certeza que nas outras chaves também eles vão fazer 12 pontos, porque é difícil, né, ganhar do Internacional na volta, respeitando a equipe do Minas, que é uma equipe muito boa, né, a equipe do Atlético Rio Negro. Mas nós estamos evoluindo dentro da competição, estamos reforçando, e sonhamos, né, em fazer 12 pontos e tentar brigar por alguma classificação entre os dois melhores segundo colocados.
2: Ida e volta os jogos da primeira fase.
12: Isso, ida e volta. A gente agora jogou em Minas, jogamos lá em Roraima, e no jogo da volta, dia 20, aqui contra o Roraima de novo, né? Contra a equipe do Atlético Rio Negro. E dia 27 a gente joga contra o Minas, e no último dia 5 contra o Internacional.
2: Time completo para o jogo de sábado?
12: Sim, vem o time completo, a expectativa é muito boa, né? Ajustamos algumas coisas e vamos completo para tentar trazer os três pontos para casa.
0: E assim a gente coloca um ponto final no Resenha Esportiva, agradecendo a você mais uma vez pelo carinho da sintonia conosco, também aos nossos patrocinadores, Degustar, Pontos Uniformes, Macocentro Construtora, Dr. Renan Lopes e também a Alnet. A todos uma excelente sexta-feira, uma boa estreia para o Brasil, e que podemos comemorar mais uma vitória na estreia da competição. Um excelente final de semana. O Resenha volta na próxima segunda-feira. 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
15: Olá, boa noite.
13: Boa noite para você que nos acompanha em todo o país.
15: Sexta-feira, 12 de junho de 2026.
13: Vamos ao destaque do dia: apoio aos entregadores de aplicativos.
15: O governo lança o novo Move Entregadores e Moto App para financiamento de bicicletas elétricas, ciclomotores, motonetas e motos flex e elétricas produzidas no país.
13: Presidente Lula destaca que trabalhadores vão ter garantia do governo para conseguir juros menores.
16: O governo está assumindo o fundo garantidor para que ninguém deixe de emprestar dinheiro para você comprar moto por falta de garantia. O governo é a garantia de você.
15: Você vai ouvir também habitação.
13: 85 mil moradias serão construídas por meio do Minha Casa Minha Vida. 50 mil delas na modalidade rural do programa.
15: O governo federal prevê investimento total de 10 bilhões de reais nesta nova seleção habitacional.
13: E vamos falar também da transferência de imóveis federais para municípios regularizarem casas nas periferias.
15: Para acomodarem famílias em prédios que estão ociosos nas cidades.
13: É o programa Imóvel da Gente, tema da nossa entrevista com a secretária de Patrimônio da União, Carolina Stuck.
15: Hoje, na apresentação da Voz do Brasil, eu, Mariana Jungmann e Luciano Seixas.
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15: Foi lançada hoje uma nova vertente do programa Move Brasil, agora para ajudar entregadores de aplicativos na entrega e transporte de passageiros.
13: Eles vão poder financiar motos e outros veículos semelhantes para trabalhar com total garantia do governo.
17: O programa Move Brasil, entregadores e MotoApp é voltado para motociclistas ou ciclistas que trabalham com entregas de mercadorias, transporte de passageiros ou de cargas. Com a linha de crédito, eles vão poder financiar veículos como bicicletas elétricas, ciclomotores, motonetas e motos flex e elétricas produzidos no país. O presidente Lula comentou que a nova linha de crédito dá autonomia aos entregadores, que terão total garantia do governo para conseguir o financiamento.
16: O que é que nós fizemos de novidade? O governo está assumindo o fundo garantidor para que ninguém deixe de emprestar dinheiro para vocês comprar moto por falta de garantia. O governo é a garantia de vocês. Vocês não estão apenas conquistando o direito de ter uma moto. O que a gente tem que ver é o seguinte: a gente está deixando de pagar um aluguel para a gente comprar um patrimônio.
17: Será possível financiar um veículo por beneficiário e os trabalhadores terão 2 meses para começar a pagar, com prazo de financiamento de até 48 meses. E as montadoras poderão oferecer descontos para a compra. As taxas de juros são de 12% ao ano para os homens e 11,5% para as mulheres. Se o trabalhador financiar R$ 21.000 para comprar sua moto, por exemplo, a parcela ficará em cerca de R$ 552. Para o coordenador da Aliança Nacional dos Entregadores por Aplicativo, Nicolas Souza, poder financiar um veículo vai trazer segurança aos trabalhadores.
18: A gente vai poder trocar de moto com mais facilidade, a gente vai poder conseguir comprar a bike elétrica, principalmente os irmãos que entregam de bike aí e que tem poucas condições hoje de trabalhar com saúde, com segurança, pedalando morro acima, né?
17: Podem solicitar o financiamento ciclistas e motociclistas cadastrados como entregadores em aplicativo há pelo menos 6 meses e que tenham realizado no mínimo 100 corridas. E ainda entregadores com carteira assinada que atuem há pelo menos 6 meses na mesma empresa. O ministro do Desenvolvimento, Indústria, Comércio e Serviços, Márcio Elias Rosa, comentou o alcance do programa.
19: Se nós contarmos todos, os seletistas, os de plataforma, nós vamos alcançar 1 milhão de colegas aí, de companheiros e de companheiras. Todos os dias rodam as ruas de todas as cidades, pequenas e grandes cidades, levando remédio, comida, documento. E essas pessoas que trabalham tanto dia após dia são absolutamente essenciais.
17: A adesão ao Move será pelo site gov.br/movebrasil. Após o cadastro, o trabalhador será informado se atende às condições e a partir de 13 de julho poderá procurar a Caixa, o Banco do Brasil ou instituições financeiras habilitadas para a contratação do financiamento. Reportagem Márcia Fernandes.
15: Moradias para quem vive no campo, em comunidades rurais e quilombolas.
13: O governo do Brasil anunciou a contratação de 85 mil moradias pelo programa Minha Casa Minha Vida.
15: Também foi contemplada a modalidade de construção por meio de entidades, como associações e cooperativas.
20: Um total de 85 mil moradias serão construídas por meio do Minha Casa Minha Vida. Destas, 50 mil unidades serão destinadas à modalidade rural do Programa Habitacional do Governo. Atualmente, a iniciativa contempla famílias com renda bruta anual de até R$ 50 mil. Entre os beneficiários estão agricultores familiares e integrantes de comunidades quilombolas rurais. Para Vânia Marques, presidente da Confederação Nacional dos Trabalhadores Rurais e Agricultores Familiares, as novas moradias representam reconhecimento para o povo do campo.
21: Garantir moradia digna para as famílias do campo é reconhecer a contribuição para o país e afirmar que ninguém pode ser deixado para trás.
20: Outras 35 mil moradias vão atender a beneficiários do Minha Casa Minha Vida, a entidade, em 218 municípios brasileiros. Esta linha do programa federal é voltada para famílias de baixa renda, organizadas por entidades privadas sem fins lucrativos, que em alguns casos também auxiliam na execução das obras e no suporte técnico dos projetos. O presidente Lula garantiu que mais recursos podem ser liberados para esse tipo de parceria.
16: A única coisa que vocês precisam é que a gente tenha confiança em vocês e respeito que vocês darão conta do recado. Portanto, se
1: preparem, porque quanto mais casa vocês fizerem, quanto melhor for a qualidade da casa que vocês fizerem, mais vocês vão ter direito de ter mais casa para fazer.
20: O ministro das Cidades, Vladimir Lima, reforçou que as duas modalidades do programa Minha Casa Minha Vida, Entidades e Rural, são importantes porque a participação da população é protagonista na solução de problemas habitacionais.
3: Somente por intermédio dessas entidades conseguimos chegar na zona rural e oferecer moradia digna aos brasileiros do campo. São empreendimentos que de fato vão transformar a vida das famílias e dar dignidade para as famílias aí que esperam tanto tempo por uma casa para morar.
20: O governo do Brasil prevê investimento total de 10 bilhões de reais nesta nova seleção habitacional. Os recursos serão liberados através do Fundo de Desenvolvimento Social. O governo do Brasil também anunciou a liberação de 1 bilhão de reais em crédito instalação, que é destinado à construção e reforma de casas para famílias assentadas e comunidades quilombolas, que fazem parte do Programa Nacional de Reforma Agrária. Reportagem Gabriela Noronha.
13: De um lado, imóveis ociosos da União, como prédios públicos em regiões centrais das grandes cidades, ou áreas que já foram rurais e hoje viraram a casa de muita gente nas periferias pelo país.
15: De outro lado, famílias que precisam dos títulos de propriedade das suas casas ou de um apartamento para morar. Prefeituras que precisam de espaço para equipamentos públicos.
13: Para fazer esses dois universos se encontrarem, o governo do Brasil criou o programa Imóvel da Gente.
15: Mais cedo, nós conversamos com a secretária de Patrimônio da União, Carolina Stuck, sobre esse trabalho. Acompanhe a entrevista. Secretária Carolina Stuck, muito boa noite. Vamos começar falando do programa Imóvel da Gente? Ele tem feito, né, uma transferência dos imóveis ociosos do governo federal para fins sociais, como habitação, por exemplo. A senhora pode explicar melhor para a gente como é que funciona o programa e para que outros fins os imóveis podem ser destinados?
22: Boa noite, Mariana. Boa noite, Luciano. Então, o Programa Imóvel da Gente é uma política de democratização do patrimônio da União. O objetivo dele é transformar imóveis ociosos ou subutilizados em políticas públicas. Então, é fazer com que esses imóveis públicos cumpram a sua função social, ambiental e econômica, tentando atingir, né, chegar diretamente à população, transformando esses imóveis em equipamentos públicos. O programa prioriza quatro áreas de ação, né? A primeira delas é a habitação de interesse social, numa forte parceria com o programa Minha Casa Minha Vida, nas suas várias modalidades, mas em especial o programa Minha Casa Minha Vida Entidades. A segunda linha visa fazer a regularização fundiária, que várias áreas da União, historicamente, se transformaram em centros urbanos, foram, né, urbanizadas, a população ocupou essas áreas, e essas famílias não receberam até hoje os seus títulos de propriedade. Então, um dos objetivos é fazer essa regularização, né? Esse loteamento, esse parcelamento dessas áreas, para que as famílias possam ter os seus títulos. A terceira área de atuação do programa são as políticas públicas e os programas estratégicos do governo federal. Aqui entra a educação, a saúde, a assistência social, a segurança alimentar, a cultura, enfim, diversos equipamentos, né, tanto equipamentos federais como daqueles que são geridos por estados e municípios, numa parceria com esses entes, para que a gente possa, então, beneficiar ao máximo o atendimento à população. E uma última linha, que são grandes áreas, né, que já foram áreas operacionais, como aeroportos ou rede ferroviária, e que hoje se transformam em equipamentos de múltiplos usos. Né? Essas são as quatro principais áreas aí do programa.
13: E que tipos de imóveis entram no programa? Prédios, fazendas, salas comerciais? Como é que é isso, secretária?
22: Isso. A Secretaria de Patrimônio da União faz a gestão de todos os tipos de imóveis, né? Como vocês citaram, prédios ou terrenos desocupados, às vezes grandes áreas rurais, e cada uma delas vai sendo destinada para uma finalidade para a qual ela tem vocação. Então, tem áreas, né, rurais, por exemplo, que são destinadas ao INCRA para reforma agrária, ou que são áreas de ocupação originária dos nossos povos e comunidades tradicionais, às vezes áreas, né, das comunidades ribeirinhas próximas aos rios federais, mas também os prédios, às vezes prédios da própria administração pública federal que acabaram sendo desocupados, que a administração não utiliza mais nos centros das áreas urbanas, e que hoje podem virar moradia, por exemplo, né? Então, a gente tem todos esses tipos de imóveis dentro do escopo de atuação aí do programa imóvel da gente.
15: Secretária, a senhora mencionou antes que algumas áreas da União acabaram virando cidades, né? E que o governo faz esse esforço de regularização de titulação dessas pessoas que foram morar lá, né? E ontem o presidente Lula anunciou a destinação de imóveis numa parceria aí também com o programa Periferia Viva. Como é que esses dois programas conversam? Como é que vocês trabalham juntos?
22: Perfeito. Então, a SPU fez um trabalho, um esforço muito grande para fazer um mapeamento de todos esses núcleos urbanos informais que existem em áreas da União, para poder fazer esse processo de regularização. Então, quais são as famílias que ocupam? Só que, e precisa para que isso aconteça, dos parceiros locais, dos estados e dos municípios, que são eles que conseguem fazer o projeto de urbanização dessas áreas, o loteamento, mas isso tudo custa caro, né? É preciso fazer o georreferenciamento, é preciso um trabalho social com as famílias para fazer o cadastramento dessas famílias, e nem sempre os entes locais, os municípios têm, né, capacidade de gestão e capacidade financeira para fazer isso. Então, nessa parceria, o Ministério da Gestão e Inovação e o Ministério das Cidades conseguiram fazer uma parceria. O PAC Periferia Viva está investindo 200 milhões de reais para atender, nesse primeiro momento, 91 núcleos urbanos em 45 municípios. Foi isso que a gente anunciou ontem, né? Celebrou alguns desses contratos ontem. E essa parceria é inédita. É a primeira vez que esse recurso para titulação de famílias é destinado exclusivamente para áreas da União.
13: Quantos imóveis já foram repassados para o imóvel da gente e qual a expectativa de repasses até o fim do ano?
22: Ontem nós anunciamos, no balanço de maio de 2026, 1.804 imóveis destinados. E ontem, com as destinações de ontem, a gente já chegou a quase 1.900 imóveis. A expectativa é que até o final do ano a gente chegue a 2.000 imóveis, beneficiando aí em torno de 400 mil famílias em centenas de municípios em todos os estados brasileiros.
15: Muito bem, nós conversamos com a secretária de Patrimônio da União, Carolina Stuck. Muito obrigada, secretária, pela sua entrevista à Voz do Brasil.
22: Obrigada a vocês, boa noite.
13: O governo vai investir 160 milhões de reais para fortalecer a economia popular e solidária.
15: Esse modelo econômico tem como princípio a cooperação entre os trabalhadores e a solidariedade.
13: O resultado é uma remuneração mais justa, maior preocupação com o meio ambiente e o fortalecimento das redes locais de fornecimento.
4: Uma cadeia de produção que envolve 5 estados do país com foco na sustentabilidade. Esse é o trabalho da cooperativa Justa Trama, com sede em Porto Alegre, que comercializa itens de vestuário e artigos de enxoval, feitos com algodão agroecológico. Patrícia Ribas, costureira e diretora financeira da cooperativa, explica como é o processo de produção.
5: A plantação do algodão sai do estado do Ceará e do Rio Grande do Norte, vai para Pará de Minas, é feito fio, e o tecido vai para Porto Alegre, Rio Grande do Sul, onde é produzida as peças. Rondônia também está incluído, porque ela também faz parte com os adereços, botões de cascas de coco e produtos da Amazônia mesmo, né?
4: O dinheiro arrecadado no fim do ano é repartido entre todas as organizações que participam da cooperativa. Esse é um modelo de economia popular e solidária, forma coletiva de organização em que os trabalhadores se baseiam na cooperação e na solidariedade. Para fortalecer iniciativas como essa, o governo vai investir 160 milhões de reais. O anúncio foi feito nesta sexta-feira, durante o primeiro Festival Nacional de Economia Popular e Solidária, realizado no Rio de Janeiro, com apoio do Ministério do Trabalho e Emprego. Fernando Zamban, secretário nacional de Economia Popular e Solidária, explica a que esse dinheiro se destina.
6: Grande parte dos investimentos vem no apoio à melhoria da gestão dos empreendimentos, que é o grande problema, o grande gargalo identificado por esses empreendimentos. Outra parte é investimento, adquirir equipamentos, logística, para permitir que eles tenham mais condições de disputar licitações públicas, acesso ao mercado, colocar o produto no mercado convencional que nós encontramos nas prateleiras, ter produto da economia solidária também disponível para a população em geral.
4: Ainda durante o evento, foi assinada a portaria que institui o segundo Plano Nacional de Economia Solidária, principal instrumento de planejamento estratégico do setor. a carioca Maria Inês de Queiroz Calper faz questão de comprar itens artesanais e contribuir para a valorização de iniciativas ligadas à economia solidária.
7: Primeiro que eu acho mais belo, eu acho o preço mais justo e eu dou realmente o valor. Essa coisa do tempo, da dedicação, né, do físico da pessoa, debruçar sobre aquilo e fazer aquele trabalho manual, eu acho isso muito importante.
4: Hoje há cerca de 30 mil empreendimentos econômicos solidários no país, geralmente na área de artesanato e na produção de alimentos, sendo que a maior parte dessas organizações ainda atuam de maneira informal. Reportagem Natália Koslick.
15: Em uma entrevista à TV Brasil, da empresa Brasil de Comunicação, o diretor do Programa Nacional de Imunizações, Éder Gatt, explicou sobre a suspensão temporária da vacina contra a dengue do Butantan.
13: A ideia é estudar os casos junto ao Instituto e à Anvisa para identificar possíveis fatores de risco e orientar a população da forma mais segura possível.
15: Mais cedo, nós conversamos com a repórter Natália Koslick para entender o que houve e as providências que estão sendo tomadas. Boa noite, Natália. Vamos rememorar o que houve. A vacina começou a ser aplicada, foi suspensa essa semana, né? Conta pra gente.
4: Boa noite, Mariana, Luciano e ouvintes da Voz do Brasil. A vacina contra a dengue, desenvolvida pelo Instituto Butantan, passou por todos os estudos e testes necessários antes de ser disponibilizada à população. Ou seja, ela seguiu o processo normal das vacinas que são incorporadas para distribuição pelo Sistema Único de Saúde. O que acontece é que quando a escala foi ampliada, foram manifestados aqueles 42 casos de eventos raros divulgados pelo Ministério da Saúde no início da semana. E por isso a decisão pela suspensão temporária do imunizante. Agora esses casos vão ser avaliados individualmente para investigar o que houve com esses pacientes e possíveis fatores de risco que tenham interação com a vacina. Em entrevista à TV Brasil, o diretor do Programa Nacional de Imunizações, Éder Gatt, explicou como funciona esse processo.
8: A gente vai fazer um levantamento assim, quais foram os fatores de risco que levaram essas pessoas a desenvolverem esses agravos, considerando que a maioria, e a grande maioria, não desenvolveu. Porque, eventualmente, nessas investigações, a gente acaba identificando fatores de risco que permite a gente direcionar a vacina para um grupo e contraindicar para outro. Por exemplo, pode ser desde um uso de medicamento, pode ser desde uma doença que a pessoa tenha, pode ser até mesmo a idade dela. Tudo isso são coisas que a gente precisa avaliar com muito cuidado para tomar a melhor decisão e garantir a proteção da população. Quando a gente vacina em massa, os eventos muito raros aparecem, que foi justamente o que aconteceu.
4: Vale ressaltar que foram notificados 42 eventos em um universo de 500 mil pessoas que haviam sido vacinadas até o momento.
13: Natália, com essa suspensão, o que acontece com as doses do imunizante que já foram distribuídas aos estados e municípios?
4: Luciano, por enquanto essas doses ficam em stand-by, até que haja uma definição definitiva sobre essa análise, que está sendo desenvolvida em parceria com o Instituto Butantan e a Anvisa.
15: Agora, Natália, existe uma outra vacina contra a dengue, do laboratório Takeda, que também foi incorporada ao SUS e que já vinha sendo aplicada em crianças e adolescentes, né? Sei que deve ter muita gente preocupada com isso por aí. Muda alguma coisa no caso desse imunizante?
4: A princípio não, Mariana. O diretor do Programa Nacional de Imunizações, Éder Gatt, explicou que no caso da vacina do laboratório japonês, não foram encontrados agravos.
8: A vacina do laboratório Takeda, que foi incorporada em 2024, nós já temos quase 9 milhões de pessoas vacinadas pelo SUS, de 10 a 14 anos, e nós fizemos a mesma avaliação com essa vacina e não encontramos nada semelhante até o momento. Então, a vacinação contra a dengue das crianças e dos adolescentes de 10 a 14 anos é feita com outra vacina, e essa outra vacina tem um bom perfil de segurança, uma vez feita conforme os protocolos do Ministério da Saúde.
13: Agora, como evitar que essa investigação acabe gerando desconfiança sobre a eficácia das vacinas em geral?
4: Pois é, Luciano, exatamente o contrário. Esse episódio deve ser interpretado de forma oposta, na visão do diretor do Programa Nacional de Imunizações. Ele fez questão de ressaltar que todo esse processo da suspensão temporária deve reforçar a confiança das pessoas no trabalho de controle dos órgãos de saúde, já que foi o próprio governo que divulgou os casos e que prestou os esclarecimentos.
8: O Ministério deu toda a transparência para o que foi encontrado. Isso demonstra que as pessoas devem ter confiança no programa e confiança no Sistema Único de Saúde. Porque se nós encontrarmos qualquer problema em qualquer produto que é utilizado na população, nós seremos os primeiros a tomar providência e os primeiros a comunicar.
4: Vale lembrar que a vacina contra a dengue, desenvolvida pelo Butantan, estava sendo aplicada apenas em cidades de São Paulo, Minas Gerais, Ceará e Tocantins. E para quem tomou a vacina nos últimos 20

0: 15 de novembro em todo o país e são a principal porta de entrada para a educação superior no Brasil, como destacou o ministro da Educação, Leonardo Bacchini.
1: O Enem é muito importante porque é a principal ferramenta de acesso à educação superior no Brasil hoje. Com seu resultado do Enem, você pode acessar o SISU, ou seja, você pode ingressar nas universidades federais, em universidades estaduais, nas universidades públicas do Brasil. Você pode acessar o ProUni, você pode acessar o FIES e muitas universidades privadas também utilizam ao longo do ano a nota do Enem. E agora temos uma novidade, que as universidades federais também, no meio do ano, têm o SISU+, que aproveita também as notas do Enem. Com isso, sua vida muda.
2: As inscrições devem ser realizadas na página do participante, no endereço enem.inep.gov.br/participante.
0: Lembrando que os estudantes concluintes do ensino médio da rede pública também devem acessar esse mesmo endereço para confirmar a participação no Enem e complementar as informações necessárias.
2: A inflação desacelerou no mês de maio, com índice de 0,58% contra 0,67% no mês de abril.
0: De acordo com o Instituto Brasileiro de Geografia e Estatística, os maiores impactos foram dos grupos alimentos e bebidas, seguidos por habitação, cuidados pessoais e energia elétrica.
2: Em 2026, até maio, a inflação é de 3,20%. E nos últimos 12 meses, a alta no custo de vida é de 4,72%.
0: O próximo lote de restituição do Imposto de Renda de Pessoa Física será pago em 30 de junho.
2: Os demais créditos serão programados para 31 de julho e 31 de agosto.
0: O primeiro lote foi pago em 29 de maio e somou 16 bilhões de reais.
2: Entre as novidades desse ano está o cashback, destinado a contribuintes com direito à restituição, que não estavam obrigados a apresentar a declaração referente a 2024.
0: Nesses casos, a Receita Federal vai elaborar uma declaração no modelo simplificado.
2: O pagamento desse lote será feito em 15 de julho.
0: E essas foram as notícias do Governo do Brasil.
2: Uma realização da Secretaria de Comunicação Social da Presidência da República.
0: Com produção da empresa Brasil de Comunicação.
2: E agora com as notícias do Poder Judiciário e do Congresso Nacional. Boa noite, um bom fim de semana.
0: A gente volta na segunda-feira. Boa noite, até lá.
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4: Você vai ouvir agora notícias do Poder Judiciário.
5: STF determina ajustes no plano de reestruturação da CVM.
6: No dia de combate ao trabalho infantil, o TST destaca a campanha Vida de Aprendiz.
5: Para o STJ, comprador de imóvel tem legitimidade para exigir obras em áreas comuns.
6: Boa noite, eu sou Marcela Luiza.
5: E eu sou Walter Lima.
6: O Supremo Tribunal Federal determina novas medidas para reforçar a atuação da Comissão de Valores Mobiliários, órgão responsável pela fiscalização do mercado de capitais brasileiro.
5: A decisão é do ministro Flávio Dino, relator do caso no STF. Judite Aragão.
7: O ministro reconheceu avanços nas medidas voltadas à modernização tecnológica da Comissão de Valores Mobiliários, como o uso de inteligência artificial, a integração de bases de dados e a ampliação da cooperação entre órgãos de fiscalização. Mas considerou insuficientes as propostas relacionadas ao aumento da produtividade e à recomposição do quadro de pessoal da autarquia. Na decisão, Flávio Dino rejeitou a meta apresentada pela União de reduzir em apenas 20% o estoque de processos administrativos em tramitação. O ministro considerou o índice incompatível com a gravidade da crise e determinou a apresentação de novas metas para acelerar a análise e o julgamento dos casos.
6: Hoje, 12 de junho, é o Dia Mundial de Combate ao Trabalho Infantil.
5: Para marcar essa data, a Justiça do Trabalho criou a campanha nacional Vida de Aprendiz. Começar certo faz toda a diferença, que está sendo promovida durante todo o mês. Larissa Batista.
8: O foco do TST tem sido converter esse tipo de ação irregular em vagas de jovem aprendiz, garantindo proteção legal, remuneração e a permanência na sala de aula. Os dados mais recentes do IBGE mostram que o país tem mais de 1.650.000 crianças e adolescentes entre 5 e 17 anos em situação de trabalho infantil. Alguns são submetidos às piores formas de exploração, que envolvem graves riscos à saúde e à segurança.
6: Comprador de imóvel pode

0: ajuizar ação individual para exigir obras de infraestrutura em áreas comuns do condomínio.
1: Para o STJ, não é necessária a ação coletiva dos condôminos. Fátima Uchoa.
2: O comprador de um lote ajuizou ação contra a construtora responsável pelo loteamento, pedindo a conclusão de obras de infraestrutura nas áreas comuns que estavam atrasadas. A Justiça de Goiás condenou a empresa a finalizar as obras e aplicou multa contratual pelo atraso na entrega. A terceira turma do STJ manteve a determinação. Segundo a relatora ministra Nancy Andrighi, embora a conclusão das obras prometidas em contrato seja um direito coletivo de todos os proprietários, o descumprimento também atinge diretamente a esfera particular de cada um, o que permite a atuação individual na justiça.
0: Ministro Cássio Nunes Marques completa um mês na presidência do Tribunal Superior Eleitoral.
1: Defesa da urna eletrônica e do voto livre marcam o primeiro mês de gestão. Fábio Ruas.
3: O ministro Cássio Nunes Marques tem uma agenda marcada pela defesa da democracia, inclusão, fortalecimento da confiança no sistema eletrônico de votação e pela preparação para as eleições 2026. Outro foco da gestão é o enfrentamento da desinformação e do uso indevido da inteligência artificial.
0: Justiça Federal determina medidas para garantir serviços de saúde em reservas extrativistas no Amazonas.
1: Decisão atende a pedido do Ministério Público Federal. Sabrine Menezes.
4: Segundo as investigações, as Resex Ituxi e Médio Rio Purus, localizadas em Lábrea, abrigam diversas comunidades tradicionais que enfrentam dificuldades de acesso aos serviços de saúde devido à localização e às peculiaridades da região. Com a decisão, a União e o município devem apresentar, em até 30 dias, medidas para garantir transporte de emergência e atendimento médico para as comunidades. Caso não cumpram as determinações, União e município podem ser multados em R$5.000 por dia.
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0: Uma boa noite.
1: Bom fim de semana e até segunda-feira.
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7: Eu sou Humberto Pinheiro e estes são os destaques de hoje do Jornal do Senado que começa agora. Projeto aprovado no Senado amplia a proteção à honra e à privacidade das pessoas. Trabalhadores da safra não poderão acumular salário e benefícios sociais. Proposta pode facilitar a quitação de dívidas entre contribuintes e o poder público. Boa noite. Uma proposta que restringe a divulgação de imagens de vítimas de crimes ou acidentes avançou no Senado. O projeto foi aprovado pela Comissão de Constituição e Justiça e segue agora para análise do plenário. A medida prevê limites para a divulgação e o compartilhamento de imagens que possam expor a dignidade das vítimas e de seus familiares. Repórter Pedro Pincer.
8: O texto altera o Código Civil para prever que o registro ou a divulgação de imagens de vítimas de crimes ou acidentes e de cadáveres poderão ser proibidos quando atingirem a honra da pessoa retratada ou tiverem finalidade comercial. Atualmente, a legislação já prevê restrições para a divulgação de escritos e imagens de uma pessoa nessas situações. O relator, senador Marcelo Castro, do MDB do Piauí, falou sobre o fato que motivou a apresentação do projeto.
9: Foi o acidente que aconteceu com a cantora Marília e compositora Marília Mendonça, que foi filmada a imagem dela, foi divulgado. Isso causou um grande trauma e esse projeto visa exatamente a proteger essas imagens de pessoas que são vítimas de acidente ou de violência.
8: O texto alternativo de Marcelo Castro altera ainda a pena prevista no texto original. Em vez de reclusão, a punição passa a ser de detenção de 6 meses a 2 anos e multa. A proposta segue agora para o plenário.
7: A criação da Universidade Federal do Xingu, no Pará, avançou no Senado. A Comissão de Educação aprovou o projeto que institui a UFX, com sede no município de Altamira. A Universidade Federal do Xingu deverá atender cerca de 430 mil moradores de municípios da região da Transamazônica e das bacias dos rios Xingu e Tapajós. Mais informações com o repórter Rodrigo Rezende.
10: A Comissão de Educação do Senado aprovou a criação da Universidade Federal do Xingu, a UFX. Pela proposta, a nova instituição, com sede em Altamira, será criada a partir do desmembramento da Universidade Federal do Pará. A relatora do projeto, senadora professora Dorinha Seabra, do União do Tocantins, destacou que a presença de uma universidade federal modifica o cenário social da região de instalação.
11: A implantação de uma instituição autônoma com capacidade em pesquisa e extensão contribui sensivelmente para a transformação da realidade social e econômica do seu entorno.
10: O senador Zequinha Marinho, do Podemos do Pará, afirmou que o funcionamento de uma universidade federal em Altamira irá contribuir muito para uma região que fica centenas de quilômetros afastada da capital, Belém.
12: A cidade de Altamira, que é o principal polo da Transamazônica, é em torno de 850 quilômetros. Então, há um vazio nessa região da presença da universidade pública para preencher esse espaço, atendendo não só a cidade de Altamira, que já é, digamos, a sede da extensão da UFPA lá, e faz um trabalho extraordinário, mas não tem pernas para atingir os municípios do Xingu, né?
10: A proposta, que foi apresentada pelo então senador Paulo Rocha, do PT do Pará, será analisada agora pela Câmara dos Deputados.
7: O senador Rogério Marinho, do PL do Rio Grande do Norte, criticou a condução da política econômica do governo federal e afirmou que o crescimento dos gastos públicos tem provocado o aumento da dívida do país. Segundo o parlamentar, a situação fiscal brasileira se deteriorou nos últimos anos e poderá gerar impactos negativos para as próximas gerações. O senador comparou os indicadores econômicos atuais aos registrados durante a gestão do ex-presidente Jair Bolsonaro. Para Marinho, o aumento das despesas públicas é resultado da criação de novos tributos. O parlamentar também citou projeções da instituição fiscal independente sobre a relação entre dívida pública e produto interno bruto, o PIB.
13: Nós sabemos que ao final deste período, a dívida, relação dívida-PIB, que era 71 pontos percentuais, segundo o IFE, que é a nossa instituição fiscal independente aqui do Senado da República, baterá 84 pontos percentuais. Significa que os brasileiros vão herdar uma herança maldita do governo do PT.
7: Trabalhadores rurais contratados por Safra não poderão acumular o salário com benefícios sociais. O governo federal vetou integralmente o projeto aprovado pelo Congresso que autorizava a manutenção desses benefícios durante a contratação temporária no campo. A proposta tinha como objetivo estimular a contratação de mão de obra sazonal na agricultura sem a perda de programas sociais. Com o veto, a decisão agora será analisada pelo Congresso Nacional, que poderá manter ou derrubar o veto. Repórter Marcela Cunha.
14: A proposta determinava que o salário recebido em atividades de plantio e colheita não entrasse no cálculo da renda familiar usado para conceder ou manter benefícios sociais como Bolsa Família. Na justificativa do veto, o governo afirmou que a proposta é inconstitucional e criaria uma despesa obrigatória e permanente sem estimativa do impacto financeiro. Mas o relator do projeto, o senador Jaime Bagatoli, do PL de Rondônia, argumentou que a dificuldade de contratar trabalhadores já provoca perdas em diferentes culturas e regiões do país.
15: O pessoal da Bahia está de joelho por não ter mão de obra. Está se perdendo manga, cacau, uva e ninguém pode fazer essa contratação sem carteira assinada.
14: Pelo texto aprovado no Senado, o trabalhador poderia aceitar o emprego formal durante a safra sem perder imediatamente o benefício. O veto ainda será analisado em uma sessão conjunta do Congresso Nacional.
7: Já o senador Lucas Barreto, do PSD do Amapá, defendeu o avanço da exploração de petróleo e gás na margem equatorial, faixa litorânea que se estende do Amapá ao Rio Grande do Norte. Segundo o parlamentar, a atividade pode representar uma oportunidade para reduzir desigualdades históricas na Amazônia e impulsionar o desenvolvimento econômico do estado que ele representa. E o Senado deve analisar um projeto de lei que permite a utilização de créditos e direitos creditórios para quitar dívidas entre a União, estados e municípios e contribuintes. A medida pretende dar mais eficiência à gestão de créditos públicos e facilitar a solução de pendências financeiras entre o poder público e os contribuintes. Repórter Alexandre Campos.
16: O mecanismo previsto no projeto é simples. O particular, pessoa física ou jurídica que tiver um direito líquido e certo para receber da União como precatório federal ou crédito de tributo federal reconhecido, poderá receber autorização federal para usá-lo para quitar ou amortizar uma dívida que tem com estados, Distrito Federal ou municípios. As prefeituras e os governos estaduais, por sua vez, poderão usar esses créditos dos particulares para pagarem ou reduzirem suas dívidas com o governo federal. Essa triangulação, segundo o autor do projeto, o senador Alan Rick, do Republicanos do Acre, vai facilitar o pagamento de dívidas.
17: A ideia é dar utilidade econômica a créditos que já existem e permitir que eles sejam usados para resolver passivos públicos de forma mais eficiente.
16: Alan Rick lembrou ainda que os estados, o Distrito Federal e os municípios poderão limitar o uso desse mecanismo, considerando os contribuintes que dificilmente pagariam suas dívidas com esses entes.
7: Com trabalhos técnicos de Josivaldo Souza, o Jornal do Senado fica por aqui. Acompanhe agora as notícias do Tribunal de Contas da União e da Câmara dos Deputados. Boa noite e bom fim de semana.
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18: O Tribunal de Contas da União avaliou o sistema de concessão automática de benefícios do Instituto Nacional de Seguridade Social, o INSS. A ferramenta foi criada para agilizar a análise dos pedidos e reduzir o tempo de espera dos segurados. A fiscalização apontou avanços na automação, mas também que os resultados esperados ainda não foram alcançados. Um dos problemas é que a fila de espera e o tempo de análise continuam sendo desafios para o INSS. A auditoria identificou o uso de sistemas antigos, falta de pessoal e dificuldades para ampliar o número de benefícios concedidos de forma automática. O TCU fez recomendações para aumentar a segurança das análises automáticas e melhorar o atendimento ao cidadão. Saiba mais em tcu.gov.br.
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19: Câmara facilita o acesso de garis ao banheiro durante o período de serviço.
20: Projeto que proíbe atenuante em crimes de violência sexual vai a plenário.
19: Salvador poderá ser a sede simbólica do governo federal no dia 2 de julho.
20: Boa noite. Os deputados aprovaram um projeto que transfere simbolicamente a sede do governo federal para Salvador no dia 2 de julho. Agora o texto será analisado pelo Senado, como informa a repórter Daniele Lessa.
21: A Câmara dos Deputados aprovou o projeto que estabelece a transferência simbólica e temporária da sede do governo federal para a cidade de Salvador, capital da Bahia, no dia 2 de julho de cada ano. O 2 de julho é o principal feriado estadual da Bahia, celebrando a consolidação da independência do Brasil com a expulsão definitiva das tropas portuguesas de Salvador em 1823, em lutas que tiveram a participação de figuras históricas como Maria Quitéria, jovem que se disfarçou de homem, e ingressou no exército para lutar pela independência, mostrando grande habilidade no combate. Pelo texto aprovado, apresentado pelo deputado Léo Prates, da Bahia, a sede do governo federal será transferida simbolicamente para Salvador nessa data, em homenagem às celebrações da independência. A medida terá caráter simbólico e não interrompe o funcionamento normal das instituições em Brasília. Relator da proposta, o deputado Gabriel Nunes, do PSD baiano, destacou que a independência brasileira não se limitou a um único episódio, tendo a Bahia um papel central nesse processo, especialmente no Recôncavo baiano, que serviu como base de organização das forças que lutaram contra o domínio português após a proclamação da independência em 7 de setembro.
22: Naturalmente, o 7 de setembro de 1822
2: é de grande valia, de grande importância, representa o grito de independência do nosso país, mas ainda havia grande dificuldade na consolidação em diversas localidades e nosso estado teve um papel preponderante para essa consolidação, principalmente no nosso Recôncavo Baiano.
21: O deputado Kim Kataguiri, do Missão de São Paulo, se manifestou contra a votação do projeto, argumentando que existem temas de maior relevância para serem aprovados no plenário da Câmara.
3: Está muito caro o Congresso para fazer esse trabalho, para ficar decidindo sobre esse tipo de pauta. Sinceramente, vossas excelências acham que não há matéria mais importante, que essa é a prioridade para ser levado para o plenário? Que não poderia aprovar numa comissão?
21: O projeto, que estabelece a transferência simbólica da sede do governo federal para Salvador no dia 2 de julho, agora será analisado pelo Senado. Da Rádio Câmara de Brasília, Daniele Lessa.
5: Direitos Humanos.
19: Clarissa Tércio, do PP de Pernambuco, critica a participação de crianças na última edição da Parada do Orgulho LGBT+, em São Paulo. A parlamentar argumenta que o evento possui conteúdo estritamente adulto e inadequado para menores de idade.
20: Segundo Clarissa Tércio, a infância está sendo utilizada como instrumento de militância ideológica por meio de financiamento público a entidades do setor. A deputada também acusa políticos da esquerda de realizar campanha eleitoral antecipada no evento.
5: Segurança Pública.
19: Os deputados aprovaram um projeto que proíbe atenuantes em crimes de violência sexual. Saiba mais sobre a proposta, que está pronta para entrar na pauta do plenário, na reportagem de Maria Neves.
22: A Comissão de Constituição e Justiça aprovou o projeto da deputada Laura Carneiro, do PSD do Rio de Janeiro, que proíbe a redução de pena para crimes sexuais, independente da idade do agressor. A proposta também veda a diminuição do prazo de prescrição de crimes de natureza sexual. O projeto ainda será votado pelo plenário. Atualmente, a legislação determina que nos casos de violência sexual cometidos por menores de 21 anos no momento da agressão e de maiores de 70 anos quando for proferida a sentença, a pena pode ser reduzida à metade. O tempo de prescrição também cai pela metade nessas mesmas circunstâncias. Uma lei que entrou em vigor no ano passado, também sugerida por Laura Carneiro, proíbe a redução de pena e de prazo de prescrição caso a vítima de violência sexual seja mulher. O objetivo do projeto aprovado é estender essa vedação a todos os crimes sexuais. O relator, deputado Ricardo Aires, do Republicanos do Tocantins, afirma que, embora a violência sexual afete na grande maioria dos casos mulheres e meninas, homens e meninos também podem ser vítimas e merecem igual proteção do Estado.
23: Nós vemos uma escalada no país de crimes sexuais. Acontece cotidianamente fatos lamentáveis, de maneira que, ao tirarmos das circunstâncias de atuação, de atenuação de pena e também no que diz respeito à redução dos prazos prescricionais, os praticantes desses crimes, nós vamos estar, de certa forma, colaborando com uma justiça que seja eficiente, que seja célere.
22: Com a mudança, todos os agressores sexuais ficarão sujeitos ao cumprimento integral da pena. O aumento do prazo de prescrição do crime também é importante, como explica Ricardo Aires, porque a justiça passa a ter mais tempo para investigar os casos. Da Rádio Câmara de Brasília, Maria Neves.
20: Ottoni de Paula, do PSD do Rio de Janeiro, apresentou o projeto que prevê o aumento das penas para crimes contra a dignidade sexual de crianças e adolescentes quando praticados por ministros religiosos ou pessoas que exerçam funções equivalentes.
19: O deputado entende que a posição de liderança espiritual aumenta a gravidade dos delitos por causa da relação de confiança estabelecida com as vítimas e suas famílias. Para Ottoni de Paula, é necessário adotar punições mais rigorosas para coibir esse tipo de violência.
20: Doutor Jaziel, do PL do Ceará, celebra o avanço da proposta que reduz a maioridade penal para 16 anos. No entendimento do deputado, a medida atende a um clamor da sociedade que quer o combate à impunidade.
0: De acordo com o doutor Jaziel, a legislação atual serve de proteção para criminosos que atuam a serviço de facções, valendo-se da menoridade. O parlamentar espera que a matéria avance com urgência na comissão especial e no plenário da Câmara.
5: Meio ambiente.
20: Chico Alencar, do PSOL do Rio de Janeiro, denuncia ameaças sofridas por moradores da Serra da Chapadinha, na Bahia, que atuam na defesa do meio ambiente. Ele alega que as vítimas enfrentam intimidações relacionadas à especulação imobiliária e à exploração mineral.
0: O parlamentar cobra providências das autoridades para garantir a segurança dos defensores socioambientais e a preservação da área ameaçada. Chico Alencar afirma que vai acompanhar o caso para assegurar a proteção das pessoas envolvidas e dos direitos das comunidades locais.
5: Educação.
20: Proposta regulamenta o uso de uma terapia específica para o acompanhamento de pessoas com autismo. A repórter Sofia Peçanha tem os detalhes da regulamentação que está sendo analisada pelas comissões da Câmara.
1: A Comissão do Trabalho aprovou o projeto que estabelece critérios para a utilização da terapia baseada na análise do comportamento aplicada, conhecida como ABA. A proposta busca regulamentar a atuação de profissionais da saúde e da educação que utilizam a técnica, principalmente no acompanhamento de pessoas com transtorno do espectro autista. O objetivo é desenvolver habilidades de comunicação, socialização e autonomia, garantindo mais segurança e qualidade no atendimento, como afirma a deputada Flávia Moraes, relatora na comissão.
4: E a intenção do projeto é justamente regulamentar, criar critérios, definir nível de qualificação, de capacitação para que os profissionais apliquem essa técnica. Porque, na verdade, no meio disso a gente tem aqueles que não estão preparados e pela falta de conhecimento, de preparo, acaba comprometendo, ao invés de ajudar, compromete aí a saúde, o desenvolvimento dessa criança, dessa pessoa.
1: A ABA é uma abordagem baseada na ciência do comportamento, que utiliza métodos estruturados e reforço positivo para estimular o aprendizado e a adaptação do paciente. Pelo texto, a terapia poderá ser aplicada por profissionais das áreas de saúde e educação, desde que sejam graduados ou pós-graduados em análise do comportamento aplicada. Segundo a relatora, a definição de critérios mínimos de formação é essencial para evitar atendimentos inadequados e proteger os pacientes.
4: Então, por isso, a necessidade da definição aí, desses critérios, das exigências de escolaridade, formação para esse profissional, para que a gente possa garantir mais segurança nesse tratamento, na aplicação dessa terapia.
1: A proposta também prevê que estagiários e acompanhantes terapêuticos atuem sob supervisão de profissionais qualificados. A expectativa, segundo Flávia Moraes, é ampliar o acesso ao tratamento em todo o país, com mais profissionais capacitados e maior cobertura nos municípios. Para ser aprovado, o projeto que estabelece critérios para a utilização da terapia baseada na análise do comportamento aplicada precisa ser analisado por mais 3 comissões, seguindo agora para a Comissão de Educação. Da Rádio Câmara de Brasília, Sofia Peçanha.
5: Justiça.
0: Adriana Ventura, do Novo de São Paulo, defende decreto legislativo contra medidas federais que regulam as redes. A deputada classifica os normativos do Executivo como censura explícita e tentativa de cerceamento à liberdade de expressão e da imprensa.
20: Adriana Ventura também sugere a votação da proposta que acaba com o foro privilegiado. A parlamentar defende que todos os cidadãos e autoridades respondam sob as mesmas regras da justiça comum.
0: Na opinião de Raimon, do PT do Rio de Janeiro, as denúncias sobre uma suposta operação financeira ilegal envolvendo o filme sobre a biografia de Jair Bolsonaro aumentaram a rejeição à família. Segundo ele, os recursos para o filme seriam de fundo de previdência dos servidores fluminenses.
20: Para Raimon, as acusações configuram crime de evasão de divisas e ato de lesa pátria, agravados pelo envio de relatórios confidenciais do país a autoridades estrangeiras. Ele pede que a Procuradoria-Geral da República adote medidas severas diante desses fatos.
5: Eleições.
0: Bom Gás, do PT do Rio Grande do Sul, questiona a decisão do Tribunal Superior Eleitoral que suspendeu a divulgação de uma pesquisa de opinião sobre a eleição para a presidência da República. O parlamentar menciona que entidades do setor consideram a suspensão inconstitucional.
20: Bom Gás explica que o levantamento abordava a reação popular diante de denúncias de repasses financeiros milionários envolvendo o Banco Master e o filme sobre Jair Bolsonaro. Para ele, as investigações sobre a suposta fraude financeira desgastaram a imagem da oposição.
5: Economia.
0: O prazo de responsabilidade de construtoras por imóveis entregues pode aumentar. É o que prevê projeto em debate no Congresso, como informa o repórter Luiz Cláudio Canuto.
6: O prazo de responsabilidade das empreiteiras por obras entregues pode aumentar, beneficiando os proprietários de imóveis. É o que prevê uma proposta em discussão no Congresso. O texto já foi aprovado pela Câmara e aguarda a votação no Senado. Pelo projeto aprovado até o momento, o Código Civil será alterado de forma a ser ampliado de 5 para 10 anos o prazo máximo em que o empreiteiro é responsável pela segurança e estabilidade das obras. Os prazos de garantia deverão variar conforme o tipo de defeito encontrado na obra e começarão a valer a partir da entrega do imóvel, da conclusão da obra ou da emissão do auto de conclusão, o que ocorrer primeiro. O relator do projeto na Comissão de Constituição e Justiça da Câmara, deputado Toninho Vantcher, do PP do Paraná, propôs diferenciar os vícios e defeitos encontrados a fim de estabelecer prazos de garantia e prescrição diferentes, seguindo o modelo do direito espanhol. O prazo aumenta de 5 para 10 anos para problemas na estrutura ou na fundação que comprometam a segurança da construção. Aumenta de 3 para 5 anos para defeitos em partes da obra ou nas instalações que impeçam o uso do imóvel. E de 1 para 2 anos para defeitos de acabamento, como pintura, pisos e equipamentos instalados. Toninho Vantcher explica o alcance do projeto.
8: Ele vem trazer uma segurança maior para quem compra o imóvel. Você que vai comprar um imóvel, você vai ter uma garantia de 10 anos da estrutura, né, que é aplicada para você construir uma casa. Então, hoje é 5 anos, então você vai ter 10 anos se acontecer algum problema, algum episódio por falha da construção, você tem direito de recorrer e a empresa tem que sanar esse erro. E nós relatamos esse projeto e fizemos realmente um relatório que atende o interesse tanto das construtoras como também daquele que compra o imóvel. Aquele que compra, ele tem que ter certeza que está comprando um imóvel em condições. E para isso ele terá 10 anos para poder reclamar caso ocorra alguma falha construtiva do imóvel.
6: O texto também prevê o direito do proprietário de pedir o cancelamento do contrato dentro do prazo de 1 ano, a partir do início da garantia. Mesmo nesses casos, o empreiteiro continua responsável pelos consertos durante o período de garantia. Por outro lado, a proposta aprovada na Câmara estabelece que a construtora ou empreiteiro não será responsável se o imóvel não receber manutenção adequada ou forem feitas reformas que mudem a estrutura original da construção. O projeto foi apresentado pelo deputado Celso Russomano, do Republicanos de São Paulo. Para virar lei, precisa ser aprovado pela Câmara e pelo Senado. Da Rádio Câmara de Brasília, Luiz Cláudio Canuto.
5: Relações Exteriores.
20: Jandira Fegali, do PCdoB do Rio de Janeiro, relata os resultados de uma missão nos Estados Unidos para tratar de economia e segurança nacional. A deputada cita a entrega de documentos contrários à imposição de tarifas comerciais contra o Brasil e em defesa da soberania do PIX.
0: Jandira Fegali acrescenta que a comitiva também pediu a investigação de uma suposta lavagem de dinheiro envolvendo empresários e membros da família Bolsonaro. Ela informa que foram apresentadas provas de remessas financeiras irregulares destinadas a um fundo no Texas.
5: Trabalho.
20: A Câmara aprovou proposta que facilita o acesso de garis ao banheiro durante o serviço. O repórter José Carlos Oliveira explica como isso será feito.
9: As comissões da Câmara dos Deputados aprovaram um projeto de lei que garante ao trabalhador que exerce suas atividades ao ar livre o acesso gratuito a banheiros durante o serviço. A medida beneficia, por exemplo, os garis e os jardineiros. A proposta partiu do deputado Gilberto Abramos, do Republicanos de Minas Gerais, e prevê que o empregador cumpra a medida por meio da instalação de banheiros químicos nos locais de trabalho ao ar livre, ou faça parceria com outros empreendimentos que tenham banheiros disponíveis. O texto também garante o acesso desses trabalhadores a banheiros instalados em prédios públicos e privados. O relator na Comissão do Trabalho, o deputado Sérgio Silva, do Republicanos de Pernambuco, regulamentou esse ponto.
10: A legislação brasileira deve criar condições para o trabalho de todos que sejam dignos. Em relação aos estabelecimentos comerciais, como esses estabelecimentos são privados, entendemos que é necessário que o acesso seja condicionado às exigências próprias do estabelecimento, porque a entrada de pessoas traz questões relativas à segurança e à retribuição pelo uso do espaço.
9: O deputado Sérgio Silva explica agora o acesso aos prédios públicos.
10: Quanto aos prédios de órgãos públicos, deve ser observado as condições de acesso ao prédio, como a emissão de identificação, por exemplo. No mais, pretendemos incorporar ao projeto a previsão de que o próprio empregador deva articular na gestão do seu empreendimento forma de assegurar que os trabalhadores tenham acesso às instalações sanitárias.
9: Outra alteração do relator foi garantir a inclusão dessas regras na CLT, Consolidação das Leis do Trabalho. O texto também foi aprovado na Comissão de Constituição e Justiça e segue para análise do Senado, sem necessidade de votação no plenário da Câmara. Da Rádio Câmara de Brasília, José Carlos Oliveira.
5: Transportes.
19: Beto Preto, do PSD do Paraná, informa a criação de uma subcomissão para acompanhar o fim da concessão da Malha Ferroviária Sul, prevista para 2027. Ele acredita que o tema exige ampla discussão diante dos impactos para os municípios atravessados pelos trilhos.
20: Beto Preto defende o debate de alternativas que ampliem a segurança nas passagens de nível e melhorem a convivência entre a operação ferroviária e o trânsito urbano. Ele diz que é preciso construir soluções que atendam tanto à população quanto à logística do transporte ferroviário.
19: Cobalcini, do MDB, defende a concessão de importantes rodovias federais em Santa Catarina como alternativa para acelerar investimentos em infraestrutura. Na visão do deputado, a falta de recursos públicos tem dificultado a execução de obras estratégicas para o estado.
20: Cobalcini afirma que a duplicação de trechos como as BRs 282, 470 e 153 são fundamentais para melhorar a segurança nas estradas e garantir mais eficiência no escoamento da produção catarinense rumo aos portos da região.
19: Termina agora o jornal Câmara dos Deputados, produzido pela Rádio Câmara, com trabalhos técnicos de Wellington Teles e apresentação de Luciana Vieira e Ana...

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0: Estamos chegando, meus amigos e minhas amigas. A partir de agora, no seu rádio, as bandas do Sul, 100.9 FM, aqui pela sua Rádio Centro-Oeste, né? Estamos aqui chegando mais uma vez para trocar o nosso trabalho pela sua amável companhia. Uma boa noite para você! Uma boa noite para os apaixonados. Aqui é hoje dia dos namorados, né? Quanta flor hoje, quantos presentes, né? Meu Deus!
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0: É. Mas teve muita mulher que presenteou o marido com uma cerveja, né? Um vinho, né? Eita! Olha, eu não sei se foi legal pra todo mundo, mas eu passei aqui pela cidade hoje, tinha uma lixeira pública, tinha um buquê de flor dentro do lixeiro, né? Eu acho que não deu bom pra alguém aí, não deu bom hoje. Sempre. Foi parar lá na lata do lixo, lá, o buquê de rosa. Sempre. Um buquê de rosa dentro da lata do lixeiro.
1: Tenho
0: tudo. Eita, vale tudo, né? Vale tudo. Meu amor, e assim, substantivamente, e amanhã um pau tora, né? Eita!
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Muito bem, meus amigos. E assim a gente vai iniciando a programação de hoje. Nesse ritmo de alegria, é a noite, é nossa, a nossa noite. As bandas do Sul, quero aqui agradecer os nossos patrocinadores, né? O pessoal que aqui é fiel na parceria, né? Então queremos agradecer aqui os pilares de sustentação da nossa programação. A cada um de vocês, a nossa gratidão. Porque hoje, sextou de novo!

0: Eu gole.
1: Eu vou responder só.
2: Que hora que dá de tomar?
3: Chegou, sextou. Sextou, Rodrigo Luiz.
4: Eita! Ótima noite, meus amigos. Simbora por aqui, valendo 4 pets de chope. Vamos sortear 4 pets de chope aqui nessa noite, mais uma vez para o nosso ouvinte. Simbora por aqui, porque a festa apenas está começando. Fique à vontade, deixe sua mensagem, 33666200, WhatsApp liberado. O nosso Facebook, para você que compartilha, tem que compartilhar a programação. Tem que compartilhar muitas vezes, que aí você pode ser o contemplado, né? Aqui do nosso sorteio no final da edição de hoje. Simbora com o estilo bailão! Recordando os tempos de ouro do Brilha Som lá da cidade de Feliz, Rio Grande do Sul. Boa noite!

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1: É isso aí, você curtiu dois sucessos do bailão. Músicas que se consagraram, fizeram sucesso e ficaram guardados na memória de uma geração inteira de apaixonados e apaixonadas. Hoje, 12 de junho, dia dos namorados. Simbora, moleque! E aí, meu? Botou um vinho pra gelar?
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1: Vamos lá, gente, atendendo participações. Ai, ai, que coisa boa, que coisa chica. Ivo Lennon, meu amigo Ivo Lennon, como é que tá? Tudo certo por aí? A Celita Maria Mas, boa noite. Joãozinho Flá, meu amigo Joãozinho Flá, trabalhando. Sextou de novo, seus alienígenas. Meu amigo Joãozinho Flá, colaborador, integrante da equipe de trabalhos da Granja Friante de Itapiranga. E neste momento estão efetuando aí o horário da ordenha. Estão tirando leite aí na Granja Friante em Itapiranga. Joãozinho Flá, sextou, seus alienígenas. Rudinei Finger de Peritiba. Alô, Claudir Krumenauer de Sapiranga. Ari Bisco de Caibaté. Ele é tio do Marcos lá de Birubá, o nosso amigo Ari Bisco. Gente boa. Ivo Schmidt, meu amigo Ivo Schmidt lá de Guarujá do Sul. Vani Ritter a Três Arroios. E aí, Vani Ritter. Terezinha Nicolete, tudo bem? Ô! Cabanão, mundão! Alô, Paulo Lauer, boa noite. Elizabeth Lesch, Linha Nova. Ingrid e Alexandre Zar, os eternos namorados. Uma música pro Alexandre, Dia dos Namorados. Ô, cacique, tu tá apaixonado? Estamos na escuta. Um abraço pra nós aqui, um abraço pra vocês também. Vê, Alexandre, fica ligado, depois vai ter uma música, depois vai ter uma música alusiva ao Dia dos Namorados, né? É. Valeu, Alexandre, Ingrid Zart, os apaixonados. Chorei, ainda choro. Amém. Alô, Izete Hanus, Cândido Godoy. Alô, Genida Rosa de Guaraciaba, tudo bem contigo? Agi, lá de Guaraciaba.

Alô, meu amigo Adenir Show. O Adenir Show partiu Sul Brasil. Vai fazer o que em Sul Brasil, Adenir? Ah. Adenir Show nesse momento em deslocamento logístico. Sentido Sul Brasil. Valeu, Adenir Show. Forte abraço. Pois tu me conta o que tu vai fazer em Sul Brasil. Quem quer ganhar o shopping? Vai ter sorteio de 4 pets de shopping na edição de hoje. Eu quero a sua participação. Mas quem quer shopping? Alô, alô, Inês Vich. Linha Moraes, São Carlos, né? Oi, ai, ai, Inês Vich, né? Aquele abraço. Rosalinda Olberts, direto de Embu das Artes, São Paulo. Minha grande amiga ouvinte, Rosalinda Olberts. Alô, Solange Wilson Espada, meu eterno namorado Wilson Espada. Solange Pandolfo Espada, de Pinhalzinho. Alô, Wilson Espada, tua namorada mandou um abraço pra ti. Meu Deus, quanta gente apaixonada. Ui!

E o nosso amigo Adenir Show, nosso grande amigo e ouvinte, Adenir Show, sempre na parceria, está neste momento sentido Sul Brasil. Ele está de plantão aí pela grande cooperativa Serasá, né, Adenir Show? Aí nos dando aquela carona e a gente deseja um bom trabalho aí, garoto. Valeu! Saudações ao Milton von Mila, por onde estiver andando por este mundo de meu Deus. Alô, Miltinho! Essa é do fundo do baú. Pros apaixonados e apaixonadas. Mas depois vai ter música romântica aqui. Depois, Farraz e Madestrou, saco.

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Quero aqui mandar um grande abraço ao nosso presidente Carlos Alberto Utzig, que está na sintonia da programação. Alô, presidente Carlos Alberto Utzig, nosso ouvinte. 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Teve clima de Dia dos Namorados por aí hoje, né, Parisotto? Mas que tal?

Parabenizamos aqui a Letícia, que vai estar de aniversário neste fim de semana. Alô, Letícia Parisotto, parabéns pra você. Acredito. Com a gente também os amigos da Serasa Geradores. Acredito. 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Quem quer ganhar Shop aí? 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

0: noite, Nacos. Rola uma pra nós ali. 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
3: Que hora que dá de tomar?
4: Tá liberado! Tá liberado! Atenção, atenção, eu tive que sacudir a poeira. Eu tive que passar o espanador aqui, tinha bastante pó sobre essa música. Essa aqui eu tirei lá do fundo do baú. Essa pegamos lá do fundo do baú. E essa aqui, meus amigos e minhas amigas, essa aqui marcou época numa determinada... num determinado período da música de bandas, ganhando espaço, ganhando repercussão nas rádios do sul do Brasil, foi a época 1988. Anos 90, né? Os atuais trouxeram esse sucesso aqui que repercutiu. Rodou muito nas rádios do todo sul do Brasil.

0: Isto! Vamos que vamos por aqui.
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O melhor chope da região, sorteando 4 pets de chope pra você que participa por aqui. Carinho, que canta quando me vê. 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Muito bem, nós estamos aqui. Em Nova Erechim, nós temos um amigo nosso que prometeu uma feijoada. E já faz 3 meses e nós estamos preocupados porque esse tempo úmido, né? Esse tempo úmido aí, esse feijão já brotou dentro do litrão, né? Daqui a pouco nós temos que colher esse feijão que era para virar feijoada, né? Já vamos ter que colher e debulhar esse feijão de novo, né? Então assim, atenção, atenção. Você que tá me ouvindo ali em Nova Erechim, você que prometeu essa feijoada, nós não podemos aqui divulgar o nome, nós estamos mantendo o nome sob sigilo, né? Porque ele prometeu pros amigos uma feijoada e agora a turma tá preocupado porque já faz 3 meses e esse tempo úmido diz que o feijão já tá brotando. Então assim, amigos, daqui a pouco temos que cultivar esse feijão que tá brotando para debulhar de novo, né? Pra ver se daí sim sai a feijoada, não é mesmo? O que é isso, né? Ó, dá uma olhada. Mandar um abraço lá pro nosso amigo Jonas Paulo da Silva. Juntamente no plantão com Adenir Chu, sentido partiu, Sul Brasil.

0: Boa noite, Rodrigo. Léo Jus, Pinhalzinho. Estou na escuta do programa e participar do sorteio do chupizinho. Uma boa sexta-feira a todos do programa.
1: Isto! Valeu, Irineu! Sextou! O meu amigo Vanderlei Fink, o nosso amigo Vander Fink. Ô, meu amigo, como é que tu tá, hã?
2: Ô, Rodrigo, eu compartilhei lá se por acaso eu consegui o pet de chope, tu traz ele pra mim, né? Daí tu fica aí, de meio dia. Tu, mãos, ah, meu nome é Knil, salva.
1: Meu amigo Fink, mas quanto tempo, hein? Mas rapaz, vai aonde? Tô feio, não mola e faz a pátia. Ô, Fink, onde é que tá aquele áudio que desapareceu? Eu não tenho mais aquele áudio, né? Nenê, tô feio, não mola e faz a pátia, né? Amigo Elias Pinheiro.
3: Boa noite, Rodrigo. Quero participar desses quatro pets de chope de uma vez da vida. Vocês vão ganhar ou não, né? Conta uma piada daquelas novas, né? Aquelas velhas já estão complicadas, né?
4: Hoje é só coraçãozinho e reserva em motel e champanhe, pizza. 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Aí amanhã vai ser mais ou menos assim.
1: Eita, Elias Pinheiro, pior que é verdade, né? Viu? Viu? A turma tá rindo de mim. Mas é verdade, eu tenho a foto, eu fiz uma foto, tá lá no meu Facebook. Entra lá no Facebook, lá tá a foto. É, tem um buquê de rosas dentro da lata do lixo. Pra alguém não deu certo hoje. Ei, alguém recebeu aí? Rapaz! Mas pensa num buquê de rosa. Me... Sabe, tá lá no lixo, né? Não sei, pra alguém não deu certo aí. Alô, Dionísio Tese! Alô, maravilha! Ah, linha Caiapó. É, Dionísio Tese! Abraço, garoto!

Sucesso que marcou época com os atuais, os reis do bailes, o nosso eterno querido Pino, a vocal de ouro do sul do Brasil, os atuais Paloma Blanca.

0: depois de uma valsa dessas, eu acho que vale uma taça de vinho, né? Essa vale uma taça de vinho. Um brinde! Saúde! Quantas vezes já tentei te esquecer. 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
0: Mais uma vez a gente manda um abraço lá pro nosso amigo Joãozinho Flar, que no dia de hoje está muito apaixonado, que andou colocando o coração no concerto, né? É, pra passar o dia de hoje assim, extremamente apaixonado. Joãozinho Flar! Ele que está na audiência da programação e tá no trabalho, né? Tá aí junto aos colaboradores da Granja Friante em Itapiranga, estão ordenhando as vacas aí no período noturno, né? Ah, um bom trabalho pra vocês aí, valeu, garoto. Obrigado pela sua generosa audiência e valiosa.
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0: E o nosso amigo Ederson Poole, boa noite, quero participar do sorteio, mas que tal o Ederson Poole, né? O Ederson Poole também tá apaixonado, pelo jeito, quer faturar o chopp aí, né? Mas olha aí, segurinho, é dos fracos, né, amigo?

O Ademar Weber, temos o Ademir Langer, Erika Wilke de São Carlos, alô Erika Wilke, alô Scoot, Nilza Streicher, alô Ricló, muito frio aqui em Toledo, alô Lori, a Elimar Asman, saudades, como é que tá o meu amigo Elimar Asman, linha Fátima, saudades. A Inilda Killing em Guarujá do Sul, Mário Sérgio Miller em Campo Grande, no Mato Grosso, Mário Sérgio Miller. Meu amigo Guido Ribner em Gamboriú, destampando uma Beauty Nights nesta super noite. A Liane Marcos também na audiência, muita chuva aqui em Canoas. Dia 3 de julho, rumo a Joinville visitar meu filho amado, né? Dia 3 de julho. Ela pede música com os atuais, De Longe Também Se Ama. Liane Marcos de Canoas. Valmir e Lídia Pandolfo. Valmir e Lídia Pandolfo participando do sorteio do shopping, né? Meu grande amigo Robert Lee e Maide Kelzer pedem uma linda valsa. Olha aí, Robert Lee, Maide Kelzer em 15 de novembro. Alô, Cristiane Rodrigues. Cristiano Rodrigues. Eliane Tyson em Planalto, no Paraná, na audiência. Obrigado, Eliane Tyson. Você, sem os seus carinhos, parece que vou. Alô, Valdecir Dalcastel. Também tá apaixonado, Valdecir? E aí, saboreando um vinho? É você que manda em meu coração. Que coisa! Em meu pensamento. Elton Raquel, obrigado pela sua audiência, meu caro. Elton Raquel, valeu!

A próxima música também vai para um grande amigo meu, que tá muito apaixonado hoje, né? Um grande amigo meu que tá muito apaixonado hoje. Alô, Tarcísio Lauer, eu não podia, eu tenho que pegar no teu pé, eu não podia esquecer de você hoje. Viu, Cício? Felicidades, tá? Tudo é bom aí. Eu tenho uns amigos meus aí que no dia de hoje a gente tem que dar uma cutucada, né? Uma incrementada, uma apimentada, né? E desejar que as coisas se afirmem, né? Porque... Ô, Cício, tu entendeu, né? Tu entendeu. Aqui a gente tem que falar em código. Tem certas coisas que... A comunicação tem que ser direta, né? Direto ao ponto, né? Então, ô Cício, você entendeu, né? Então, é o que interessa, é o que importa, né? Dia dos Namorados, a gente tem que pegar no pé dos amigos, né? Valeu, felicidades a vocês. Tá? Tu sabe, né? Toma aí, toma aí. Viu? Os apaixonados e a todos os bem-amados, né? É. Vamos trazendo o Banda Encanto Latino. E o tapete vermelho, olha aí. Essa fechou pro dia, hein?

Mauri Henches. Olha aí, Neri Lauer. Alô, Paulo Lauer. Mauri Henches em Florianópolis. Os amantes das valsas instrumentais no Dia dos Namorados. Alô, Neri. Essa aqui vale um vinho, né? Essa vale um vinho. Dá uma olhada.